0: 9:30.
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2: 9:58.

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1: Vamos chegando, bom dia, segunda-feira, 5 de outubro de 2026, pra cima, segundona, 5 horas, que Deus abençoe a sua jornada, a sua caminhada. Hoje nós chegamos a 278 dias do ano, restam 87 dias, a lua tá na fase minguante, estamos na primavera. Hoje é dia da criação do estado do Amapá, dia da criação do estado de Roraima, dia do trabalhador rural volante, dia internacional dos professores, parabéns! Hoje é dia mundial da habilitação, dia nacional das aves e dia de São Benedito. Você que está no trânsito, em casa, no trabalho, que Deus nos abençoe a nossa jornada, a nossa caminhada da madrugada. 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o seu sono, tamo na madrugada, lugar no canto e o povo levanta, vamos pra cima, João Molevar de região, sai cachorro, bom dia!
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0: 5 horas, 7 minutos, bom dia!
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0: Tamo junto, bom dia! Pra cima, 3851-6244, participações liberada pra você falar comigo. Tá no trânsito, boa viagem, tá em casa, tá na madrugada, vigilante. Tá metendo chuva aí, né? É porque que o senhor sabe, é, eu vi formiga voando. Que formiga voando, velho, tem, né?
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0: Bom dia, 5 e 7, vamos que vamos. Meus amigos vaqueiros aí, rapaziada, vambora, bora da tarde já, ué. 5 e 8, canta.

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0: 5h22, 5h22. Um abraço pro amigo Jander Pessoa, nem de Bela Vista de Minas, tá ligado conosco, 5h22. Tá na estrada, fala comigo, segunda-feira, mandando um abraço. Estamos aí saindo do período, né? As eleições ontem, parabenizar os reeleitos, os eleitos. Vamos pro segundo turno, presidente. 5h22, bom dia.
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0: abençoada segunda-feira. Bom dia. Vamos pra cima. Bom dia.
1: Bom dia, bom dia, companheiro. Deus abençoe seu dia, nossa semana aí. Um abraço, com Deus.
0: Alô, meu amigo, bom dia, 5h33. Olha a hora.

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0: 5h50, Mato Grosso e Matia. Bom dia, 5h50, manhã boa demais.
1: Alô, Alex Ribeiro, bom dia, forte abraço. Papai do céu abençoe, toma conta. Mulher, e daqui ligadinho, senhor, esposa, quando der, toca alô, Moreira, vou deixar o preço. Tô aqui subindo na barranqueira ali, sentindo buraco ao longe, tá bom? Manda um alô pra bola, tá aí, isso aí. Grim, meu primo, que tá nos correios. Manda um alô pra Carlinhos Transporte. Manda um alô pra Chiquinho. Manda um alô pra essa galera ligadinho no senhor aí, tá bom? Valeu, papai do céu abençoe, toma conta.
0: Alô,
1: meu bora amigo. Pra cima, mexeu doce.
0: Bom dia, boa viagem, vai com Deus. O galo canta e o povo levanta. Bom dia. Aos amigos diferenciados da estrada. Pra cima.

0: 5h53, 7 minutos para 6 da manhã. Povo ligado em toda a região. A saúde, paz, alegria. Um abraço pro amigo Alailton da Labor. Bom dia, meu amigo Osvaldo da Rede Grau. Pessoal da Florescer Gramas, BC Senepol, Marcolagem, Posto Recreio. Pão de queijo é Rancho de Minas. Junto conosco.
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0: E bora agradecendo a todos pelo carinho. Daqui a pouquinho tem o momento do Guardião. Bom dia, quem fala?
3: Bom dia, Alternativa. Bom dia, Ale Ribeiro. Bora pra cima, bora pra cima. Deus abençoe a nossa semana. Sai, cachorro.
0: Alô, patrão, bom dia. Tá lá na fazenda, já tá na tirada do leite logo cedo, 6 minutos para 6 da manhã. Bom dia.
4: Vem cá, meu turma aí.
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Aí 5h58, Gene Gene, estrela de ouro, sucesso, 5h58. Bom dia, preparando para mais essa manhã abençoada. Algumas cidades do Médio Piracicaba chovendo, Santa Bárbara, Molevade, amanhã ainda não tem chuva. A gente agradece a Deus por mais um novo dia, essa manhã especial, segunda-feira. 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Eu volto daqui a pouquinho às 6h30, hein? Abençoe o nosso dia, ilumina os nossos caminhos. Bom dia, meu amigo Erenida, cidade Santa Maria.

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1: Hoje, no dia de Ossain, eu trago a oração da cura.
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1: Ossain, Senhor da cura e do axé das folhas. Ó Senhor das ervas, venho te louvar nesse momento. Peço nessa oração que seu axé inspire minhas ações. Sem o orixá das folhas, nenhum orixá é cultuado. Sendo assim, pela sua força e poder, eu peço que suas bênçãos derramem sobre meu espírito, minha mente e meu corpo, trazendo cura, paz e harmonia à minha vida com as folhas frescas. Traga a fartura, a saúde, a alegria e o amor à minha jornada diária. As folhas secas, leve para longe aqueles que obstruem meus caminhos. Eu, saravá, Ossain, Ossain, traga sua proteção aos meus caminhos. Eu, meu pai, meu mestre, meu senhor do desconhecido, que as encruzilhadas das dúvidas sejam afastadas de minha vida, que o seu pássaro voe à chegada do meu espírito. Meu pai, meu mestre e senhor das folhas, que as folhas do outono possam alegrar a minha alma. Que as folhas da primavera possam enfeitar meu destino. Que as folhas do inverno cubram-me com sua proteção. Que as folhas do verão tragam-me sabedoria e esperança. Meu pai, meu mestre e senhor das curas, que seu pássaro cante 3 vezes para lavar a minha saudade. Que seu pássaro cante 3 vezes para levar a minha saudade. Que seu pássaro cante 7 vezes para levar a minha dor. Que seu pássaro cante eternamente para receber o seu.

0: Açaí, traga sua proteção a meus caminhos. Eu é a Zara.
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2: Olá, você, meu amigo, minha amiga, estamos chegando aqui pelo seu programa O Guardião das Sete Chaves. Hoje a carta é da Orenita Gomes do Nascimento, de Tarantins, Bahia. A mulher que recuperou 10 anos perdidos de sua vida. Ela nos escuta pela Regional FM de Camacan. Vamos à sua história quando ela assim nos diz. Guardião Oxóssi, escreva esta carta para te agradecer, de coração, por tudo que o Senhor fez para trazer paz, alegria e felicidade para mim e para meus filhos. Sou casada há 35 anos. Somos bem financeiramente, mas de 10 anos para cá, nunca mais encontrei a felicidade e a tranquilidade dentro da minha casa. Temos as coisas, não é verdade? Mas a principal, que é a paz de espírito, faltava dentro de minha casa. Meu marido não confiava em mim, me tratava como uma escrava, pois tudo dele era com os outros. E eu ficava em segundo plano. Cada dia que passava, isso ia me preocupando cada vez mais. Ia me tornando uma pessoa triste, isolada, sem ter pelo menos com quem dirigir uma palavra ou desabafar o meu sofrimento. Comecei a ouvir o programa O Guardião das Sete Chaves e resolvi lhe procurar. E o senhor Guardião Oxóssi descobriu que tudo que acontecia entre eu e meu marido era através de uma pessoa que vivia infernizando o nosso casamento. E além do mais, fazendo trabalhos diabólicos para destruir minha vida e a minha felicidade. Me lembro que o senhor disse: Orenita Gomes do Nascimento, quem vai te ajudar são os pretos velhos. Em seguida recitou: eu vi tambores rufarem lá na costa da Guiné. Era Congo saravando. Saravando ao pai Manuel. Saravá a linha de Congo. Saravá ao pai Tomé. Saravá a linha africana, a linha de nossa fé. Saravá os pretos velhos, a linha que eu tenho fé. Após recitar estas frases, o senhor pegou o meu retrato e do meu marido, junto com uma peça de roupa de cada um, jogou em um prato de barro, pegou um galo e sacrificou. Em seguida jogou a cachaça e pólvora e vi tudo pegar fogo sem sequer ser acendido um fogo. Em seguida, o senhor falou mais umas palavras e tudo na minha vida se transformou. Guardião Oxóssi, hoje eu tenho a felicidade de escrever para te agradecer. Meu marido mudou completamente, se distanciou daquelas pessoas. Hoje é um homem que me respeita, é um homem que me ama, é um homem que confia em mim. Tudo que é nosso está entregue em minhas mãos. A felicidade voltou a reinar dentro da minha casa. Exatamente por isso, Guardião Oxóssi, resolvi lhe escrever para lhe agradecer. Quero dizer que aqui onde moro, o seu programa é bem ouvido. Vou encerrar para não tomar muito seu tempo. Assina Orenita Gomes do Nascimento, de Tarantins, Bahia.
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4: Minha cara amiga, Orenita Gomes do Nascimento, aí de Tarantins. Obrigado por sua carta. E qualquer um outro problema, você pode me procurar. Vem, amiga.

10 anos pra cá, tudo estava se acabando, o dinheiro estava sumindo, a felicidade, a tranquilidade tinha desaparecido.

vencido. Mas graças a Deus, depois que retiramos esse trabalho, hoje você e seu marido são outras pessoas. Estão vivendo bem, estão se recuperando e vai melhorar.

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3: Hoje irei falar sobre álcool, fumo e tóxico. Se você tem um parente, um amigo, um filho, esposo, pai ou mãe em um desses vícios, escute com atenção. O mundo atravessa uma fase de incompreensão e decadência. Seus habitantes vivem indiferentes às coisas sérias da vida. Só lhes interessam o prazer, o sexo, a devassidão. Estudos realizados em grandes centros neurológicos mundiais concluíram que casos de amnésia e demência estão diretamente ligados a distúrbios de memória. Muitos, devido à intoxicação causada pelo excesso do álcool, abuso do fumo e consumo de drogas. A violência que tomou conta do mundo, número claramente de viciados, e as mortes ocorridas entre os jovens fazem estarrecer a época do erotismo. Toxicomania, destruição da juventude e da família. A necessidade que os pais, educadores e todos os povos cooperem com a campanha contra o álcool, o fumo e os tóxicos. Esse trinômio de difícil solução que está corroendo os jovens, levando-os à destruição moral. O álcool não estimula, mas deprime. O seu uso constante dilata as pupilas, torna os olhos avermelhados e o rosto rubro. A respiração pesada e rápida, o cheiro da bebida no hálito, ele atua sobre as células nervosas do cérebro, diminui a relatividade dos centros nervosos existentes nestes órgãos. O álcool, mesmo que em pequenas quantidades, altera a capacidade de raciocínio e coordenação. O seu uso continuado e excessivo deterioram o corpo e o espírito e conduzem à morte. Os bebedores inveterados diminuem suas vidas. O sistema nervoso e aparelho digestivos não trabalham normalmente. São vítimas de psicose, como o delírio tremens. O indivíduo, sob a ação do álcool, comete maiores desatinos, passando a proferir palavras obscenas. Quanto ao ato de fumar, está se tornando uma verdadeira toxicomania, tanto o homem quanto a mulher. O adolescente e o jovem, uns por prazer, outros por imitação e ainda outros por acharem ser elegante fumar. Mas no final, acabam todos sendo dominados pelo vício. Vítima de nicotina, essa substância nociva, venenosa, de ação rápida e fatal, que atua tão depressa quanto o ácido prússico ou cianídrico, o fumo é um veneno. Uma gota de nicotina mata um pombo em poucos instantes quando colocada em sua boca. Alguns pesquisadores observaram que 8 gotas matam um cavalo em 4 minutos após fortes convulsões. Um camundongo morre fulminado quando lhe pingam uma gota na conjuntiva. A nicotina tanto estimula quanto deprime, podendo ocasionar perturbações cardíacas, respiratórias e digestivas. Acarreta também alterações funcionais no cérebro, no cerebelo e bulbo, e perturbações visuais e também auditivas. Os tóxicos ameaçam o futuro dos povos e o futuro das gerações vindouras. Os psicotrópicos ou drogas não só afetam a mente, o fígado e os rins e a visão, mas também arruinam a vida, levam os jovens à tentativa.

0: tentativas de suicídio e as moças à perdição, dopadas pela droga, a maconha, a cocaína, a heroína, a marijuana e o ácido lisérgico LSD, trazem consequências graves, provocando comportamento antissocial, agressivo e causam deformações físicas. Sob a ação dessas drogas, crimes bárbaros têm sido praticados. Famílias têm sido assassinadas, disseminadas e crianças martirizadas. Embora sejam os jovens as suas maiores vítimas, não os devemos culpar, não os devemos acusar, porque se analisarmos bem cada caso individualmente, concluiremos que esses moços são órfãos, desamparados e filhos de pais divorciados que vivem em condições permanentes. Culparemos os lares mal formados, a sociedade corrupta e venal, mas nunca a juventude que sofre sempre a influência da educação materna e paterna. Ampare-se e oriente-se essa juventude para que não seja levada à ruína e não venha ter nos próximos anos uma geração deformada física e moralmente. 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
1: Alô, amigos e amigas, ouvintes do programa Guardião das Sete Chaves, meu bom dia. Amigos, a carta de hoje vem do interior mineiro. É da Jandira Nepomuceno, de Presidente Olegário, em Minas Gerais. Amigo guardião Oxóssi, bom dia. Olha, eu queria solicitar que a minha carta fosse lida nesse maravilhoso programa, que é o programa O Guardião das Sete Chaves. Meu caso é o seguinte: aos 21 anos de idade tive problemas de desvio de coluna. Isso acho que durante 1 ou 2 anos. Realmente incomodava muito. Para não sentir muita dor durante a noite, eu dormia no chão da sala. Comecei a fazer fisioterapia, mas os médicos imediatamente me avisaram que era apenas para diminuir as dores. Mas, mais uma vez, Deus agiu em minha vida e durante uma visita a uma prima em João Pinheiro, era de manhã cedinho, me lembro muito bem. Estava escutando a Tropical FM, gostei muito do programa. Então a minha prima me levou ao Ilê Axé, Palácio dos Orixás, em João Pinheiro. E foi como se um passe de mágica. Depois da consulta e dos banhos de ervas e água fluidificada que o senhor me deu para tomar, e também do que foi mandado para que eu fizesse em casa, meu amigo guardião Oxóssi, recebi a cura. Eu recebi a cura. Lembro-me bem ainda quando cheguei aí no Ilê Axé, Palácio dos Orixás. Tinha mais ou menos 56 pessoas sentadas. Quando o senhor saiu e chamou para a frente as pessoas com problema de coluna e coisas semelhantes, eu fiquei de boca aberta. Como podia o senhor saber que ali todos estavam com o mesmo problema? A partir daquele momento, a minha fé só aumentou cada vez mais. Fui uma das últimas e vi quanto Deus estava agindo naquele dia. Meu coração batia acelerado, muito acelerado, pois eu já tinha certeza da cura e como a minha fé tivesse se multiplicado milhões de vezes naquele momento. Até que chegou a minha vez e falei para o Senhor o que estava acontecendo. Me sentei em uma cadeirinha que estava sendo usada naquela noite. Eu ergui as duas pernas. O Senhor segurou meus pés, apenas apoiando, e então notei que uma estava mais comprida que a outra. E então o Senhor falou umas coisas que no momento eu não entendi e continuou apenas a apoiar as pernas. E então eu senti as minhas pernas esquentarem e alguém puxando as minhas pernas, até que as duas se igualaram no mesmo tamanho. Depois desse dia, nunca mais senti dores nas costas ou nas pernas. Obrigado, meu Deus, obrigado por tudo. Obrigado, meu amigo guardião Oxóssi. Obrigado a todos dessa casa maravilhosa, Ilê Axé, Palácio dos Orixás. Assina Jandira Nepomuceno, de Presidente Olegário, em Minas Gerais.
2: A sineta do céu bateu, Oxalá já diz que é o...
1: É, gente, milagres acontecem, milagres acontecem. Uma passagem bíblica que diz: se você crê, uma montanha pode ser removida. Basta crer. E se você tiver fé do tamanho de um grão de mostarda, você pode remover problemas. O segredo todo

0: a fé. O mundo de hoje, meus amigos e amigas, com tanta negatividade que a gente vive, as pessoas ficam mais vulneráveis, muito mais vulneráveis às doenças, mas quem tem fé e se entrega às mãos de Deus, com certeza fica protegido de tudo. Tudo mesmo. Por isso eu sempre digo, as pessoas que estão necessitadas, que aquele é um período que vai passar. Que elas não percam a paciência e não desanimem nunca, jamais. Até porque, meus amigos, não é Deus quem manda o sofrimento. Mas tudo pode ser transformado em algo positivo diante de um problema. E eu posso me posicionar como derrotado ou como vencedor. A fé me torna um vencedor. Me torna um vencedor. E como eu sempre digo, a cura, ela é feita através da sua fé. Aqueles que desistem não chegam a lugar nenhum. Não chegam. 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
4: Olá, meus queridos, eu sou a mãe Delamare de Iemanjá. E hoje, o orixá que abençoa este dia é Ossain.
5: Yeah.

emoção é Os seus significados são Euê, folhas. O sufixo para comprimentos, salve. Salve as folhas. Ou melhor, salve o senhor das folhas. Ossain, orixá das ervas medicinais e das plantas em geral. Presentes em todos os rituais de iniciação.

0: e com as bênçãos de Ossaí, hoje eu trago a carta da Maria do Amparo, da cidade de Maués, no Amazonas. Na carta ela diz: minha cara mãe de Lamar e de Iemanjá, receba meu abraço. Talvez quem me ouve nesse momento, quem ouve o meu testemunho, deve pensar que estou aqui nesse momento só para dizer o óbvio, para dizer o que todo mundo sabe. Mas é incrível como ainda tem pessoas que não acreditam o quanto Deus é maravilhoso. Como existem pessoas aqui na Terra que têm o poder de intercessão junto ao Pai. Mas é necessário que aconteçam fatos, como o que aconteceu comigo, para que se possa fazer brotar a fé de verdade e passar a crer que Deus existe e também pessoas que podem fazer muito por nós aqui na Terra. Pode ter a certeza de que o sofrimento nos leva até Ele, mas precisamos, para que isso aconteça, da intervenção de verdadeiros anjos da guarda que sabem como chegar lá. 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Por isso eu sei que é quando estamos fracos, aí é que estamos fortes. Fiquei casada há 32 anos. Nos dávamos muito bem, mas veio a doença dele, meu marido, o Arnaldo, e Deus o levou para o seu reino. Não sei como me senti tão forte. Só Deus, com seu infinito amor e a intervenção da mãe dela, Mari de Iemanjá, para fazer isso por mim. Pois diversas vezes pensei em colocar fim na minha vida, mas sempre pensava nos meus filhos e voltava atrás. Para se ter uma ideia, estive por 2 vezes com um copo de veneno nas mãos, prestes a entonar. Mas, quando me lembrava das palavras da mãe dela, Mari, vinha à minha mente a imagem dos meus filhos. Estive doente mais que meu marido. Muitos pensam, inclusive, que eu que partiria primeiro, mas Deus não quis que fosse assim. Confesso que, com a partida do meu marido, fiquei completamente desorientada e levada por uma amiga. Conheci alguém e um local onde as pessoas são tratadas com gente e onde se respira fé, onde é tranquilo. Isso tudo foi suficiente para eu estar hoje aqui contando esse testemunho de fé. Sinto muito a falta do meu marido, muito mesmo, mesmo depois de passados quase 6 anos da sua partida. Mas tenho me confortado ouvindo pelo rádio o programa Guardião das Sete Chaves e com as visitas que faço de vez em quando à minha mãe Dela Mari de Iemanjá, no Ilê Axé Palácio dos Orixás. Muito obrigada por tudo. Assina Maria do Amparo, de Maués, no Amazonas. 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

0: 6h37, bom dia, mão levar de toda a região. Excelente manhã, tamo junto até as 8. Bom dia.
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2: Fala, quem fala é o Jorge, é quem fala é o Matheus. Nós também estamos.

0: sou Jorge Matheus, segundo ano, hoje é dia mundial da habilitação. Hoje é dia do trabalhador rural volante, um abraço. Chegamos a 278 dias do ano, restam 87 dias. Pra cima, você que tá ligado no 91.1, tá no trânsito, tá em casa, tá no trabalho. Vambora, Bento, bora, segundo ano. Clima bom pra você de todo bem, Piracicaba, tá chegando a oportunidade de emprego.
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0: 6h40, bom dia para você que tá procurando um trabalho. Você pode encaminhar o seu currículo pra gente, pode mandar um áudio para cá falando, né? Qual a função que você gostaria de estar ocupando e a gente vai poder, de alguma forma, poder estar te ajudando. Então entre em contato conosco, 3851-6244. Nós temos vagas de porteiro. Você que trabalha na função, então você pode falar conosco, 3851-6244, né? Temos vaga líder de operação logística, auxiliar de limpeza.

0: industrial, recepcionista comercial, assistente administrativo para a região de São Gonçalo do Rio Abaixo, auxiliar de operação para João Bolivade. Temos aí assistente também na área de administração, de consultora, recepcionista, agente de relacionamento, extorquista, São Gonçalo do Rio Abaixo, jovem aprendiz aqui para João Bolivade, vendedor, auxiliar administrativo, ajudante de motorista. Temos aí jovem aprendiz, auxiliar de laboratório sem experiência, São Gonçalo do Rio Abaixo, motorista de veículos leve, também para São Gonçalo. Temos auxiliar de brigada de incêndio, auxiliar de transporte. Então são umas vagas de serviço da manhã de hoje para você que está no trânsito, está indo para o trabalho, você que está em busca de um trabalho ou conhece alguém que está à procura. 6:41, daqui a pouquinho tem saudade, tem tradução. Bom dia.
1: Bom dia, Anderson Pena. Um dia bonito, chuvoso. Deus abençoe nosso dia aí, Giovanni, tá de Sababa. Vai cachorro. Toca aquela pra nós, é a loira do carro branco.
0: Toco pra você na saudade. Mas Anderson Pena, rapaz, ele toma um balão aqui na rádio. Tem uns bons dias que ele... Eu não sei quando o cara toma balão, ele fica em casa assim, curtindo a... Fala, gente, o que que eu errei lá na empresa? Ele tá passeando. Passeando. Manda uns vídeos pra mim aqui de vez em quando. Assim, vai trabalhando aí pra mim, pra não cair a receita. Porque eu vou continuar mais uns dias à toa. Falei, não é possível, é segunda-feira. Se não aparecer aqui hoje, nós vamos mandar buscar ele. Tem uma mula ensinada aí que vou falar com ela, ó, pra pegar a encomenda em Santa Bárbara. Ela pega o caminho ali e vai lá buscar ele. Então, você pode preparar, mas será que ele anda a cavalo, velho? Ah, e aí, acostumado a andar só de carro importado, de helicóptero, não sabe andar a cavalo, não. Ah, mas se vira nos 30. E tem outra, se ele chegar lá e não pôr o pé no estribo, é, abate os dentes na camisa dele e joga ele pra cima. Por exemplo. Mandou buscar atrás mesmo. Tem negócio de história que não vem, não. É,
2: Alex
0: vem
2: mesmo, Ribeiro. Né?
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0: 6:17, daqui a pouquinho tem tradução. Bom dia. Tamo junto até às 8 da manhã. Segundona, vamos pra cima dela.

tradução. 6h46, daqui a pouquinho tem tradução. Prepare, molevar de queijão. Daqui a pouquinho tem. Chegando na manhã de segunda-feira, para começarmos a

0: Show da tradução, você só escuta aqui. Estão preparando para mais uma semana de muita paz e muito sucesso no apoio aí no Pão de Queijo Rancho de Minas, chegando junto conosco, né? 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Vamos agradecendo essa turma boa ligada conosco nessa região boa demais do Médio Piracicaba. Muito obrigado a essa turma que participa com a gente em casa, no trânsito. Vamos falar com mais ouvinte e eu já trago a participação aí da tradução. Então vamos falar. Bom dia, quem fala?
1: Bom dia, Giovanni de Santa Bárbara, na escuta da Alternativa FM, a melhor da região, Sai Cachorro. Queria ouvir Mato Grosso e Matias, Frente a Frente. Mato Grosso e Matias, Frente a Frente. Boa semana pra nós, Sai Cachorro. Deus abençoe a todos.
0: Alô, campeão, bom dia. 6h49, 11 minutos para 7 da manhã. Daqui a pouquinho tem tradução. Bom dia, obrigado pela carona, hein?
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0: 7 minutos para 7 da manhã. Mato Grosso e Matias cantando pra gente, né? Semana passada, rapaz, uma gripe pesada. Estamos acabando de finalizar aí. Período aí. Uma gripe, mas graças a Deus recuperando bem. 6h53. Mandando um grande abraço para todo o pessoal que trabalhou aí, né? Nas eleições. Os locais de votações. Um abraço pra vocês, parabéns aí pelos trabalhos, agradecer, né? Pelo carinho, recepção. Parabenizar também a todo o povo de João Molevade, de Quijão aí, pela sendo reeleito aí, deputados, estaduais, federais, todos chegando pelo primeiro mandato, todos sendo reeleitos, parabéns a todos, né? Agora vamos pro segundo turno aí, do presidente. As campanhas eleitorais no rádio inicia-se no dia 9 de outubro e se encerra no dia 23, né? Tá aí 6h54, bom dia, vamos falar com mais ouvinte? Daqui a pouquinho tem tradução, bom dia, quem fala? Bom dia.
1: Oi, Alex Ribeiro, bom dia, aqui é Érica de Tabira. Aqui, toca pra mim Antony e Gabriel, A Roça Venceu. E para todos aqueles que acreditam num país melhor, e a roça sempre vai vencer. Bom dia a todos. Ô Berranteiro, bora plantar um milho, meu filho, que a terra tá gritando um baguinho. Deus abençoe. Tchau, tchau. Bom dia.
0: Bom dia para você. 6 minutos, o que que era? Tá falando que a moça já tá bacana, educada, tudo, você quer chamar para comer um mingau de milho, pra plantar milho. Você não plantou roça não, meu Deus? Eu não. Quantos grãos de milho coloca na cova lá, meu Deus? Você sabe, né? Eu nem sei se tem que plantar milho desse jeito. Capaz de você achar que tem que colocar uma espiga toda lá na terra, né? Não. É um, nós lá na roça, nós lá na roça, deixa eu repetir a frase aqui, senão o cara pode apelar aí, porque meus colegas agora rural, tá tudo pilotando avião e drone, né? Então, na minha época, o cara falava assim, você não vai lá plantar milhão? Aí a gente mais piciado, assim, mais menor do que eu já era, assim, não, eu toda vida fui pequeno mesmo, né? Rapazinho, falei assim, você coloca só 2 bagos lá na cova, lá. Tá? 2, 3. Aí chegavam mais assim, letrados, falei assim, é grãos, grãos. Aí eu falei assim, o que é que eu vou fazer? Eu

0: canta um ao outro. Não, tudo é a mesma coisa. Simbora, não, e pior ainda não é isso, não. E agora eu tentando falar inglês. Tá vendo, Ander? É? Tá vendo, né? E agora eu partindo do português pro inglês. É?
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0: Tá chegando 4 minutos para 7 e agradecer a turma aí pelo carinho no momento da tradução, sempre ligado conosco. Bom dia.

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Não há nada que você possa me dizer que eu não tenha ouvido antes. Eu só estou tentando encontrar uma melodia decente, uma canção que eu possa cantar quando eu estiver sozinho. Eu nunca achei que fosse um tolo, mas meu Deus, olhe pra você. Você precisa se levantar, carregar o seu próprio peso. Essas lágrimas não vão te levar a lugar nenhum, querida. Você precisa se recompor. Você está presa num momento e você nunca consegue se libertar dele. Não diga que depois vai melhorar. Agora você está presa num momento e você não consegue se libertar dele agora. Eu vou ignorar as cores que você traz, mas a noite em que você enche de fogos que deixaram sem nada, ainda fico encantado com a luz que você trouxe pra mim. Ainda ouço com seus ouvidos e pelos seus olhos consigo enxergar.

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0: mensagem predeglosa. É só um momento, isso vai passar.
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0: Antônio Gabriel, 7:11. Fala comigo.
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0: Demora 7:12. Bom dia. Estamos de volta, né? Vamos fazer até o dia 9, né? Dia 9 inicia seu horário eleitoral novamente. Segundo julho aí. Aí a gente para de novo até o dia 23 de setembro. Vamos estar de volta. Você tem aí um sítio, uma chácara, você quer comprar, quer vender, você tem um carro, tem um cavalo, uma vaca, uma galinha, um galo. O que você tem para vender aí, hein? Você tem disponibilidade para venda. Você quer comprar uma mula, meu amigo, que tá quase no ponto de doma, diferenciada, você vai falar comigo aqui. Você quer comprar um touro, velório, pintado? Você vai me chamar aqui para Catira que nós vamos te passar o contato, hein? Você quer comprar uma moto? Você quer comprar uma chácara de 1.000 metros ali na região de Conceição de Piracicaba? Chácara plana, com água, luz, tá próximo lá, local comercial. Só falar conosco. Você quer comprar uma propriedade rural? Meu amigo, quem compra terra não erra. Você quer comprar um lote todo murado ali na região do Sion, escriturado? Área muito bem localizada. 7:13. Você tem um galpão para alugar aí? Você tem um lote fechado também para locação? Pra falar conosco, hein? 7:14. Esse é o momento, a oportunidade de levar informação nas ondas do rádio para todo o médio Piracicaba, para você que produz um queijo de qualidade, uma rapadura, você que tem um frango caipira para venda, você tem aí hortaliça, que você tem na sua propriedade para venda, manda pra gente aqui, senhor. Um biscoito por vilho, uma quitanda daquela. Você tem sempre um diferencial, né? Um leite de cabra, um queijo de cabra. Você tem uma vaca parida para vender. Você quer comprar uma vaca parida? Você que tá na tirada do leite aí? Fala conosco aqui que nós vamos. Você quer comprar um cavalo de campo, uma mula boa de sela? Se você tem interesse em adquirir, só falar conosco aqui. Oportunidade da gente levar essa informação gratuitamente para toda a região, fomentando a nossa economia, né? Juntos com você, não é só no campo não, você aqui na cidade também, o que é que você produz aí? O que é que você tem aí que você gostaria de passar adiante para venda, hein? 7:14, bom dia. Pra que esse papel aí, Beto? Hã? É pra só avisar aí quem tiver uma lagoa cheia de peixe. Já deixou pescar. Vai trabalhar, ô!
2: Tô com berrante!
0: Ai, que meu Deus, tá querendo, né? Ai, o senhor tá falando aí, ó? Esse o cara tem uma lagoa cheia de peixe. Um lugar bacana. Lugar prano também, né? Com gosto de ficar na beira da lagoa, ladeira, nunca a perna dói. Falou, ai, escolhendo ainda. Se tiver um fogareiro, um lugar bacana assim pra gente pegar e já fritar um peixinho. Vai trabalhar, meu Deus, né?

7:17, eu vou no break e volto num minuto com participação. Chegou pra nós aqui um burro à venda? Tá disponível um burro aqui, Ruão, à venda, burro truncudo, sadio. Se você tem interesse em comprar, é mula, mula. Ah, é mula. Então tá aí, ó. A mula aqui tá disponível pra venda. O cara mandou a foto aqui agora. Essa ração tá baixa aí, hein? Bora, clima bom pra bater passo. Hã? É, eu tô falando com você, tempinho assim bom pra bater passo, rapaz. 7:17, bom dia. Escurecer limite. Nada. Eu volto já, vou lhe tomar um café, vou levar, comer um pão de queijo, rancho de Minas. É? É um não, comer um seis. Bom, mas comer um só, um seis. Eu volto já.

0: 7h19, bom dia! Opa, vou no break, volto já e a turma tá firme na catira. Bom demais, hein? O povo é diferenciado. Rapaz, chegou um. Você que gosta de um ar. Chegou agora um burro aqui, rapaz. Tô com um vídeo dele, rapaz. Ah, rapaz, vou falar com você, tá? Se tivesse na porta da rádio aqui, ia dar até um repasso nele agora. Hã? Tô falando com você, ué? Na hora, rapaz. Já que a felicidade.
1: Bom dia, gatão. Bom dia. Tem um burro disponível lá também, ó.
0: Daí eu volto já. Daqui a pouco eu tô de volta. Você quer que eu te envie o vídeo do burro marchando aí? Manda pra nós um zap aqui. Vou te mandar aí pra você ver que burro bonito, rapaz. Burro calçado. Desembola na marcha mesmo. É diferente, hein? Tem muito mais pressão do que uma caminhonete turbinada no pé da serra pra subir.

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0: 7:33. Ô, rapaz, eu tava aqui pensando. Dá uma volta aqui no corredor. Levantei e ainda falei assim: nó, bom ficar aqui na rádio, no estúdio aqui, tranquilo, sozinho. Que rapaz não tá por aqui ainda, tá de férias. Eu fui acabando de falar assim, quando eu olho o cara gritando, eu tô aqui, não é possível. Não via nem chegando, rapaz. Eu ia fingindo falar com ele, nossa, está uma saudade de você aqui na rádio, café da manhã que você traz, sua energia, tudo. Eu ouvi eu falando mal dele aqui, falei, nossa, agora 8 horas da manhã, você conversa com ele aí, Berranteiro. Eu não vou falar com ele não, hein? Anderson Pena de volta hoje, 7:34. Bom dia!
1: Fala, meu amigo Alex Ribeiro, bom dia, o Pablo de São Gonçalo, passando pra mandar aí um salve pros pessoal, trabalhador da mina de Tamanduá. Maciel Lote, Chada Molado, segunda-feira tá doído, tá, menino? Bom dia, bom dia, bom dia!
0: Alô, patrão! Bom dia! Um excelente dia pra você, pra turma toda que tá aí preparando as emoções, preparando pra mais um novo dia. E você, tá no trânsito? Fala comigo, como é que tá aí? A 381-262, uma que tá em todo o Médio Piracicaba. Chegando sucesso até as 8 da manhã. Daqui a pouco tem Anderson Pena chegando, tem informativo. 7:35, a turma que tá no sítio, na fazenda, em todo o Médio Piracicaba. Ligado aqui, nós agradecemos.

0: Jesus. 7:38, bom dia, Médio Piracicaba.
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0: Um abraço, meu amigo Sassá, Rio Piracicaba, ligado conosco. 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Maria, IPI Super, Casa do Cowboy, Pousada do Cowboy. 7:38, eu volto num minuto, rapidão, eu estou de volta. Daqui a pouquinho tem a frase do para-choque, tem o pensamento do dia, tem informativo, tem mais participações e tem Anderson Pena chegando nas emoções após uma semana afastada. Vai falar conosco aí qual o motivo que ele ausentou, é verdade, né? 7:39, eu volto já, é rápido.
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0: 13 minutos para as 8 da manhã. Majestade do Sabiá, obrigado, tudo médio Piracicaba. Tá preparando?
1: Alô, meu amigo Alex Beira, aqui é Juliano de São Gonçalo, positiva. A sua moda chonada aí pra loja de Ori, oferecer tico-tico já você, hein? Zé Mar, Maguinho, Cruel, Zé Lúcio lá do Fernandes, Tião do Chico, Jafrando lá do Fernandes, Irene. A sua moda chonada aí pra nós aí, de Paulo e Paulinho, qualquer uma. Fala com o Berranteiro que por cá ataca até te ano, hein? Tem que ataca por cachorro, nós não para não, hein? E o Serenito tem que cair devagarzinho. Sai, cachorro, te obrigado, pastor.
0: Alô, meu amigo, cuidado aí pelas estradas, boa viagem, papai do céu te abençoe, te ilumina aí pela sua jornada. Eu volto já com a moda do de Paulo e Paulinho, daqui a pouco finalizando frase do para-choque de hoje, né? Tudo na vida passa. Se você não tiver sabedoria, até em cima da gente, né?
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0: Horas e 55 minutos, já preparando para estar finalizando. Eu já lavei o meu carro. Bora, bom dia.
1: Cleiton, Max, bom dia.
0: Bom dia, bom dia. Foi rápido, rápido, rápido, rápido. Bora, fala comigo, bom dia. Alô, Dona Maria. Agradecendo a todo mundo que Piracicaba.
2: Bom dia, o Alex. Efigênio de Porto Firme. Hoje o meu abraço vai para você, sua família, Anderson Pena, Márcia Amaral e todos os ouvintes. Fica com Deus. Uma ótima segunda-feira para você.
0: Obrigado para a senhora também. Tá, saúde, alegria, sucesso, felicidade.
3: Ah, meu amigo Alex Ribeiro, bom dia! Segundo, um abraço!
0: Aí, ó, chegou agora, ó, pra você ver. Tava dormindo até agora. Bom dia, sou de Rio Piracicaba. Vaga de motorista de veículos leve ou de porteiro. Então, você que está precisando de um motorista ou uma pessoa trabalhar na área de vigia aí, entre em contato conosco aqui. Já preparando para estar indo embora?
4: Aqui é o Luciano.
5: Eu tô aqui com ele, Luciano.
4: Eu também tô.
5: E quem?
4: Alex Ribeiro.
5: É isso aí, garoto. Valeu, rapaz. Um abraço.
0: Ô, Zezé, segura aí, porque o rapaz me pediu de Paulo Paulinho.

Eu vou fechar o programa já com essa música. De desculpas jamais, nós não conseguimos atender devido ao nosso tempo. Um abraço pro Geraldinho aí de Itabira. Bom dia pro pessoal de Santa Maria, Bela Vista, Nova Era, São Domingos do Prata, Molevade, toda a região e ligado aqui.

0: 2 minutos pra ir embora. Obrigado toda a região.
1: Aqui quem fala é Ivete Sangalo e eu tô ligada no seu programa. Segura, meu.
0: 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essa turma diferenciada do Médio Piracicaba.
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0: vamos aí, um minuto para finalizar. Derranteiro fofoqueiro falou com o Anderson Vena que meu estado emocional até atrapalhou semana passada, que desde uns 10 anos que eu não gripo, até gripei. Se falta dele aqui pra falar borracha. Mas você não falou só isso, não. Você falou fofoca disso. Você falou que eu tava dando graças a Deus. Tava fazendo até caminhada aqui no estúdio da rádio sozinho. Voltou de novo com aquela blusa de bacana. O cara que já teve no Hall da Fama em Las Vegas. Só ele tem uma jaqueta dessa aqui no meio de Piracicaba. Tampa o peito e os braços que é tudo de fora. É roupa de bacana mesmo. Cadê a trilha pra receber ele aí, hein? Você tem que ver o andado dele chegando aí, assim, né? Andado de artista. Gente pra abrir a porta pra ele chegar. Chegou com a caixinha na mão aqui. Parece que você quiser presente primeiro. Nem lembrou do senhor esses dias que ele tava fora aqui da rádio, mas não é possível que ele é tão fingido assim também, né? Bom dia pro senhor, tudo bem?
4: Hoje eu não quero falar. Você
0: pega o microfone de cá, que já tiraram e trocaram só pra sacanear você mesmo. Isso é ruindade,
4: senhor. Pode falar nesse microfone.
0: Tiraram o microfone dele.
4: O microfone meu, ele é diferenciado. Tiraram o microfone, esperaram só eu sair pra colocar outro no lugar. E eu passei no teste dos 5 dias.
0: Passou.
4: Passei, o chefe falou, pode voltar.
0: Passou.
4: Mas não faça isso de novo.
0: O rapaz que teve aí na sua ausência, bacana demais, o Ricardo Orione, um grande profissional, gente boa. Mas de ligação que eu recebi aqui, eles perguntando o que tinha acontecido, tinha mandado o senhor embora, por que eu mandei pedir dar balão no senhor, tudo. Aí quando eu fazia uma fofoca boa, depois no final eu falei assim, não, senhor, tá gastando 72 mil na rádio que gastou alguém.
4: Mas não é possível, eu cheguei aqui com o Luquinha ligando. Ah, Luquinha, pelo amor de Deus, você não se acostumou, não?

0: Você fazia isso com o Ricardo?
1: Não.
0: Mas por que que come? Só comigo você faz isso? Eu tenho que colocar o meu. Toda hora tem que ficar colocando. Tem que ficar colocando, tem modo avião aqui, ué, toda hora.
1: Ah, porque o cara que ganha bem tem que ter alguma coisa pra perturbar aí também.
0: Ah, pelo amor de Deus, rapaz. Mas deixa eu falar sério agora.
1: Bom dia, como é que foi os dias ausente aqui da rádio?
0: Fala sério agora.
1: Certo.
0: O senhor sentiu falta de mim?
1: Não, claro, você é um grande colega, grande comunicador,
0: sente
1: um cara bacana.
0: Falta de mim.
1: Gente boa. Principalmente da merenda que você traz aqui de manhã.
0: Coração vai doer. Senti falta. Falando nisso, trouxe uma pinca de banana ali.
1: Tô falando com ele. Traz fruta aqui todo dia, queijo.
0: Lá de casa, primeiro. Primeiro foi uma penca, né?
1: Se fosse limão, eu ia trocar. Se fosse,
0: é
1: penca mesmo. Se fosse limão, eu ia trocar você, porque eu não tinha arrumado a muda de limão até hoje.
0: Primeira penca de banana. Agora eu tô querendo. Ah, vou plantar amora agora também.
1: Né?
0: Já tem lá uma grande, só não deu
1: amora
0: nada
1: é
0: ainda, não.
1: Amora é bom.
0: Mas aquela amora que cheia de espinho, aí é ruim demais.
1: Aquela espanta visitas.
0: É, amora cheia de espinho, tem laranja, tem mexerica, tem bananeira, tem jabuticaba, já deu 8 jabuticaba.
1: Não tá bom demais. Eu
0: chupei escondido, senão minha esposa ia querer.
1: Jabuticaba hoje, com a tecnologia que dá e produz, que antigamente o cara plantava um pé de jabuticaba pro neto decolher, né?
0: É verdade.
1: Era 70, 80 anos pra produzir. Aqui, agora voltando aí a respectiva da semana ausente do Anderson Pena fora aqui da rádio. Graças a Deus, tudo tranquilo com a família. Tu tem gente que liga pra gente e pergunta assim: é, adoeceu? O que aconteceu? Não, é pra bater perna mesmo, pra descansar.
0: É.
1: Eu vi um monte postar a sua num lugar, no outro, tomando café, comendo churrasco, tudo. Você não tem uma receita dessa quando eu ausentar aqui pra me fazer isso também, não?
0: Tenho, é só você entrar pra campanha política aí. Na verdade, o que acontece? É, nós, né, eu em especial, eu devo muita obrigação, não pelo que foi feito por mim, mas pelo que foi feito pela região, sabe? A dois grandes amigos. Um é o deputado federal Fred Costa, uma pessoa que tem nos ajudado muito na região, principalmente lá em Santa Bárbara, Catas Altas, Barão de Cocais, né? E o Gustavo Santana. Ele é um grande amigo, uma pessoa que tem abraçado muito o Anderson Pena aí nas nossas ações, principalmente as ações sociais, tem nos ajudado muito. E aí, chegaram as eleições, eu precisava ajudá-los, né? E aí, como o tempo era muito corrido e a gente não estava conseguindo, né, chegar às pessoas, infelizmente, o tempo, eu chegava em Santa Bárbara por volta de 3 horas da tarde, até eu chegar o corpo no lugar, e tava pesado. Aí eu pedi aqui uns dias para que eu pudesse ajudá-los na campanha eleitoral. E eu quero aqui, antemão, agradecer a todos os amigos, ouvintes, amigos do Anderson Pena, que colaboraram, né, com esses dois nobres companheiros, que acompanharam através das redes sociais, né? A campanha foi difícil, né? Muito corrida. Poucos recursos, tem muita gente que teve muito recurso, né? E a gente foi na fé mesmo, no amor, né? Então a gente teve uma votação bem expressiva. O deputado Gustavo Santana teve mais de 60 mil votos. Fred Costa teve mais de 100 mil votos. Então é agradecer. Porque, Anderson Pena, você tá aí falando de político. Porque através da política que a gente consegue, dos representantes, que a gente consegue levar dinheiro para a escola. Ah, mas é mais do que obrigação. É, mas só que o deputado, ele escolhe para onde que ele manda, né? Ele tem que mandar, mas não quer dizer que é para sua cidade. Então a gente tem que fazer bonito para que isso aconteça. Então, graças aos nossos amigos, a gente conseguiu dinheiro para ambulância, para escola, para o esporte, para educação, para saúde, infraestrutura, tudo isso para nossa região. Para ter uma ideia, Barão de Cocais agora deve ter aumentado a lista de novo, mas nós conseguimos zerar os pedidos de aparelho auditivo, a fila de aparelho auditivo de Barão de Cocais. Agora começou uma outra fila. Então, mas isso para algumas pessoas talvez não tenha tanta importância. Mas para quem nunca ouviu, para quem já ouviu e perdeu a audição, poder ouvir novamente não tem preço, né? Então são coisas que aparentemente são simples, né? Talvez para você seja simples, mas para a pessoa que tem uma condição menor, né? Mais simples, né? Ele não consegue. Um aparelho, há poucos dias nós fizemos aqui uma campanha para conseguir consertar um aparelho auditivo, parece que foi 2

0: R$2.000 e tantos para consertar.
1: Imagina comprar.
0: Então, assim, é muito caro, muito caro para uma família assalariada pagar, né? E é justamente nessa hora que a gente precisa que as pessoas, que esses políticos nos ajudem. Vai resolver todo o problema? Não vai. Mas o máximo que a gente conseguir resolver, a gente tenta resolver. Então, agradecer. O pessoal de Romo Levade me ligou, falou antes, manda aí a colinha, né? Via nas redes sociais, Santa Bárbara, de Catas Altas, de Barão. É só agradecer mesmo e nos colocar à disposição, tá? Porque precisar, sempre aqui prontos para poder ajudar o próximo e fazer por nossa região, viu? E Monlevade também, obrigado Monlevade, obrigado Santa Bárbara, Barão de Cocais, Catas Altas. Essas cidades são pessoas que me ligaram dessas regiões. Então, por isso que eu tô citando o nome. E que Deus te abençoe e bora pra cima, porque hoje o pau vai cair a foia.
1: Beleza, bom
0: hoje
1: demais.
0: Hoje eu tô animado, doido pra poder
1: cantar
0: um Netflix lá em casa.
1: Altair, parabéns. Gustavo Santana, reeleito, quarto prêmio, parabéns. Parabéns aí, Anderson, pelo carinho, atenção, a todas as pessoas, os demais que foram reeleitos, que estão sendo eleitos. Um abraço. Tô ficando por aqui, acabou o programa, a gente se encontra às 16 horas, assim Deus permitir, às 4 da tarde novamente, uma semana abençoada para todos nós. Tô selando o meu cavalo, passando a perna e cascando fora, para essa filhazada querida de Monlevade, que já é um beijão para Machado, um canoa de sempre. A gente se fala, tô com a chave da caminhonete na mão, semana boa para nós, vamos para cima!

0: Esse nome diz tudo. E ponto final.
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3: Olá, bom dia para você de João Molevade, toda a região do Médio Piracicaba, 8:09, segunda-feira, 5 de outubro de 2026. Chegamos a 278 dias do ano, restam 87 dias. A lua está na fase minguante, estamos na primavera. Hoje é dia da criação do estado do Amapá, dia da criação do estado de Roraima, dia do trabalhador rural volante, dia internacional dos professores. Parabéns a todos os professores que lecionam com carinho, com amor, passando o legado, a formação, mostrando o quanto é importante o ser humano estar pronto, né? Na sabedoria, aprender todos os dias e tá em busca da evolução, né? Hoje é dia mundial também da habilitação, dia nacional das aves e dia de São Benedito. Tá chegando as informações com a jornalista Kimberly Brandão, na sequência tem Anderson Pena retornando após aí uma semana ausentes com muita emoção. Vocês podem apertar ele porque hoje vai até cantar no programa, que tá com saudade, tenho certeza que sim. Bom dia, Kimberly, tudo bem?
4: Bom dia! Em João Molevade, o tempo hoje deve ser de céu nublado, temperaturas amenas e possibilidade de chuva. As temperaturas devem variar entre mínima de 21 graus e máxima de 24 graus. As informações da previsão do tempo são do IMET, o Instituto Nacional de Meteorologia. Em uma eleição presidencial marcada pela consolidação da polarização entre bolsonarismo e petismo, o senador Flávio Bolsonaro e o presidente Lula vão disputar o segundo turno das eleições. Daqui a 3 semanas, no dia 25 de outubro, os eleitores voltam às urnas para definir se Flávio Bolsonaro vai governar o país pelos próximos 4 anos ou se Lula vai ter um quarto mandato presidencial. Em todo o Brasil, Flávio Bolsonaro obteve 47,03% dos votos e Lula teve 45,16%. O índice de abstenção dos brasileiros foi grande, com 21% dos eleitores que se abstiveram de votar para presidente. A abstenção ocorre quando o eleitor não comparece às urnas e não exerce o direito do voto. Em João Molevade, Flávio Bolsonaro conquistou 21.200

0: 356 votos, o que equivale a 48% dos eleitores. Já Lula conquistou 19.003 votos em Molevade, somando 43%. Se Flávio for eleito, vai tomar posse aos 45 anos no dia 5 de janeiro de 2027. Se Lula vencer, vai assumir o seu quarto mandato aos 81 anos e vai ser o primeiro brasileiro a presidir o país 4 vezes. Flávio e Lula deixaram para trás os candidatos Augusto Cury, Renan Santos, Ronaldo Caiado, Romeu Zema, Edmilson Dias, Hertz Dias, Samara Martins, Wilson Grassi, Clariana Barão e Rui Costa Pimenta. Eu volto às 9 horas com mais notícias. Direto da redação, Kinderly Brandão.
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Sensacional, sensacional, sensacional. Bom dia, bom dia, bom dia, bom dia, bom dia para você que tá em casa, bom dia para você que está no trabalho, bom dia para você que vai chegando. Mais uma edição do nosso Bom Dia Alternativa. Saudade de você, saudade de você. Tô esperando o seu recado, tá? Tô esperando a sua mensagem. Como é que faz? Tô esperando o seu WhatsApp, 38516244. 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Tem ofertas para hoje, eu te conto daqui a pouquinho. 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Bora começar com o pé direito essa nossa manhã?

0: dia, eu quero ouvir o seu áudio. Mande áudio pra valer. 38516244, segunda-feira. Hoje, 5 de outubro do ano de 2026. Por aqui, o amigo, companheiro de todas as manhãs. De volta, Anderson Pena, junto com você.
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0: Bora, porque já são 8 horas e mais 25 minutos. Hoje é Dia Mundial da Habitação. Hoje é Dia Nacional das Aves e eu tô esperando o seu recado, tá? Hoje é dia de São Benedito também. Conhece São Benedito? No Brasil celebra-se nesse dia a festa de São Benedito, o Preto. Benedito nasceu na Sicília, por volta de 1526, filho de negros que haviam sido escravos. Ingressou num convento franciscano de Palermo, foi religioso exemplar, primando pelo espírito de oração, pela humildade, pela obediência. Embora simples, irmão leigo e analfabeto, a sabedoria e o discernimento que possuía fizeram com que fosse nomeado mestre de noviços. E mais tarde fosse eleito superior do convento. Que loucura, né, senhor? Pois é, isso que eu falo, quando tem força de vontade, tem aptidão, a

coisa é realmente maravilhosa. Atendia a consultas e muitas pessoas que procuravam para pedir conselhos, orientação, né? Foi favorecido por Deus com o dom dos milagres.

0: Meu forte abraço do Pena e de toda a equipe aqui da Rádio Alternativa. Te devo muito, hein? Te devo muito. Não sei como é que eu vou pagar. Abraço, meu irmão. Ah, o meu amigão também. Tá ligado com a gente. Peça raríssima. É o nome dele que saiu qualquer? Edivaldo. Popularmente conhecido como Bolão do São Vicente. Fala, meu querido. Obrigado, viu? Bom dia.
1: Bom dia, Anderson. Pena, Caboclo Bruto. Tudo beleza, né?
0: Beleza.
1: Eu pus você em Deus de ser aqui, pus um pedaço no Alex, agora tô continuando vocês.
0: Chulispa, doutor.
1: Um prazer saber que nossos candidatos foram bem votados.
0: Deu bom, graças a Deus.
1: Você tirou uns dias de férias, descansou um bocado e...
0: Um mês não, 5 dias só.
1: Retornou com toda a força, né, velho?
0: 5 dias.
1: Prazer é isso, saber que nós podemos fazer um pelo outro.
0: Obrigado, querido.
1: Positivo.
0: Deus abençoe
1: bom
0: muito.
1: Bom dia aí, velho.
0: Forte abraço pra você.
1: Se você lembrar aí, manda uma música pra gente aí, de Paula Fernandes, Pássaro de Fogo.
0: Ó, foi longe.
1: Pode ser.
0: Claro, você não pede, você manda. Bom dia.
2: Ô, Anderson Pena, eu vou pedir pra você cantar uma música. Pra você
0: cantar, eu tenho dificuldade.
2: Lá no...
0: Cantar, eu não consigo.
2: Na rádio aí.
0: Qual?
2: Tem a música de Gustavo Lima, que é assim. Tem uma bala alojada.
0: Eita!
2: Que girando aos poucos.
0: Ó. Ó, você é bom mesmo. Você já pensou e você cantou? Ah, bom, Deus abençoe o senhor aí, viu? Cantou bem. Não pode fazer muita força não, né? Bom dia.
3: Bom dia, meu amigo.
0: Ô, Branco.
3: Que Deus abençoe a sua vida.
0: Amém.
3: Hoje e sempre.
0: Amém, querido.
3: Toca pra nós aí uma música de Chico Rei, Paraná, Boate Azul.
0: Ó.
3: Oferecer pra todos os ouvintes alternativos, o Tiaguinho, o Pelé.
0: Procurei remédio.
3: Eu te digo que hoje vai ficar debaixo de chuva pulando de inteiro, que não pode ouvir essa música.
0: É mesmo?
3: Tchau, com Deus.
0: Obrigado, meu irmão. Que Deus abençoe demais sua vida aí, viu? Bom dia.
4: Fala comigo, Pena. Bom dia.
0: Comigo, Moreira. Esse aí nem fede nem cheira. Bom dia. Fala que eu te escuto, Caboclo Bruto.
5: Bom dia.
0: Claudinho.
5: Nariz de Tucano.
0: Ah, sua tia.
5: É o Claudinho que chamou. Ah. Um abraço aí.
0: Só um abraço.
5: Só com a música de Fernandinho. Então, Maria Marçal pra nós aí. Oferecer pra todo mundo de Caxambu. Toda a galera da IGBEC aqui no Bocutu. Pra Fred, Manim, companhia. Beleza? Um abraço. Passeou muito. Praia.
0: Passei. Ai, ai. Passei nada. Bom dia, minha comadre Joelma.
6: Bom dia, Anderson Fenn. Tudo bem com você?
0: Beleza,
6: manda
0: queridona.
6: Uma música boa pra nós aí. Do Elton John, Nikita. Vou oferecer pra Vander Impressão, meu maridão, pra Márcia Amaral, pra tia Lígia Lê Fernandes, pra Marida Consolação em Santa Bárbara, pra meu primo Rodrigão, pra minha irmã Rosimar, pro meu primo Bruno, meu cunhado Tico Tico, pra você e pra todos os ouvintes. Deus abençoe o seu dia e uma ótima semana pra você.
0: Amém, comadre. Mas a voz que você tá tendo aí hoje é voz de quem acordou agora e tá querendo dormir mais um pouco, eu acho. Querer a gente até quer, né, Joel? Só não pode.

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Alternativa 8h45, ô Cida, beijo, Deus te abençoe muito, ô no ar, eu tô falando ao vivo aqui, tá? Obrigado, queridona, te ligo daqui a pouquinho aí de volta, viu? A amiga Cida, Cida é espetacular, sabe o que a Cida faz? A Cida, todo ano, ela nos ajuda, sabe? Com a festa das crianças. E esse ano, mais uma vez, ela ajuda com a festa das crianças, sabe como? De uma forma bem diferente. Ela ajuda com a festa das crianças. Quando chega o aniversário dela, ela pede, ao invés de pedir presente, ela pede para doar para as crianças. É como eu faço no meu aniversário também, né? Mas ela é incrível. Que Deus te abençoe ricamente. E dia 12 de outubro é dia das crianças e eu quero aproveitar e mais uma vez pedir a sua colaboração, né? Você que pode nos ajudar com a festa do dia das crianças, vou ser muito grato. Viu? Manda mensagem pra gente aí, 38516244, para que a gente possa fazer um dia das crianças muito mais feliz, com a sua ajuda, é claro. 38516244, o telefone está liberado. Que Deus abençoe a Cida. Muito, muito, muito, muito. Viu, Cida? Obrigado. Que o senhor continue abençoando ricamente aí, tá? Um amigo aqui tá falando sobre uma vaga de emprego. Às 16 horas você manda mensagem para o Alex Ribeiro, tá? Porque fica com ele as oportunidades de emprego. Ou amanhã, às 6 horas da manhã, tá? Aí ele vai te responder direitinho, certinho. Renilton, obrigado, viu, irmão? Que Deus te abençoe muito. Hã? Tava morrendo de saudade de mim? Ah, você é bobo, Renilton, você é bobo.

0: Vizinho, bom dia aí, cara. Deus abençoe sua segunda-feira, semana de você, toda a equipe aí. Ô, vizinho, toca pra gente aí. Chitãozinho Choró, caminhoneiro aí, na oportunidade se tiver aí.
1: Beleza, querido, que Deus te abençoe muito. Bora lá, porque tá na hora da nossa reflexão da manhã. Pode aumentar o volume do seu rádio. Eu quero aproveitar e já mandar um bom dia especial para Cíntia, para Tereza, para Carmen. Agradecendo também o Lorival. Orivaldo também, lá de Floralha. Orivaldo, você vale mais que ouro, tá? Um abraço a toda a família do Orivaldo. Que Deus abençoe Meire. É, abençoe também a todos os amigos lá da família da Ned. Que Deus abençoe essa turma boa, né, que colaborou com a gente, esteve com a gente nesses últimos dias. Uma família maravilhosa, viu? Obrigado mesmo, toda a família. Forte abraço para vocês e final de semana vai dar segunda-feira? Eu acho que vai dar segunda-feira, salvo engano, né? Eu acho que sim, segunda-feira que vai dar o Dia das Crianças, vou ter que olhar aqui. A Maria Alves, oi Maria! Obrigado, querida, pelo carinho de sempre, pela amizade de sempre. Que o senhor continue abençoando ricamente vocês aí, tá? Eu vou agradecer na turma devagarinho aqui. Um homem, ele investe tudo que tem numa pequena oficina. Trabalha dia e noite, inclusive dormindo na própria oficina. Ele, rapaz, teve uma dificuldade muito grande. Ele dormia na oficina para poder continuar os negócios de dia e à noite, de dia e à noite. Para poder continuar os negócios, ele empenha as próprias joias da esposa. Quando apresentou o resultado final do seu trabalho a uma grande empresa, eles falaram assim: "Ah, seu produto, ele não atende o padrão de qualidade que a gente precisa, né?" E o homem, o que ele fez? Desistiu? Nada disso. Voltou à escola por mais 2 anos, sendo vítima da maior gozação dos seus colegas e de alguns professores que o chamavam de o visionário. Tá chegando o visionário aí. O homem ficou chateado? Não, muito pelo contrário. Após 2 anos, a empresa que recusou finalmente fecha contrato com ele. Sabe aquela primeira empresa? Fechou um contrato com ele. Durante a guerra, sabe o que aconteceu? A fábrica dele foi bombardeada 2 vezes, sendo que grande parte dela foi destruída. O homem desesperou? Desistiu? Muito pelo contrário. Reconstruiu sua fábrica. Mas um terremoto novamente arrasa Ai, que situação difícil. Aí essa é a gota d'água. E o homem agora? O homem desiste? Não, muito pelo contrário. Imediatamente após a guerra, segue uma grande escassez de gasolina em todo o país e este homem não pôde sair de automóvel nem para poder comprar comida para a família. Ele entra em pânico? Ele desiste? Não, muito pelo contrário. Esse homem criativo, ele adapta um pequeno motor na sua bicicleta e sai pelas ruas. Os vizinhos ficaram maravilhados e todo mundo queria também ter essas chamadas bicicletas motorizadas. Afinal de contas, né? Pouca gasolina. Ia mais rápido, não cansava. A demanda por motores aumenta muito e logo ele fica sem mercadoria. Decide então montar uma fábrica para essa novíssima invenção. Como não tem capital, resolve pedir ajuda para mais de 15 mil lojas espalhadas pelo país. Escuta só, com a ideia, que era uma ideia maravilhosa, ele consegue apoio de uma que foi importante. Consegue apoio de mais ou menos 5 mil lojas que lhe adiantam o capital necessário para a indústria. Encurtando a história, hoje a Honda Corporation é um dos maiores impérios da indústria automobilística japonesa, conhecida e respeitada no mundo inteiro. Tudo porque o senhor Soichiro Honda, seu fundador, não se deixou abater pelos terríveis obstáculos que encontrou pela frente. Portanto, se você, como infelizmente tem acontecido como muitas pessoas, adquiriu a mania de viver reclamando, lamentando, desistindo, para com isso. Vá em frente. Com certeza você vai alcançar os seus objetivos e coisas maravilhosas que você talvez nem esperava vão acontecer. Bom dia, Alternativa. Maria Marçal está chegando na área, trazendo... Deixa...

0: Maria Marçal, deixa o seu recado aqui na Rádio Alternativa, manda mensagem 38516244, os dois primeiros áudios, escolhe os clássicos do próximo bloco, é ligeiro, é rasteirão. Rapidinho, meu irmão, fica aí, chama a turma toda pra poder participar, pra poder ouvir, pra poder mandar mensagem pra gente. 38516244, fala, meu amigo Lucas Caxambu.
1: Ô, meu amigo Anderson Pena, bom dia, enjoado. Cheguei, viu? E você fica doido, viu? Apertado é você, viu? E ó, e detalhe gigante, viu? Sábado agora, tô lá em Alvinópolis, na minha terra natal, lá já com a nossa turma da comitiva Pior e Serrum, viu? Você fica doido, vou ter que conversar séria lá com o chefe lá.
0: Você podia ir de uma vez.
1: Essa questão sua aí, de tá me perturbando, me enchendo o saco, querendo mel aí.
0: Não, o senhor que fica ligando pra mim fora de hora.
1: Você fica doido, viu? Dá seus pulos, tchau, obrigado.
0: Eu até tô querendo bloquear o senhor do meu telefone, porque o senhor fica molando a gente toda hora. Misericórdia. 6 horas da manhã, já manda. 5:12 da manhã, mandou mensagem hoje, misericórdia. Eu volto já, não sai daí.

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4: Bom dia. O senador Cleitinho Azevedo, do Republicanos, foi eleito ontem como novo governador de Minas Gerais. Em Monlevade, a adesão à candidatura de Cleitinho foi expressiva. Ele contabilizou 21.516 votos no município. Com 100% das sessões eleitorais apuradas em Monlevade, o novo governador conquistou a preferência de 51,9% dos eleitores monlevadenses que compareceram às urnas. Cleitinho ficou à frente de Patrusa Ananias, do PT, que obteve 12.472 votos em Monlevade. Os dados são do Tribunal Superior Eleitoral. A expressiva votação de Cleitinho em João Monlevade reflete o alcance da campanha dele no interior do estado, pautada por um discurso de renovação política, fiscalização dos gastos públicos e forte apelo nas redes sociais. Já em todo o estado de Minas Gerais, Cleitinho

Ratinho obteve mais de 6 milhões e 300 mil votos, o que representa 55,4% dos eleitores. Agora eleito governador, Cleitinho assume o desafio de administrar o estado a partir de 2027, lidando com pautas complexas, como a renegociação da dívida bilionária de Minas Gerais com a União, a recuperação das rodovias estaduais e os investimentos em saúde e segurança pública, bandeiras frequentemente abordadas durante sua campanha. Voltamos daqui a pouco com mais o Informativo 91. Direto da redação, Kinderli Brandão.

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2: Bora.
3: No comando, Anderson.
2: Bora, bora, bora, bora, Bill, bora, Bill, bora, Bill. É, Renildo, se passou esses 5 dias e o senhor não fez nem um churrasco pro amigo, hein? Mandou churrasco só na foto. Ah, Renildo, ah, Renildo. Depois de 45 dias que ele manda a foto do churrasco. Até teve, você não foi lá porque você não quis, porque eu não fiquei sabendo. Se tivesse ficado sabendo, tinha ido. Tozinho, bom dia, Totô. Meu amigão Totô. Também tá sintonizado, tá tentando me ligar aqui. Ô, Totô. Eu tô no ar agora, Totô. Um abraço, bom dia, viu, querido? Forte abraço pra você. E ele que mandou o primeiro áudio, Ciel Pedreiro. Bom dia.
4: Sem você aí, nada disso estaria acontecendo, amigão. Tchau, obrigado.
2: Como é que é? Sei. Como é que é?
4: Sem você aí, nada disso estaria acontecendo, amigão. Tchau, obrigado.
2: Mas qual que foi o áudio que ele mandou primeiro?
4: Bom dia, São Pedro. Que é o Ciel Pedreiro. Manda um salve pra nós vim aqui. Manda um salve pro ajudante Supremo. Manda um salve. O Diegão, o Rodrigão, Pelicana, Vandei, Pressão, Neguinho da Macharré, manda um salve pro Shapes, manda um salve pro Felipe, manda um salve pro Todd, manda um salve pro Índio, pro Popotó, manda um salve pro Fernando Pedreiro e o Adriano do Cativeiro.
2: Valeu, meu querido, obrigado. Deus abençoe demais. Grande amigo. Agora, qual que é o áudio dos clássicos?
4: Bom dia, que é o Ciel Pedreiro. É como você tocar nos clássicos, você tá nele pra nós aí. Menino da aldeia, não mais.
2: Menina,
4: tchau, obrigado.
2: Da aldeia. O meu amigo Cativeiro também tá ligado, Adriano, toda essa turma boa. Ô, turma boa, que Deus abençoe demais a turma aí que tá na construção civil, a turma da família toda que mora no fundo do meu coração, viu? Deus abençoe demais vocês aí, viu? Família dos Ambrosio. Lá no São Bernardo. Alô, São, bom dia, São. São faz um pastel lá que é zangadão. O pastel da São é zangadão. Falando nisso, tem que pegar o vídeo dela pra postar aqui. Não postei até hoje.

0: menina da aldeia. 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Alternativa, tudo igual, 9:09. Menina, gostei dessa música, sabe? Gosto dessa música, aliás. E gosto também do meu amigo Edilson. Fala, Edilson.
1: Fala, Luan Pena, que é o Edilson Santa Bárbara.
0: Bom, fala, querido. Comigo.
1: Toca aí pra nós aí, é o IP amarelo aí. Ou então o Olhos Verde aí. Fechou? No modão, hein? Fechou?
0: Valeu. O Olhos Verde deve ser aquela música do João Paulo e Daniel, que você quer, dia de visita? Aqueles olhos verdes que vieram pra cá. É essa? É essa? Se for, me fala aqui. Aqueles olhos verdes. Pois é, manda mensagem pra mim aqui. Só confirma pra mim se é essa ou se é Olhos Verdes. Tem um Olhos Verdes do Amado Batista, não tem? Mas eu acredito que deve ser essa aí, a mais famosa. Deixa eu aproveitar e já mandar um bom dia pra turma sintonizada com a gente, a Luciana. Alô, Luciana. Bom dia, Luciana. Bom dia, bom dia, bom dia. Meu amigo Renilton também. O que foi, Renilton?
2: Ô, vizinho, mas esquerda cabeça, não, vizinho. Um dia desse dá um comer uma carnezinha aí, esquerda não. Eu também perrengue, rapaz. A gripe montando, então a gente tem que ficar longe, rapaz. Né, não?
0: Você tá gripado, rapaz? Eu ia fazer um ingrediente elencado hoje lá, um mastigo diferente. Aí eu não vou poder chamar o senhor. É, rapaz, que pena, que pena.
3: Oi, meu amigo, bom dia.
0: Oi, Maria.
3: Como é que você tá? Tudo bem?
0: Tô bem.
3: Aqui é Maria Alves. Toca pra mim aí, é de Paulo e Paulinho, Amor de Primavera. Ofereço pra Márcia Amaral, pra esposa do maridão e pra todos os ouvintes. Um abraço, tchau, tchau. Muito,
0: querida, que Deus abençoe.
4: Ô, Pena, tem um cafezinho pra nós aí?
0: Tem.
4: É café... Corajoso ou café medroso que tem aí?
0: Não, é café sem ingrediente. Tem, se o senhor gostar de banana caturra com café, o senhor pode vir cá. É banana madura já. Que eu trouxe lá do terreiro lá de casa, nasceu, produziu lá, você acredita? Uma maravilha. Quem também eu gosto demais da conta, mora no fundo do meu coração e não paga pensão, não paga nem pedágio. Ô Zé Vitor, obrigado, querido, por tudo, viu? Que Deus te abençoe ricamente, que você continue sendo esse caboclo.

0: Bruto, conta com um amigo aqui sempre, tá bom?
1: Bom dia, Anderson Pena. Se puder, toca uma música pra mim aí. Mato Grosso Matias, Quando o Sol Brilhar. Oh. Fazendo o Vavô, e José Vitor.
0: É boa essa aí, rapaz. É bruta. Deixa eu atender aqui mais algumas pessoas que mandaram mensagem antes. Antes dos clássicos, tá? Bom dia.
2: Alô, Anderson Pena, aqui é Vande Tabira, beleza? Bom dia. Passa pra nós aí nos clássicos sertanejos, Bruno Marrone, o campeão. Agradecer pra toda a turma aqui, Tabira, e vamos levar de região nossa aqui, turma bacana. Um abraço, bom dia.
0: Obrigado, meu irmão. Que Deus abençoe demais você aí, viu? Obrigado pelo carinho, pela audiência, pela amizade. Tem mais um áudio aqui, deixa eu ouvir esse áudio. Fala comigo, bom dia.
3: Bom dia, meu amigo Anderson Pena. Passando aqui para parabenizar você, a toda a equipe aí, né, pelo belo trabalho realizado.
0: Obrigado você, você brilhou demais. Peça raríssima. Gagoto.
3: Fred Costa, Gustavo Santana aí, meus parabéns também.
0: Você brilhou demais.
3: E quero também agradecer a Deus, né, pela... conceder mais um ano de vida aí à minha esposa.
0: Opa!
3: A Cidinha, né? Que Deus.
0: Oi, Cidinha.
3: Abençoa ela.
0: Felicidades pra ela. Cidinha é uma amigona da gente.
3: E que essa data de hoje se repita por muitos e muitos anos na vida dela, né?
0: Parabéns.
3: E agradecer ela por tudo. Por ser uma bela mãe, uma bela esposa. Por cuidar de toda a nossa família. E um abraço pra você também, meu irmão. A toda a nossa equipe aí. E a todos Santa Barbarense e toda a região por nos abençoar.
0: Obrigado, Gagoto. Você sabe que você é um amigo do coração.
3: Um abraço com Deus, meu irmão.
0: Pessoa que eu admiro demais da conta, viu? Que o senhor continue abençoando muito a sua vida. E obrigado por tudo, viu? Por tudo. Momento bom, ele tá perto. Momento ruim, ele tá perto. Dificuldade, tá perto, sempre nos ajuda. Só tem que agradecer. Bom dia.
4: Bom dia. Gine Gino, pinga na garganta.
0: Ah, hoje você chegou atrasado demais. Vão 6 altos na sua frente. Hoje você deu mole. Edilson pediu essa aí, ó. João Paulo Daniel.

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0: cheiro tá forte, hein?
1: Vai, vai lá, humilhante. Abre aí o porta-mala do carro aí.
0: Não, você que vai pegar, meu irmão. Você que vai pegar
1: tá
0: nisso.
1: Aqui nessa sacola. Abre a sacola logo aí, rapaz. E mostra aí as cabeças de gente.
2: Não, capitão. É cabeça de alho.
1: Quê? Ô, soldado, prenda ele.
0: Prender ele por causa de quê, capitão?
1: Não, porque é a primeira vez que ele falou que é cabeça. Eu levei um susto tão grande que eu borrei minha calça toda. Rapaz, onde eu vou lavar isso agora?

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Grécia tomou uma atitude radical para conter uma onda bilionária de estelionato e decidiu treinar a população idosa do país em uma arte inusitada: aprender a ser extremamente mal educada. Diante de um prejuízo que já ultrapassa a marca equivalente a 2 bilhões de reais em golpes por telefone e invasões domiciliares, as autoridades convocaram celebridades da terceira idade para liderar uma campanha nacional de autoproteção. A orientação oficial manda a velhinha deitar o telefone na cara de estranhos, desligar chamadas de supostos bancos sem dar tchau e bater a porta na cara de falsos policiais que tentem recolher joias ou cartões. O objetivo é quebrar a cortesia excessiva criada por gerações passadas, que é justamente a brecha utilizada por criminosos treinados para meter o dedo e extorquir as economias das vítimas. As autoridades garantem que ignorar a etiqueta não é grosseria, mas sim legítima defesa.

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0: Pedro e Isabel, eu acho vocês tão bonitos, né? Um casal moderno, há muitos anos assim, né?
1: Ah, Zezinho, você tá falando assim porque cada um mora na sua casa, né?
0: É, hoje em dia até mais ou menos tem casal que faz isso, mas na época que vocês começaram, vocês são o primeiro, uai.
1: É, porque nós moramos separados, quando dá saudade, um vai lá e visita o outro, né?
0: É, velho, nossa vida foi sempre assim, né?
1: É, eu lembro a vez, primeira vez que ela foi na minha casa namorar.
0: É.
1: Choveu, deu uma enchente, você lembra, Isabel?
0: Eu lembro, você lembra o sofá boiando assim que você perdeu?
1: É, e aquele ano no dia das namoradas que você foi almoçar lá em casa,
0: ah,
1: o caminhão bateu na parede da sala, você lembra? Quebrou a televisão, tudo.
0: É, o teto caiu, né? Vocês já passaram muita coisa junto.
1: É, uma vez, Isabel...

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1: Estamos de volta com mais informações. O deputado federal Nicolas Ferreira, do PL, garantiu sua reeleição à Câmara dos Deputados ontem à noite com uma votação expressiva em João Molevade. Ele praticamente dobrou o número de eleitores molevadenses em relação às últimas eleições gerais de 2022. Nas eleições deste ano, Nicolas Ferreira obteve 13.856 votos em Molevade. O número representa um salto significativo em comparação com a eleição de 2022, quando ele já havia recebido 6.995 votos dos eleitores da cidade. Apesar de ser de fora da cidade, Nicolas Ferreira foi o candidato a deputado federal mais votado em Molevade pela segunda eleição seguida. Há cerca de duas semanas, ele visitou Molevade para um ato de sua campanha à reeleição. Ao longo do seu primeiro mandato, o deputado manteve uma relação distante com João Molevade. Diferente de deputados que tradicionalmente destinam verbas e têm contato direto com prefeitos e vereadores da região, Nicolas destinou apenas R$230 mil para Molevade em 2024. O valor foi destinado à aquisição de equipamentos e materiais permanentes para a Associação São Vicente de Paulo, Hospital Margarida. Durante seu mandato, Nicolas optou por concentrar uma parcela significativa de suas emendas em municípios específicos. Belo Horizonte, Contagem e Teófilo Otoni foram as cidades que mais receberam verbas indicadas pelo deputado. Ele também destinou cerca de um terço de suas emendas parlamentares para a cidade de Nova Serrana, base eleitoral de parentes e aliados políticos. O deputado é fortemente ancorado na militância digital e no debate de pautas nacionais. Ainda assim, o pouco envio de verbas não foi obstáculo para o crescimento de sua base de apoio em Molevade. Voltamos às 11 horas com mais notícias. Direto da redação, Kinderly Brandão.

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4: Bora lá então, queridão, para o nosso momento gostoso, o nosso momento zap, zap. Pois é. Estamos de volta pelas ondas da Rádio Alternativa FM nessa manhã. Hoje tá fresquinho, né, irmão? 5 de outubro do ano de 2026. Chovendo ainda, tá chovendo ainda? Manda mensagem pra mim aqui, 38516244, como está a sua região? 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Deixa eu já falar com a turma. Eu tô doido pra falar com a turma, viu? Saudade dessa turma boa. 38516244. Fala que eu te escuto, caboclo bruto. Bom dia.
5: Oi, Anderson Pena. Bom dia. Tudo bem com você? Tá feliz hoje, né, Anderson? Graças a Deus, né? Deu tudo certinho,
4: graças,
5: né, Anderson? Ai, que
4: Deus,
5: toca uma música bem bonita
4: aí
5: pra mim aí, Anderson. Ah. Um abração, amigo.
4: Obrigado, minha amiga. Que Deus abençoe demais. O Tiagão também. Alô, Tiago. Obrigado, querido. Que Deus abençoe demais você, a Eliane, toda a família. Obrigado a Cida também. Ô, Cida, obrigado, querida. Forte abraço do Pena, viu? Pra vocês aí, o meu amigo Ronildo também. Toda essa turma boa demais lá no bairro São Vicente. Aos amigos lá de Fonseca também. Só agradecer, viu? Bom dia, Anderson Pena. Quem mandou bom dia aí? Foi o André? Ô, André, caboclo bruto. Bom dia, meu queridão. Que Deus abençoe demais você, viu? Como é que chama lá? Como é que chama lá? Eu esqueci como é que fala. Ô, dona Maria. Maria Elisa, viu? Turma sempre na escuta na fábrica de biscoito da Delícia da Vovó Landa, né? É isso mesmo? Delícia da vovó Landa. Falar em vovó Landa, vou falar com ela que ela vai me xingar daqui a pouquinho. A dona Maria, alô dona Maria, minha amigona, tá lá em Rio Piracicaba.
6: Bom dia, né, Tom? Ah,
4: Dona
6: Maria do Brumadinho, Piracicaba. Passa um amigo pra mim, pra sua família, pra todo mundo. Semana passada não vem, né, Tom? Dona Maria do Brumadinho, Piracicaba, tá? Esquece não, tá?
4: Valeu, querido.
6: Bom dia, Deus abençoe você e sua família.
4: Amém.
6: Tá? Olha, eu liguei pra ele, me atende de jeito nenhum.
4: Ele é sapeco. Mas é porque o telefone aqui não atende, né? Tem que mandar mensagem na hora do momento zap zap, que aí dá certinho. Né, comadre? Bom dia!
7: Fala, meu amigo Anderson Pena. Bom dia, meu querido. Bom dia a todos aí. Giovanni Mob aí, aquele abraço, tá?
4: Ô, Giovanni.
7: O seu é top demais, meu querido.
4: Forte abraço pra você, viu? Hã? Quem? Moreira? Ô, Moreira! Bom dia, meu querido. Deus abençoe o senhor, viu, Moreira? Ele disse que estava com problema de depressão. Dizer que vai ser Anderson Pena. Eu não consigo mais ficar sem ouvir o senhor. Falei, eu vou gravar uma mensagem. Vou deixar no seu telefone celular, que aí a gente vai dar jeito de passar direto para o senhor não ter saudade.
8: Bom dia, meu amigo Anderson Pena.
4: Fala, meu
8: querido. Que Deus abençoe a sua vida hoje e sempre.
4: Amém.
8: Toca para nós aí uma música de Chico Rei, Paraná, Boate Azul. Oferecer para todos os ouvintes alternativos, o Tiaguinho, o Pelé. Eu te digo que hoje vai ficar debaixo de chuva pulando de inteiro, não pode ouvir essa música.
4: Ei, Didico, eu vou colocar ela inteira daqui a pouco para você. Na hora de finalizar aqui o nosso momento zapizado, já vou colocar aqui na ponta da agulha, agora não é agulha, mas na ponta do mouse. Vou tocar ele inteirinho pra você, viu, irmão? Porque você é caboclo bruto, caboclo bom mesmo.
9: Procurem remédio na vida noturna.
4: Eita, lelê. É boa. Rapaz, vontade de tomar um suco de goiaba agora ouvindo essa música, viu, rapaz? Não sei porquê. Ei, trem cosquento, bom dia.
0: Bom dia, Anderson Pena. Tudo bem com você?
4: Tudo bem, querida.
0: Efigênia de Porto Firme.
4: Boa.
0: Meu abraço vai para você, sua família, Márcia Amaral e todos que estão ouvindo. Fica com
4: Deus. Obrigado, obrigado. Que Deus abençoe ricamente você e toda a sua família aí sempre, tá bom? Bom dia, bom dia, bom dia. Tem um áudio que tá muito grande, né? Vou tentar ouvir um pedaço aqui. Bom dia.
2: Bom dia, Alternativa. Bom dia, Edson Pena. Edson Pena, como é que você faz uma coisa dessa com a gente, rapaz? Moço do céu, você sumiu.
4: Apareceu uma
2: semana sem gente ver sua voz. Você já pensa, nossa, um dia, dois dias é muito. Imagina uma semana, você tá doido, rapaz. Eu fiquei só me perguntando, gente, Edson Pena não tá fazendo programa, o que que aconteceu? Você tá doente? E aí eu fui pesquisar. Você pegou uma folga de 5 dias, né? Rapaz, não faz uma coisa dessa, não, Edson Pena. Se você fizer
4: não
2: isso,
4: é um bom
2: nós
4: estamos
2: tá perdida.
4: Foi
2: nós estamos perdidas, nós que gostamos de você,
4: foi,
2: nós que gostamos do seu programa, nós que gostamos de ouvir sua voz. Sua voz alegra qualquer um ser humano, que você é educado, você é tudo de bom, Edson Pena. Eu não tenho nem palavra pra falar o tanto que você é bom. Você é bom em tudo que você faz, eu acho, né? Pelo menos no que eu vejo, você é bom.
4: Obrigado, querida. Que Deus abençoe demais você, viu, Maria? Obrigado. Conta com um amigo sempre aqui, é por um bom motivo, né? Mas foi bom demais, 5 dias de muito trabalho, né? Para poder ajudar os nossos amigos, deputado federal Fred Costa, deputado estadual Gustavo Santana, que aproveitando, né? Já em nome deles, agradecer a todos aí

0: que contribuíram para a reeleição dos dois, né? Que tem nos ajudado muito aí na região e só gratidão mesmo, a turma toda aí que acompanhou o Pena e deu esse voto de confiança, né? Obrigado mesmo, viu? Turma boa demais da conta. Quem mais? Quem mais? Quem mais? Bom dia.
1: Não é que os outros sejam ruins, não.
0: Eu sei.
1: É porque a gente acostumou com você.
0: É, ué.
1: Um monte de gente reclamando, eu fui pra rua pra votar, e eles falaram assim, aquele locutor da alternativa, né, o Edson Pena, saiu, né?
0: Ah, é, mas o menino fez muito bem aqui, o Ricardo. Eu tava ouvindo o Ricardo aqui, fez um programa brilhante também, graças a Deus, né? Bom da alternativa é isso, coloca pessoas boas também pra poder cortar na alta. É questão do costume, acostuma, né? É. Um abraço apertado.
2: Fala comigo, Anderson Pena.
0: Comigo.
2: Que quem fala é Jean Henrique. Tamo aqui na obra.
0: Fala, Jean.
2: Adilson, Jean Carlos. E o clima aqui tá caindo aquele sereninho de levinho só pra molhar a terra.
0: Engana bobo,
2: né? Na obra aqui não pode parar, não. Chuva, nós temos que ver nosso patrão sorrindo.
0: Valeu, querido. Deus abençoe.
2: Nós, a filha mais nova do patrão.
0: A filha mais nova do patrão? Que música é essa? Quem mais? Ah, Terezinha. Obrigado, Terezinha, por tudo, viu, amiga? Que Deus continue abençoando muito a sua vida, que você continue sendo essa pessoa maravilhosa que você é. Tá? Um grande abraço do Pena e de toda a equipe aqui da Rádio Alternativa também, tá bom, querida? Obrigadão mesmo, tá?
3: Bom dia, meu amigo Anderson Pena, feliz, né? Bom dia. É, eu vi como você folgou 5 dias.
0: Ai, ai.
3: Graças a Deus, os seus conseguiram, né? Graças a Deus.
0: Graças a Deus.
3: É, aqui é Flávio do bairro Luanda. É, os meus também foram também, né? Mas o bom pra democracia, né?
0: É bom.
3: É, passa uma música pra nós aí, por favor. É, Solidão, Milionários é Rico. Tchau,
0: alô.
3: Hoje o Anderson Pena tá assim porque tá feliz, né, sabe? Porque se fosse em outros dias, falava que é música melosa. Oh, obrigado.
0: Não, mas eu não vou tocar também, não. Eu já nem ia falar. Eu quis falar pra não ser mal educado com o senhor, mas já que tu tocou no assunto. Zuzu! Ô, Zuzu! Obrigado por tudo, Zuzu. Zuzu é peça raríssima também. Tá sempre junto com a gente. Que o senhor continue abençoando muito a sua vida, viu, Zuzu? Saúde e paz, meu amigo. O resto a gente ferve atrás. Que Deus continue abençoando ricamente sua vida aí. Toda a família também, viu, Zuzu? Bom dia. Tem áudio? Manda pra gente. Ô, Zé Geraldo.
4: Santa Maria, que sentiu falta.
0: Zé 18.
4: Zé 18 sentiu sua falta, Zé 18. Eu também gosto de ouvir seu programa, tá?
0: Obrigado.
4: Bom dia pra você, que Deus te abençoe, tá?
0: Amém. Deus abençoe muito você também. Moreira sentiu minha falta também, você precisa de ver. Uma tristeza danada. Cristina, você não me chamou lá no zap até hoje, hein, comadre? Vou pegar um número aqui agora. Bom dia.
5: Bom dia, Anderson Pena. Tá com uma música bonita de Vitória pra nós aí. Tamo junto, meu amigo.
0: Você é demais, você é demais.
5: Parabéns, Fred Costa.
0: Você é demais, você é nota mil, tamo junto. Anderson Pena, parei para ouvir agora no trabalho, tô na escuta aqui, viu? Tamo junto. Consideramos você bastante. Vem aqui depois tomar um café com a gente. Café com rapadura e tareco. Ó, é bom, hein? Aí é bom, hein? É, menino, é fácil não. Hã? Pra você lembrar um frango. Entendi. Pra você me lembrar. Você vai me dar um frango? É isso que eu entendi aqui? Pra poder levar? É isso mesmo? Quem é que... Ah, o Thiago. Ah, quem que tá mandando aí, o Thiago? Eu vou lá depois. É a Cida que tá mandando? Abraço. Deixa eu abraçar também a Beatriz. Alô, Beatriz. Bom dia, querida. Que Deus abençoe demais. Vamos finalizar, então, o nosso momento de zap. Oh, rápido hoje, né, mano? Doido. 10:11 ainda. Tá querendo ir embora, filhão? Hã? Tá bom, mano. Fazer o quê, né? Joaquim Manuel. Para finalizar o nosso momento zap-zap.

0: bem demais a nossa manhã de segunda-feira, hoje 5 de outubro. Coisa boa.
1: Aí, fala.
2: Oi, oi, Anderson Pena.
1: Oi.
2: Bom dia.
0: Você
2: tá bem hoje?
0: Tô aqui. Bem demais. Dá um abraço na vovó aí, Nicolas.
2: Que a busca do
1: menino.
2: Menino da porteira.
0: Tá bom, queridão. Que Deus abençoe demais. É o Nicolas. Ô, Piedade. Abraço apertado pra você, minha querida. Hoje já mandei mensagem hoje cedo pro GG. Já saiu cedo também, Alessandra. Que Deus abençoe demais vocês aí, tá? E eu volto já.
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de Nova Jersey gravou uma cena digna de filme de Hollywood ao flagrar um tubarão de verdade nadando nas águas de uma enchente que invadiu o quintal de sua casa. O registro impressionante foi feito na cidade de Surf City durante

jardim de uma residência, enquanto moradores entram em pânico ao ver a criatura nadando na calçada. Apesar do pavor de quem grava o momento surreal, especialistas acalmaram a população ao identificar o animal como um cação-espinho, espécie bastante comum na região costeira e que não possui dentes afiados capazes de ferir humanos. Diferente de tantos boatos e montagens que circulam pela internet, há anos, desta vez, o Sharknado foi

0: Tubarões, Sede Brito e Samuel, Toda Mulher, Nando Moreno, o Rio Negro e Solimões também passaram por aqui. E o Chapeludo. Ela gosta demais, é do Chapeludo. E o meu amigo Pé de Frango, gosta do quê? Fala comigo.
1: Eu sou Pena. Eu tô na obra aqui em Santa Bárbara. Passa uma música pra mim, Givaldo. Pra mim, Givaldo aí. E o Jones. E o Tilapa. E do Vai Negro Amor. Toca fazer segunda-feira de vocês aí.
0: Aí não, que eu volto.
1: Deu
0: já.
1: Bom, hein, rapaz? Teve ótimo.
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0: por amor. Quem pediu foi o pé de frango. Não tem mais nada negro. 38516244, telefone que mais recebe mensagem em toda a nossa região, recebendo agora ela, Miriam Baptista.
1: Bom dia, Anderson Pena, meu amigo. Alô, alô, alternativa. Outubro batendo na porta, semana que vem já é dia das crianças.
0: É verdade.
1: Muitas emoções nos aguardam em outubro,
0: hein?
1: Começamos
0: emoções.
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0: Você, minha amiga, obrigado pelo carinho, pela audiência e pela amizade sempre, tá bom? 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Tá acontecendo, Renilton? Vai me chamar pro churrasco uma hora dessa, não?
2: Eu esqueci de falar com você aí, vizinho. Eu fiz a minha parte e levei muita gente ainda, tá?
0: Eu sou grato demais.
2: Minha parte, de tarde, que você vir, passa lá e deixa uma picanha pra mim.
0: Não pode, senão...
2: Então, bife de chorizo.
0: Não pode.
2: Filé,
0: não
2: pode. É muito bom, tá?
0: Não pode.
2: Beleza? É, ou então você passa na ideia, depois me deixa o x-tudo lá.
0: Não pode, eu vou levar um chouriço pro você. Chouriço, tem um colega meu aqui que eu vou pedir pra ele entregar pro senhor aí, tá? Volto já!
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0: Bravo! Léo Foguete e Luan Santana, coisa boa. O nome dele é Azemir mesmo? 2 minutos faltando para as 11. É Azemir mesmo? Que no contato aqui tá como Azemir. É Azemir ou é Ademir? Bom dia!
1: Bom dia, Anderson Pena, beleza?
0: Beleza.
1: E aí, tranquilo?
0: Joia.
1: Alô, meu chegado. Valeu, bom demais, que... né?

0: Deus abençoe.
1: Tá com umas modas boas pra nós aí, falou?
0: Um pouquinho depois do intervalo.
1: Bom sucesso aí.
0: Obrigado. Deus abençoe demais, meu queridão. Forte abraço do Pena e toda a equipe aqui da Rádio Alternativa. Tá na hora do Informativo 91 com Kinderly Brandão.
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3: Voltamos com mais notícias. O deputado estadual Tito Torres, do PSD, garantiu ontem a sua permanência na Assembleia Legislativa de Minas Gerais. Natural de João Molevade, ele foi reeleito com mais de 72 mil votos em todo o estado e vai assumir a partir de 2027 o seu quarto mandato consecutivo no Legislativo Mineiro. Em Molevade, Tito Torres obteve 7.683 votos. Os dados são do Tribunal Superior Eleitoral. O resultado mantém o deputado como uma das principais forças políticas da cidade e reforça sua representatividade no Médio Piracicaba, onde concentra grande parte da sua articulação política. Ao longo de seus mandatos anteriores, Tito Torres destinou emendas parlamentares para áreas estratégicas. Em especial, Tito destinou valores para o custeio e aquisição de equipamentos para o Hospital Margarida. Além da saúde, a pauta municipalista do deputado abrange a liberação de recursos estaduais para infraestrutura urbana, pavimentação asfáltica, segurança pública e apoio a entidades filantrópicas como a APAI em várias cidades do Médio Piracicaba. Minas Gerais elegeu 77 deputados estaduais que vão compor a Assembleia Legislativa a partir de fevereiro de 2027. Eu volto daqui a uma hora com notícias da nossa região. Direto da redação, Kinderly Brandão.

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0: atitude radical para conter uma onda bilionária de estelionato e decidiu treinar a população idosa do país em uma arte inusitada: aprender a ser extremamente mal educada. Diante de um prejuízo que já ultrapassa a marca equivalente a 2 bilhões de reais em golpes por telefone e invasões domiciliares, as autoridades convocaram celebridades da terceira idade para liderar uma campanha nacional de autoproteção. A orientação oficial manda a velhinha deitar o telefone na cara de estranhos, desligar chamadas de supostos bancos sem dar tchau e bater a porta na cara de falsos policiais que tentem recolher joias ou cartões. O objetivo é quebrar a cortesia excessiva criada por gerações passadas, que é justamente a brecha utilizada por criminosos treinados para meter o dedo e extorquir as economias das vítimas. As autoridades garantem que ignorar a etiqueta não é grosseria, mas sim legítima defesa.
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0: chovendo, cara. Anda logo.
1: Oi, Zezinho.
0: Ah, deixa eu entrar.
1: Vem.
0: Ai,
1: gente.
0: Fecha a porta, até.
1: Ai,
0: gente. Nossa, tô todo molhado, olha.
1: Ai, Zezinho, que susto.
0: Rapaz, eu vi que na hora começou a estruvejar assim, eu falei, não vou entrar aqui, que eu vi que você tava conversando com a loira ali na loja. Ele falou, deve ter levado lá pra casa dele, né?
1: Então.
0: Chega aqui.
1: O que foi?
0: Ela tá aqui na sua casa?
1: Então, marquei hoje, né?
0: Nossa, pegador, marcou encontro com ela hoje?
1: É, com ela não, né?
0: Mas me conta aí da menina, me conta.
1: Então, ela é super família, né? Inclusive, ela é fã do irmão e tudo. Ele trabalha com esse negócio de arte moderna.
0: Que é esse negócio de arte moderna, pegador?
1: A pessoa vai lá pro museu, fica nu. Isso é arte moderna.
0: Ah, tá, pegador. Então eu tenho um primo que faz arte moderna.
1: Ah, é? Ele trabalha em algum museu?
0: Não, ele trabalha na roça mesmo. Um dia eu fui lá procurar ele lá na roça, eu falei assim, ô, João, cadê você? Aí eu vi uma moita, assim, uma moita fazendo um barulho.
1: Moita.
0: Né? Aí eu fui lá pro lado da moita, aí eu abri a moita e vi meu primo, João.
1: Ah.
0: Ele tava lá fazendo arte moderna.
1: Ah, é?
0: Mas uma arte moderna fedorenta, rapaz.
1: Ninguém aguentou ficar

0: Alternativa, Taylor Swift passou por aqui, também passaram por aqui Belchior e o Zezinho Gasolina, na escola SESI João Molevade, qualidade, ensino, tecnologia e formação humana trabalham juntas. 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

0: Bora finalizar mais uma edição do nosso Bom Dia Alternativa. Deixa eu mandar bom dia aqui pro meu amigo, o Luquinha lá do Caxambu. Já tá mandando a última mensagem do dia.
1: Ô, Burrinha, bom dia! Bom ou não?
0: Alô,
1: fica doido aí, meu filho, ó. Que sábado, vou até começar a cena com Thiago Martins, viu? Lá em Alvinópolis, com a turma nossa lá,
0: dele
1: viu?
0: É Martins, é Martins.
1: Você fica doido. E o senhor...
0: Que é amigo dele, não sabe o nome.
1: O senhor não vem com malandragem mais de fazer palhaçada com o Alex Ribeiro, não, viu? Se eu ficar doido, que semana eu vou aparecer na rádio aí, viu?
0: Passa reto, passa reto, passa reto. Passa, mas passa direto, viu? Não, não para não, tá? Adélia lá da Serra do Egito também tá ouvindo a gente. Alô, Adélia, bom dia pra você, querida. Obrigado pelo carinho, obrigado pela audiência de sempre. Bom dia.
2: Bom dia, Tom Pina. Joia. Queria mandar um abraço pra todos da Rádio FM. E queria mandar um abraço especialmente pra mim, pra Patrícia Fátima de Oliveira, do bairro Sion. Um abraço aí. Beijão pra ela.
0: Valeu, querido. Fala, Morrinha. Fala comigo.
1: Aqui, ó, em segundo turno é Bolsonaro e tchau, obrigado.
0: Ai, ai, ai. Eita, Lelê. 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

0: 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Um abraço do tamanho do mundo para todo mundo, inclusive a minha amiga Márcia, a minha amiga Adélia, lá da Serra do Egito, e o Reginaldo, gente boa. Ah, ele chegou. Ele que tava morrendo de saudade de mim. É o Mauro Luciano, daqui a pouquinho trazendo o Alternativa Esportes. Falou, anda rápido aí, porque eu tenho muita informação. O que que tem aí no final de semana? Deu nada, né?
1: O cara ganhou.
0: Não. Ah, e o Cruzeiro?
1: Não perdeu, não.
0: Não perdeu? Não perdeu nem ganhou. Tá bom. Não perdeu nem ganhou, nem jogou. Então tá bom. Não pode perder. Eu não tô gostando de perder, né? Isso é ruim perder, né? Você já perdeu a namorada uma vez? Já, né? Mas o cara era feio? Ou ela só largou pro largar mesmo?
1: É, só largou pro largar.
0: É, né? É. Misericórdia. Hã? E você, não, cara, se você, depende, você observa assim, ela largou você pra ficar com o outro camarada mais feio que você. Já aconteceu? Já.
1: Já, também.
0: Um homem é triste, né? Ruim, né?
1: É ruim.
0: Ruim demais, misericórdia. Aí o que você canta? Adoro esse amor. É com outro amor que a gente cura. Só não põe na boate azul que tá dando problema esse negócio lá. Um abraço do tamanho do mundo pra todo mundo. Se Deus quiser, amanhã a gente se fala. Ó, vai avisando a turma aí que o Pena tá de volta, viu? Muito mais nervoso, tá? Que eu vou falar que isso é verdade. Eu tô terrível. Amanhã tô sentindo que eu vou estar, porque hoje eu tô meio cansado ainda, sabe? Mas amanhã eu vou estar mais foco, tranquilo, que eu vou chegar em casa agora, tomar um suco de goiaba, comer um frango com quiabo, um bifinho acebolado, fala? Acebolado? Acebolado? Acebolado aqui de figo de boi. É porque figuinho de pinga, não bebo pinga. Bebo pinga eu fico doido. Eu perco a estribeira. Se eu tomar pinga, acabou, meu filho. Ninguém me aguenta. Nossa, eu começo a cantar. É bom que eu fico um bebo alegre. Não fica que é bebo que fica cuspindo os outros, não. Será que é bebo que fica cuspindo a gente? Odeio bebo que cospe nos outros. É, né? Fala, bebo que fica uma falazada danada. Eu começo a rir, igual aqueles meninos doidos. Tá chegando o padre Ricardo Caricati na sequência informativa 91, logo após Mauro Luciano trazendo Alternativa Esportes. Valeu!
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Olá, meu irmão ouvinte, saúde e paz. Deus abençoe. Que bom estarmos juntos no nosso momento Pão da Palavra. Hoje a palavra de hoje nos ensina que é pelo Espírito Santo que eu consigo fazer a vontade de Deus. O Evangelho nos diz: naquele tempo, Jesus voltou para a Galiléia com a força do Espírito.

e sua fama espalhou-se por toda a redondeza. Ele ensinava nas sinagogas e todos elogiavam. Ele veio à cidade de Nazaré, onde se tinha criado, conforme seu costume. Entrou na sinagoga no sábado e levantou-se para fazer a leitura. Deram-lhe o livro do profeta Isaías, aonde está escrito: "O Espírito do Senhor está sobre mim, porque ele me consagrou com sua unção para anunciar a boa nova aos pobres. Enviou-me para proclamar a libertação aos cativos, aos cegos a recuperação da vista, para libertar os oprimidos e para proclamar o ano da graça do Senhor." Depois fechou o livro, entregou ao ajudante e sentou-se. Todos que estavam na sinagoga tinham os olhos fixos nele. Então começou a dizer-lhes: "Hoje se cumpriu essa passagem da escritura que acabaste de ouvir." Todos davam testemunho a seu respeito, admirados com as palavras cheias de encanto que saíam de sua boca. "O Espírito do Senhor está sobre mim." Somente pelo Espírito conseguimos realizar a vontade de Deus em nossa vida. O Evangelho nos fala do momento em que Jesus inicia sua missão pública, logo após o batismo, depois de receber o Espírito Santo. No momento que foi batizado por João, o céu se abriu e o Espírito desceu em forma visível sobre ele. Então, direcionado para o deserto, fica 40 dias guiado pelo Espírito Santo, para então começar a sua missão. A palavra nos ensina que é pelo Espírito que podemos fazer a vontade de Deus. Jesus poderia ter feito tudo sem passar pelo batismo, mas deixa ser conduzido pelo Espírito, para mostrar que a humanidade revestida do Espírito Santo é capaz de fazer a vontade de Deus, é capaz de ver o extraordinário de Deus, é capaz de passar pelo deserto e resistir às tentações do inimigo, é capaz de passar pela cruz, suportar o sofrimento e vencer a morte. É pelo Espírito que Jesus realiza a missão que o Pai lhe confiou e que ele anuncia na palavra de hoje. "O Espírito está sobre mim, me ungiu com a sua unção, para proclamar aos presos que eles estão livres, aos cegos fazer enxergar, aos oprimidos restituir a alegria e proclamar o tempo da graça de Deus." Toda a missão de Jesus foi conduzida pelo Espírito Santo para nos ensinar que não posso passar por essa vida sem permitir a ação do Espírito em mim. Não posso ser conduzido somente pela minha vontade, pelo meu querer, pelo meu conhecimento, pela minha capacidade somente, mas pelo Espírito. Jesus tinha toda a capacidade de fazer tudo por si, mas deixou ser guiado pelo Espírito para ensinar que este é o caminho. É Ele quem nos concede a graça de resistir às tentações. Ele nos concede a força diante dos desafios, a sabedoria diante das escolhas. Sem o Espírito, somos guiados por nossa própria vontade. Se quer agradar a Deus e fazer a sua vontade, tem de ser menos de mim e mais de Deus. Aprender a esvaziar-se para que possamos estar cheios da presença dEle. Estar na presença dEle, conduzido por Ele. O Espírito Santo age em nós na medida que o invocamos, na medida que buscamos, que permitimos. É missão do Espírito estar conosco, orientar, ajudar, defender, conduzir. O próprio Jesus disse: "Não deixe vocês sozinhos, enviarei o meu Espírito, o Consolador, que vai orientar, ajudar, estará com vocês todos os dias. Mas para que o Espírito possa fazer e agir, eu preciso estar na presença dele. Se não houver oração, não há ação do Espírito. Se não houver mudança de vida, conversão, não há ação do Espírito Santo. Se não houver intimidade com Deus, não tem intervenção do Espírito Santo. Se não houver vida nova, dificilmente o Espírito encontrará espaço para agir." Jesus vai dizer a Nicodemos: "Necessário é nascer de novo, nascer da água e do Espírito. Nascer

0: A água é o batismo sacramental que recebemos. Nascer do Espírito é morrer para este mundo e viver para Deus somente. Romper com tudo aquilo que me rouba de Deus, com tudo aquilo que desfigura a imagem de Deus em nós. Ser conduzido pelo Espírito significa primeiro romper com tudo aquilo que conduz a nossa vida. Nossos pensamentos, nossos sentimentos, nossos atos, desejos, nossas vontades, para que somente Ele possa agir. Isso chamamos de conversão, mudança de vida, fugir das situações de pecado, revestir-se de um homem novo, para que o Espírito possa agir, fazer e manifestar. Pouco experimentamos o Espírito, porque pouco conhecemos o Espírito Santo. Preciso buscar conhecer, rezar, invocar, todos os dias ao acordar, eu preciso invocar a presença do Espírito Santo. A primeira oração que deve estar em meus lábios antes mesmo de levantar da cama é: vem Espírito Santo. Ele é Deus com Pai e com Filho. Merece ser adorado, amado, invocado, conhecido como Pai, e o Filho é conhecido, amado e adorado. Faça a experiência de todos os dias rezar invocando e entregando o seu dia à ação do Espírito Santo, e verá como Ele irá fazer e agir em seu caminho. Invoca, Ele se deixa encontrar. Rezemos a oração do Espírito Santo. Vinde Espírito Santo, enche os corações dos vossos fiéis e acendei neles o fogo do vosso amor. Enviai o vosso Espírito e tudo será criado, e renovareis a face da terra. Oremos, ó Deus, que instruíste os corações dos vossos fiéis com a luz do Espírito Santo, fazei que apreciemos retamente todas as coisas segundo o mesmo Espírito e gozemos sempre de sua consolação. Por Cristo nosso Senhor. Amém. Pela presença do Espírito Santo, desça sobre você, sobre sua vida, saúde, sobre sua casa, trabalho, família, a bênção e a proteção de Deus Todo-Poderoso, Pai, Filho, Espírito Santo. Amém. Saúde e paz.
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0: Boa tarde, Maurão.
2: Olá, muito boa tarde, muito boa tarde. Começando mais um Alternativa Esporte nessa segunda-feira, dia 5 de outubro de 2026. Agora, meio-dia. Pode olhar aí, hein? Meio-dia em ponto pra gente falar muito sobre o jogo do final de semana. O Atlético supera com mais de 10 desfalques. O Atlético supera o Bragantino e sobe na tabela. Encosta na turma de cima, né? Ultrapassa o Santos, que havia ultrapassado o Atlético. O Atlético agora sobe na tabela, encosta no Cruzeiro, no Bahia também. Mais próximo aí do G5, o time do Atlético. E além do Gabigol, quem mais pode retornar ao Cruzeiro em 2027? É, rapaz, tem muita coisa bacana pra gente falar hoje nesse Alternativa Esporte. Aqui comigo, Mauro Luciano, de segunda a sexta, ao meio-dia, pra trazer todas as informações pra vocês, né? O Atlético venceu o Bragantino com muita dificuldade, né? Confesso que foi muita dificuldade, né? E mais uma vez o Gabriel Delfim brilhou e garantiu o empate para o Atlético diante do Bragantino, né? O Atlético sem o seu meio-campo, sem o Kevin Castanho, sem Alan Franco, sem Everson, sem Vitão, né? Tinha muita gente faltando aí entre os titulares e no total eram mais de 10 jogadores que estavam fora dessa partida, né? Ó, não tinha o Preciado, né? É reserva, mas poderia ser uma opção. Não tinha Alan Minda, não tinha Alan Franco, Kevin Castanho, Everson, o Vitão, que é titular hoje. Então o Atlético não tinha muitos jogadores. E mesmo assim, né, naquele jogo adiado da 21ª rodada do Campeonato Brasileiro contra o Bragantino, o Atlético conseguiu vencer, chegou a 12 vitórias em 28 jogos, 12 vitórias, 7 empates e 9 derrotas, com 5 gols de saldo positivo, 51% de aproveitamento. O Atlético agora é o sétimo colocado com 43 pontos. O Atlético, antes desse jogo, havia caído para a 8ª posição com 40 pontos, porque o Santos venceu o São Paulo no Morumbis e foi a 41 pontos. Agora tá todo mundo ali do 14º colocado para cima, todo mundo com 15º, né, do Mirassol para cima, todo mundo com 28 jogos. Ainda temos Vasco e Chapecoense para se enfrentarem no jogo atrasado ainda, né? Ainda não tem uma data específica marcada, até hoje de manhã não havia marcada ainda uma data, né? Vou até conferir aqui. Ainda não marcaram, esse jogo vai acontecer

0: na Arena Condá, Chapecoense e Vasco. E o Atlético venceu, né? Convenceu em partes, mas quem convenceu muito no Atlético foi exatamente o Gabriel Delfim. Mais uma vez, Gabriel Delfim decidindo para o Atlético, né? Na Copa Sul-Americana, Gabriel Delfim decidiu defendendo 3 penalidades contra o Santos e se classificando para as semifinais da Copa Sul-Americana. E agora, neste final de semana, no sábado também, ele, às 18h30, ele defendeu muito, muito mesmo nesse jogo. O Sacha poderia ter feito 2 ou até mais gols nesse jogo aí, só que o Gabriel Delfim tava lá, né? Debaixo das traves, né? Pronto aí para atuar, e realmente foi isso que aconteceu e garantiu aí esse resultado positivo pro Atlético, tá? Por falar em Gabriel Delfim, ele se declarou ao Atlético, né? E ainda revelou qual que foi o melhor jogo da carreira dele. Então, com a gente na zona mista, Gabriel Delfim, falando sobre o Atlético e sobre o sua história no Atlético, né?
1: Falando em garoto, ele teve atuação de gente grande hoje, vai se consolidando. Delfim, escolhido o melhor em campo, teria sido, obviamente, né, sem contar os pênaltis tão decisivos, que você foi o melhor hoje, o seu melhor jogo nesses 90 minutos?
2: Acredito que possa ter sido, sim, comparando ao jogo do Santos. Eu tiro esse daqui de lado por conta da classificação e dos pênaltis, aquele lá tem uma importância um pouquinho maior. Não que isso não tenha importância, lógico, muito importante para nós, ainda mais com a vitória, foi muito importante isso. Só que foi um jogo que eu pude fazer mais defesas. Tive mais defesas em relação ao jogo do Santos. E aí, bem positivo para mim. Graças a Deus fui bem feliz, ajudando a equipe com as defesas e poder sair vitorioso.
1: Falando em oportunidade, né? Você literalmente agarrou a sua. Que belo trocadilho. E você pegou a chance que teve, o espaço, né, com a saída do Everson. O que você projeta ao seu pensamento, né, de futuro? É permanecer no Atlético, é construir uma carreira aqui? O que você vislumbra por daqui? Porque você colocou seu nome no mercado.
2: Não, com certeza. Aqui eu sempre falo para o pessoal, falo até para o meu empresário, eu amo o Galo. Eu tô aqui desde meus 15 anos. Tive a oportunidade de passar a base, subir aqui, me consolidar no elenco profissional. Eu amo esse clube, gosto de todos os funcionários, tenho um carinho enorme por todos. Fico bem feliz em questão das oportunidades também. Procuro agarrar sempre da mesma forma. Quando eu tiver uma, sempre que for tendo oportunidade, vou dar sempre o meu melhor para estar trabalhando, colhendo bons frutos.
0: Tá aí o Gabriel Delfim falando, né, que ama o Galo, tá no Galo desde os 15 anos de idade, né? Então, um cara que, vamos colocar uma década aí no Galo, né? Cara que tá querendo agora mostrar o seu serviço no profissional, lógico que tem o Everson, né, que ainda, acredito eu, que vai ter no mínimo antes de parar de jogar futebol, há mais 2 a 3 anos no Atlético, mas se o Gabriel Delfim tiver paciência, ele pode ser o próximo goleiro. Vamos citar um goleiro aqui. O São Paulo teve o Zete, né? Para os mais antigos aí como eu, para quem já tem um cabelo branco grisalho, né? Como o Anderson Pena aí, por exemplo, né? Que é um jovem idoso, né? Quase jovem idoso, né? O Anderson Pena. Brincadeiras à parte, né? Mas e o Anderson Pena, né? Quem passou dos 40 aí já sabe disso. O São Paulo teve um Zete, né? O Zete, ele foi goleiro titular do São Paulo durante anos e anos. E o Rogério Ceni ficou na reserva durante anos e anos, esperando a sua oportunidade. E ele teve a sua oportunidade quando o Zete parou de jogar futebol, na década de 90 ali. O Zete parou de jogar futebol, veio aí o Rogério Ceni. E o Rogério Ceni, ele foi goleiro do São Paulo, né, em toda a sua carreira. Vamos colocar em toda a sua carreira, ele foi goleiro de São Paulo. Mas ele aguardou a sua oportunidade. Aí a gente pega aí também, né, outros goleiros de outros clubes também da mesma forma. A profissão de goleiro, ela é muito diferente por isso, né? A oportunidade é difícil de acontecer. O goleiro titular, normalmente, ele não perde a titularidade, né? Nós tivemos essa situação atípica aí, foi no Cruzeiro, né? O Cássio machucou, o Otávio chegou e dominou a titularidade. Mas o Cássio é um goleiro que que não estava a longo prazo.

0: Cruzeiro, né? 2 anos aí, se não me falha a memória. Mas o Everson tá desde 2021 no Atlético, né? Então o Everson já tem uma história aí, 2020, 21, são 6 anos aí. Ele veio com o Sampaoli, né? Então são 6 anos aí do Everson no Atlético, tem uma história, né? E uma história muito bonita, decidindo também para o Atlético. Só que se o Gabriel Delfim quiser galgar novos ares, buscar novos ares, ele pode fazer igual o Matheus Mendes, né? Vai ser emprestado, depois vai para outro clube e vai rodar, vai embora fazer a sua história. Mas se ele quiser realmente ficar no Atlético, ele vai ficar. O segundo goleiro é dele, a vaga é dele. É ele, né? Então tudo isso tem que ser pensado, os prós e os contras, né? Tudo isso na profissão goleiro, que é muito difícil, né? De ganhar uma oportunidade, é assim. Agora, você jogador de linha é diferente. É muito difícil também, mas são 10 vezes mais, menos difícil, né? Não mais fácil. Menos difícil do que o goleiro, que são 10 jogadores de linha. A gente vê muitos jogadores que começaram de volante, hoje é atacante, começaram de zagueiro, hoje é volante, hoje é lateral. Vai mudando, né? O próprio Fred, ele começou de volante, hoje ele é um meio atacante, ele é um atacante. Ele pode jogar de muitas posições, goleiro não, né? O goleiro não. Mas, né? Eu acho que o Atlético tá muito bem servido de goleiros, né? O Everson, com essa situação do Gabriel Delfim, o Everson, ele pode se recuperar com mais calma. Ele não precisa trabalhar jogar no sacrifício. Jogou no sacrifício no clássico porque ele quis. Mas daqui pra frente, tá todo mundo vendo aí que o Gabriel Delfim tá dando conta do recado. Só que são 2 jogadores, não só o Gabriel Delfim, que, como disse mesmo o Prost Thiago ali na pergunta pra ele, na zona mista, Gabriel Delfim, mais o Vitão, são jogadores que agora estão no mercado, foram colocados no mercado. Então tudo pode acontecer em dezembro, tanto pro Vitão quanto pro Delfim. Mas o Atlético agora tem uma mentalidade em negociação com jogadores diferente, porque antigamente o Atlético tinha que vender para pagar conta, para pagar salário. Hoje é uma situação um pouco diferente, né? Tem endividamento? Tem. Igual qualquer clube, igual Cruzeiro, Atlético, Flamengo, São Paulo, Palmeiras, Corinthians, qualquer um. Né? Tem a situação das bets aí que dificultou um pouco aí a situação dos clubes, inclusive o Atlético também, né? Cruzeiro, Atlético, são um desses, né, que, né, perderam dinheiro com o patrocínio, mas, né, o Atlético vive uma situação de pagamento de salários em dia para os jogadores. Então não precisa, ofereceu qualquer coisa, eu vou vender porque eu preciso do dinheiro. Precisa do dinheiro, mas tem uma margem de negociação, né? Então, são 2 jogadores que entram para o mercado do futebol, e principalmente o futebol brasileiro, que é muito visto, né, pelo futebol europeu, né? Mas são jogadores, tanto o Vitão quanto o Gabriel Delfim, que chegaram para ajudar o Atlético, né? E não só eles, mas todos os jogadores também. O Atlético jogou desfalcado contra o Bragantino, né? E a gente viu aí um esforço físico dos jogadores muito grande. E quem reconheceu isso foi o próprio técnico, o Eduardo Domingues, inclusive elogiou, né, o elenco do Atlético e mandou um recado para os jogadores. E eu trago agora Eduardo Domingues em sua coletiva após a vitória do Atlético contra o Bragantino por 1-0 no sábado.
1: O que eu quero falar para meus jogadores é que estou muito contente com eles, muito, muito, estou feliz. Por espírito esportivo que eles têm. Você pode jogar melhor, pode jogar pior, mas antes, essa classe de partidas, por ali não se vencia. Agora conseguimos vencer. Sem jogar sin jugar bonito o sin jugar de todo o a partida completa, porque el primer tiempo fue para ellos, digamos. Si hicimos la diferencia de la calidad de jugadores que tenemos, más cuando tuvimos que defender y defender

0: resultado, o espíritu esportivo que tiene el grupo. Entre quien entre, llogue quien llogue, representamos una torcida importante. Queremos continuar con esa conexión. Mas para ter o espírito esportivo que eu estou falando, é o dia a dia do jogador. O esforço individual que ele está fazendo. Eu ressaltei, digamos, na fala que eu tive com eles, que temos que nos respeitar. Respeitar nosso trabalho, respeitar, digamos, o nuestro compañero que no entra al campo de juego de inicio, que si se tenía que respetar o esfuerzo de Alexander, el esfuerzo de día a día, porque Alexander está trabajando muy bien, hoy entró y él hizo un trabajo correcto, precisábamos la pose que él tiene y deu. 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
1: Y él está contento, ¿no?, con el grupo do Atlético, y los jugadores también, ¿no?, mostrando un contentamiento muy grande ahí con el fútbol siendo presentado de forma que o Eduardo Domingues, o Barba Domingues, está conduciendo esa equipe. E você vê a recuperação de jogadores que não estavam bem, por exemplo, o Bernard, né? Não estava bem. O Bernard estava sendo criticado pelo torcedor. A gente pega outros jogadores que não estavam bem também, né? Você pega o próprio Renier e se redimindo. Ah, mas o Renier não fez gol no sábado, mas ele se movimentou muito bem em campo. Né? Você pega o Coelho aí, um crescimento muito grande. Você pega aí outros jogadores com um crescimento muito grande, né? Então tudo isso importa. Tudo isso que é a importância do técnico trabalhar junto com os jogadores, né? Aí a diferença de um líder, né? E ele não é um chefe que é imposição, né? O Barba Domingues tem também essa conversa sempre aí com os jogadores, inclusive a conversas, né, individuais com jogadores que precisam melhorar. Os próprios jogadores já trouxeram isso em entrevistas, em zona mistas, falando sobre isso, né? Do Domingues, ele trabalhar o melhor do jogador na posição que ele mais rende. Isso é um feijão com arroz de muito técnico, e tem muito técnico que não faz isso. Mas tem muito técnico que não faz isso, né? E o Bernard comentou, né? O Bernard também comentou aí, né, sobre inclusive aquele lance do gol do Bernard, né? Foi no início do jogo aí, um erro aí da zaga do Bragantino, dando esse gol aí para o Atlético, né, diante do Bragantino, que deu esses 3 pontinhos pro Atlético. Vamos ouvir o Bernard.
2: Sem dúvida, sim, é uma situação ali na qual eu vi jogado de costas e tentei de alguma forma forçar o erro dele, né? Ele acabou não me vendo e eu já vim lançado. Então, pra você pegar um jogador que já tá lançado e você parado é praticamente impossível. Então, fui feliz no momento, Deus acabou me abençoando com essa situação, com esse lance, e mais feliz ainda na finalização. Então, são coisas que acabam acontecendo, a gente tem que continuar tendo essa leitura justamente para poder aproveitar essas oportunidades. Erros vão acontecer tanto para lá quanto para cá, e a gente tem que tentar aproveitar esses erros da melhor forma possível.
1: Na verdade, o Bernard, ele aproveitou realmente o erro. E o que ele falou ali é física pura, né? Ele estava em movimento e o zagueiro estava parado. Então, ele já estava em sua velocidade desde antes, né, da saída do erro do zagueiro. Então ele estava em uma velocidade constante e em crescimento ali também. O zagueiro teve que partir do zero, na velocidade zero, né? Então, para alcançar era difícil, né? E a bola ainda caprichosamente bateu na trave, antes de, né, adentrar aí ao gol do Bragantino, né? Que deu aí essa vitória pro Atlético. Uma vitória convincente, né? Uma vitória que o Atlético realmente não atuou muito bem,

Mas o Atlético conseguiu se segurar. Antes da parada da Copa do Mundo, o Atlético, quando começou a sua evolução com o Eduardo Domingues, o Atlético vivia muitas situações assim. Inclusive no jogo contra o Palmeiras foi sofrimento o tempo todo. O Atlético conseguiu superar, né? Outras partidas na própria Arena MRV também conseguiu superar e sofrendo. Mas é o poder defensivo do técnico, né? É um destaque de um goleiro, é um conjunto trabalhando, né, pelo melhor do conjunto e não individualmente. Né, não quero ficar voltando nesses assuntos, mas é uma situação do Hulk. Quando o Hulk saiu do Atlético e foi pro Fluminense, ele falou lá como se ele fosse a estrela do Atlético. Né, ele poderia ser um dos destaques, mas ele não era mais o destaque do Atlético há muito tempo. Ah, você está falando isso porque ele saiu, não. Ele não era o destaque do Atlético há muito tempo. Naquela época o Lianco estava em alta, tinha o Everson, o Renan Lodge estava voando, né, recém-chegado e voando. Né, tinha o Coelho aí que estava se recuperando muito bem já, desde aquela época. E outros jogadores mais se recuperando. Então o Atlético precisava de um técnico inteligente, um cara com mais paciência para trabalhar nessa calmaria aí. Do Eduardo Domingues não é aquela calmaria preocupante. Ele é um cara concentrado, né? Um cara calculista, frio, calculista, e que tá dando um resultado. Pode ser, mais pra frente vai ser, não consegue passar na Copa do Brasil, nem na Sul-Americana, ser campeão, não tem problema. Ele tá levando, não é que não tem problema, lógico que tem, né? Pro torcedor vai ter problema, mas ele tá levando o time de uma forma diferente. Se pegarmos aí o Atlético do ano passado com o Atlético desse ano no Campeonato Brasileiro aí, o Atlético esse ano tá muito melhor. O Atlético tem 43 pontos em faltando 10 rodadas para acabar. Né, o ano passado o Atlético se livrou aí no ano atrasado também, na bacia das almas, né, nas últimas rodadas, se não na última rodada. Né, e se classificou para a Copa Sul-Americana. Dessa vez o Atlético é o sétimo colocado. Tem um jogo agora dificílimo contra o Atlético Paranaense na quinta-feira, na Arena da Baixada. Muito difícil, um jogo muito difícil. O Atlético Paranaense hoje, ele é terceiro colocado com quase 50 pontos, são 49 pontos. Né? Então, tá longe de Palmeiras e Flamengo, mas tem 49 pontos. O time tem 14 vitórias em 28 jogos. Mas o Atlético tem condições de ganhar? Logicamente que tem. Isso é lógico que tem possibilidade de vencer. Venceu o Palmeiras no Allianz Parque. No Bank Park, né? Venceu o Palmeiras lá. Tem condições de vencer o Atlético Paranaense. Né? Venceu o Cruzeiro no Clássico pelo Brasileirão. 24ª rodada, se não me falha a memória. Por 3-1. Na casa do adversário. Então o Atlético tem condições de vencer, mas é um jogo difícil. Um jogo muito difícil, né? E o Cruzeiro também se preparando, né? Que o Cruzeiro tem um jogo contra o Bragantino dia 12, só na segunda-feira, né? O Cruzeiro com mais tempo aí para treinar, para se preparar para esse jogo contra o Bragantino. O Cruzeiro agora que tem 10 rodadas para se consolidar, né, no Campeonato Brasileiro, para se classificar também aí, né, para a próxima Libertadores pelo segundo ano consecutivo após anos fora da Libertadores, né? E não é difícil para o Cruzeiro hoje, tendo 45 pontos, continuar o seu rendimento no Campeonato Brasileiro. Não é difícil se classificar para a Libertadores, né? O torcedor ficou na bronca por causa das eliminações para o Flamengo, eliminação para o Atlético, mas o Cruzeiro no Campeonato Brasileiro está buscando, né, uma vaga mais uma vez para a próxima Libertadores e se reforçar ainda mais para tentar, né, chegar mais longe na próxima Libertadores, no próximo Brasileiro, na próxima Copa do Brasil. É isso que o Cruzeiro busca, né? E para se reforçar ainda mais, né, o Cruzeiro tem aí possibilidades de jogadores que estão emprestados voltarem ao Cruzeiro. O Cruzeiro tem 11 jogadores emprestados e tem previsão contratual.

de retorno na próxima temporada de todos esses jogadores. E não é só o Gabriel Barbosa, né, que tem um retorno contratual previsto com o Cruzeiro em 2027. Se o Santos quiser uma renovação e o Cruzeiro também quiser, vai ter que pagar um novo valor, né? Porque o Gabriel Barbosa, ele tem que se apresentar ao Cruzeiro em janeiro, né? O Cruzeiro, inclusive, iniciou as conversas aí visando o planejamento já da próxima temporada com a comissão técnica juntamente com a diretoria do Cruzeiro, né? E conta com outros jogadores que podem retornar ao elenco, não só o Gabriel Barbosa. O Arthur Jorge ainda definiu aí, né? Ainda define, né, a formação do grupo, quem será aproveitado, eventuais contratações, retorno desses emprestados, né? Além do Gabriel Barbosa, como eu disse, são 10 jogadores e a maioria com fim de vínculo temporário no término de 2026, esse vínculo de empréstimo. Né? Por exemplo, o Matheus Cunha está emprestado até junho de 2027 e tem contrato com o Cruzeiro até 2028. O Bruno Alves está, né, emprestado para a Inglaterra, né, e tem opção de compra, já é diferente. Aí tem o Wallace também, o volante foi emprestado ao Vitória e tem um contrato com o Cruzeiro até 2028, já vai retornar em janeiro também, se não tiver uma renovação de empréstimo com o Vitória. Tem o Japa também, que foi cedido ao Mirassol, tem contrato até 2030 com o Cruzeiro, né? Tem o Murilo também, foi emprestado ao Sport, tem contrato até 2029. Tem o Guimeira, né, jogador cedido a um clube português até o meio de 2027, igual o Matheus Cunha também até o meio de 2027, né? Tem o Rodriguinho e o Chico da Costa cedidos ao Fortaleza também, com o contrato com o Cruzeiro até o fim de 2027, né? Tem o Lautaro Dias também, o atacante argentino, foi cedido ao Racing até o meio de 2027 e tem contrato com o Cruzeiro até o fim de 2028. Então o Cruzeiro tem alguns jogadores que vão retornar só no meio do ano, mas tem alguns jogadores também, né, uma grande parte também desses jogadores que retornam já em janeiro se não tiverem os seus contratos de empréstimos renovados. Pelo que o Gabriel Barbosa está fazendo no Santos, o Santos, acredito eu, né, se não contar a parte financeira, né, que é difícil para o Santos pode querer um reempréstimo do Gabriel Barbosa. Agora, será que o Santos vai conseguir pagar? Será que o Cruzeiro vai conseguir, vai querer emprestar nos mesmos moldes, pagando parte do salário do jogador? Será que o Arthur Jorge não vai querer ele de novo para jogar na próxima temporada? Tudo isso tem um peso, né? Tem um peso. O Arthur Jorge já está fazendo esse planejamento, já está, né, buscando entender esses jogadores, estudar esses jogadores, avaliar esses jogadores que estão emprestados e que vão retornar se não houver, como eu estou dizendo e repetindo aqui, uma renovação de contrato, já retornam em janeiro para o Cruzeiro. E estudar novas contratações, estudar novas dispensas. Não só o Cruzeiro, o Atlético também. Todos os clubes, eles vão pensar isso. Mas o caso do time do Arthur Jorge, o elenco que o Arthur Jorge tem em mãos hoje, entre aspas, o Arthur Jorge tem um tempo maior para poder pensar nisso. Porque o Arthur Jorge agora tem só o Campeonato Brasileiro. São 10 rodadas que faltam no Campeonato Brasileiro. Né? São uma maratona menor de jogos que dá mais possibilidades, né, de testar jogadores, né, de analisar jogadores que não serão aproveitados, analisar jogadores que estão emprestados e que tem a possibilidade de retorno, analisar novas contratações, né? E desses jogadores que eu listei aqui, tem jogadores aqui de qualidade que não deram certo agora no Cruzeiro, mas podem dar certo no ano que vem. A gente está sempre falando isso aqui. O Gabriel Barbosa, ele retornou, ele saiu por causa do Tite, porque eles, no Flamengo, eles já tinham uma rusgazinha.

probleminha, uma encrenca já, né? Uma confusãozinha ali, né? No Flamengo. É tanto que o próprio torcedor do Flamengo ficou contra o Tite a favor dele, do Gabriel. Mas, né? As coisas mudaram, agora só é outro técnico. É outro técnico e tem que ser tudo muito bem analisado. Mas essa análise vai ficar, é pra amanhã.

0: muita música pra vocês. E eu, Mauro Luciano, tô chegando ao finalzinho. Amanhã eu tô aqui novamente pra gente já começar a falar sobre, né, o retorno aí, a tomada aí dos clubes, que vai acontecer daqui a 2 dias após a data FIFA, essa intertemporada das equipes, tá? Amanhã eu tô de volta ao meio-dia para trazer mais e mais informações para vocês. Uma ótima semana para todo mundo. Amanhã eu tô de volta.
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2: Meio-dia e meia.
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2: Candidatos no segundo turno, Flávio e Lula começam as movimentações de campanha. Bolsa de valores dispara e dólar opera abaixo de R$ 5. Resultado do primeiro turno ainda é assunto na imprensa nos Estados Unidos, Europa e Oriente Médio. Estados Unidos reabrem embaixada e consulados no Brasil. Tenente Coronel vai prestar depoimento sobre acusação de feminicídio em São Paulo. Rodovia na região central de Minas segue em operação Pare e Siga.
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2: Olá, boa tarde. Hoje é segunda-feira, 5 de outubro de 2026, com edição de João Vitor Lino e apresentação de Cátia Pereira. Está no ar o Jornal da Itatiaia Tarde, meio-dia e 31.
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2: Flávio Bolsonaro deve se encontrar em Brasília com o governador reeleito de São Paulo, Tarcísio de Freitas. Lula deve reunir a coordenação de campanha.
3: Os dois candidatos que seguem na disputa pela presidência passam o dia de hoje voltados para os bastidores da campanha. O candidato do PL, Flávio Bolsonaro, não marcou eventos públicos de acordo com informações da própria assessoria. A agenda oficial prevê apenas reuniões internas, mas a nossa apuração confirmou um encontro às 5 horas da tarde aqui em Brasília com o governador reeleito de São Paulo, Tarcísio de Freitas. A conversa deve servir para alinhar a estratégia do segundo turno, definir prioridades da campanha e discutir a ampliação de apoios políticos. Já o presidente e candidato à reeleição, Luiz Inácio Lula da Silva, do PT, também não divulgou compromissos oficiais. Nos bastidores, no entanto, Lula deve reunir coordenadores da campanha e aliados para traçar os próximos passos da disputa. Em uma publicação nas redes sociais, Lula disse que a eleição entra agora em uma nova fase e disse que vai aumentar o contato direto com os eleitores. A gente reforça que no primeiro turno, Flávio Bolsonaro recebeu 47,03% dos votos válidos, enquanto Lula terminou com 45,16%, uma diferença de pouco mais de 2 milhões de votos. De Brasília, Aline Peçanha.
2: Meio-dia e 33, com a totalização dos votos pelo TSE, o Tribunal Superior Eleitoral, saiba quem foram os candidatos eleitos em regiões do estado.
4: Juiz de Fora elegeu 3 nomes para a bancada federal e ampliou a participação na Assembleia de Minas, passando de 3 para 4 eleitos. Do total de 7 deputados eleitos pela cidade, apenas 2 são novidade. Em âmbito federal, foram reeleitas a candidata pelo PT, Ana Pimentel, e Ione Barbosa, do PL. O novo nome, também do PL, é do sargento Melo Casal, que atuava como forte nome de oposição ao governo de Margarida Salomão na Câmara dos Vereadores. A médica Ana Pimentel, que foi secretária de saúde de Margarida Salomão na época da Covid, foi a segunda deputada mais votada em Juiz de Fora, perdendo apenas para Nicolas Ferreira, do PL. Ela obteve 144.496 votos em todo o pleito, sendo a 8ª mais votada de Minas. Em Juiz de Fora, a votação de Ana somou 65.475 votos. Já na Assembleia Legislativa de Minas, foram reeleitos Noraldino Júnior.

0: do PSB, delegada Sheila do PL e Betão do PT. O novo nome também vem da Câmara Municipal de Juiz de Fora, da bancada de oposição ao governo de Margarida Salomão. Roberta Lopes, do PL, é a nova deputada estadual, que é uma das principais articuladoras das vindas de Flávio Bolsonaro e Nicolas Ferreira a Juiz de Fora. Da Zona da Mata, repórter Désia Souza.
1: No norte de Minas, 9 deputados estaduais e 2 federais foram eleitos nas eleições de 2026. Para a Assembleia Legislativa, Leninha do PT foi a mais votada na região, com 87.647 votos, e foi reeleita. Também foram eleitos Gil Pereira, do PSD, doutora Laís Santiago, do PDT, Ricardo Campos, do PT, Marquinho Lemos, também do PT, Denerval Germano, do PL, Rodrigo Cadeirante, do Podemos, Luiz Paulo, do PSB, e Samuel Caires, do PL, com 42.962 votos. Para a Câmara dos Deputados, Paulo Guedes, do PT, foi reeleito com 126.891 votos. E o delegado Marcelo Freitas, da União, também conquistou a reeleição com 103.895 votos. Em Minas Gerais, dos 53 dos 77 deputados estaduais foram reeleitos, enquanto 24 são novatos. De Montes Claros, repórter Janaína Sacerdote.
2: O Sul de Minas terá 10 deputados estaduais na composição da Assembleia Legislativa de 2027. Foram eleitos para primeiro mandato Marcelo Heitor, do PL, que é de Poços de Caldas, e Marília Amaral, também do PL, de Pouso Alegre. Estão reeleitos Antônio Carlos Arantes, do PL, que é de Jacuí, Duarte Bequir, do PSD, de Cristais, Rodrigo Lopes, do União Brasil, de Andradas, Mauro Tramonte, do Republicanos, de Poços de Caldas, Ulisses Gomes, do PT, de Itajubá, Doutor Maurício, do Novo, nascido em Santa Rita de Caldas, Luizinho, do PT, de Alfenas, e Mário Henrique Caixa, do PV, de Três Pontas. Doutor Paulo, de Pouso Alegre, e professor Cleiton, de Varginha, não conseguiram se reeleger. Cássio Soares, de Passos, é deputado estadual, tentou candidatura a federal e não foi eleito. Já na Câmara dos Deputados, o Sul de Minas continua com 4 representantes. Foram reeleitos Dimas Fabiano, do PT, de Varginha, Emidinho Madeira, do PL, de Nova Resende, Rafael Simões, do União Brasil, de Pouso Alegre, e Reginaldo Lopes, do PT, de Bom Sucesso. Do Sul de Minas, repórter Estela Torres.
3: A apuração dos votos proporcionais para deputado federal após a eleição deste domingo definiu que o Vale do Aço terá 3 representantes em Brasília na próxima legislatura. A deputada federal Rosângela Reis, do PL, que buscava a reeleição, obteve um total de 57.063 votos, garantindo mais um mandato no Legislativo Federal. Outro representante da região, eleito pela primeira vez, é o doutor Marcos Vinícius, ex-prefeito de Coronel Fabriciano por 2 mandatos, que comandou também a Associação Mineira de Municípios. O médico, que também é do PL, obteve 67.371 votos. Além dos 2, também foi eleito deputado federal, com intensa campanha no Vale do Aço, o candidato Vinícius Diniz, do PL de Governador Valadares, que obteve 80.567 votos. Já para a Assembleia Legislativa de Minas, foi eleito o candidato Heleno Márcio de Melo Boy, o Heleno do Hospital, do PSDB, ex-candidato a prefeito de Ipatinga, que conseguiu a vaga ao conquistar 46.224 votos. O deputado José Célio Alvarenga, o Celinho do Sintrocel, com 4 mandatos consecutivos na Assembleia Legislativa de Minas, recebeu 45.988 votos, mas não conseguiu a reeleição. Da Rádio Itatiaia, Vale do Aço, repórter Júlio Oliveira.
1: A região dos Inconfidentes terá 3 representantes com atuação política ligada a Ouro Preto e Mariana no Legislativo a partir de 2027. Nas eleições

0: eleições deste domingo, três candidatos da região foram eleitos para a Câmara dos Deputados e para a Assembleia Legislativa de Minas Gerais. Para a Câmara, o ex-prefeito de Mariana, Duarte Júnior, do PSB, foi eleito com 46.479 votos em Minas Gerais, o equivalente a 0,41% dos votos válidos para deputado federal. Padre João, do PT, também foi reeleito deputado federal. Ele recebeu 86.922 votos, correspondentes a 0,76% dos votos válidos no estado. Na disputa pela Assembleia Legislativa de Minas Gerais, Leleco Pimentel, do PT, foi reeleito com 59.499 votos, o equivalente a 0,53% dos votos válidos. Ele ficou entre os 77 candidatos eleitos para a próxima legislatura. Além dos três eleitos, a região teve outros candidatos na disputa proporcional. Em Ouro Preto, Lilian França, do PP, recebeu 4.716 votos para deputada estadual, mas não foi eleita. Ela é vereadora do município e teve 2.997 votos somente em Ouro Preto. Também de Ouro Preto, Júlio Pimenta, do MDB, e do Evangelista, do PSOL, disputaram uma vaga na Assembleia Legislativa, mas não conseguiram a eleição. Júlio Pimenta, que é ex-prefeito de Ouro Preto, terminou com 1.850 votos, enquanto do Evangelista, que concorreu ao pleito municipal nas eleições de 2024, recebeu 1.747 votos. A Itatiaia não perde voto. Da região dos Inconfidentes, repórter Matheus Renovato.
1: Meio-dia e 41, as produções ligadas às eleições podem gerar aproximadamente R$500 milhões de reais para a indústria gráfica. Os detalhes com a repórter Mara Bianchetti, direto da redação do Diário do Comércio. Boa tarde, Mara.
2: Boa tarde. O período eleitoral é considerado o segundo Natal para a indústria gráfica em Minas Gerais. Apenas nos meses de agosto e setembro, a produção para as eleições deve acrescentar R$500 milhões de reais ao faturamento anual do setor. Esse valor representa uma alta entre 20% e 25% no acumulado do ano e estimativa de geração de empregos entre 10% e 12% maior. Quase todo o volume financeiro, cerca de 95%, é movimentado apenas no primeiro turno. Nesse ano, diferente de pleitos anteriores, a colinha eleitoral tomou o lugar dos santinhos como o item mais procurado. Outro formato em destaque foi o wind banner. Mas, apesar do impacto positivo, o volume de impressos ficou abaixo de campanhas passadas, quando o incremento ao setor variava entre 35% e 40%. Isso mostra aí o avanço das redes sociais. Por isso, além do material físico, o setor gráfico tem se modernizado com a impressão digital e a automação. Esse movimento aumenta a busca por profissionais qualificados em áreas como design gráfico e processos gráficos, impulsionando a procura por cursos técnicos no estado. A matéria está em diariodocomércio.com.br. Para Itatiaia, Mara Bianchetti.
1: Meio-dia e 43, a seguir, Bolsa de Valores dispara e dólar opera abaixo de R$5.
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2: Meio-dia e 45.
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4: Boa tarde. Como a gente disse aqui na Itatiaia várias vezes, o mercado era pró-Flávio. O mercado é pró-mudança de modelo. A possibilidade de uma diminuição do Estado, de uma condução da dívida pública com responsabilidade fiscal é que está precificando hoje a vitória de Flávio sobre Lula no primeiro turno. A bolsa sobe quase 9%, o dólar cai quase 5% e os juros futuros, é aí que está o grande X da questão. Os juros futuros estão despencando 8, 7, 6%. Apenas o mais curto, porque a realidade de 2026 está dada. A gestão até o final de 2026 não será modificada. A partir de 2027, a queda nos juros futuros negociados na B3 mostra a relevância e a importância de uma gestão crível das contas públicas. Os juros projetados para o final de 27 caem 6%, para o final de 28, 7,6% e para o final de 2029, 8,31%. Resumo da ópera: uma gestão do dinheiro do contribuinte com responsabilidade fiscal vai fazer e pode fazer com que a taxa Selic atinja níveis nos quais as famílias podem ter crédito e as empresas possam também tomar dinheiro emprestado para o seu capital de giro e para projetos de investimento. Rita Mundim, para a Rádio Itatiaia.
2: Meio-dia e 47, a seguir, Tenente Coronel vai prestar depoimento sobre acusação de feminicídio em São Paulo.
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1: Meio-dia e 49, Tenente Coronel acusado de matar a PM Gisele Alves tem interrogatório marcado para hoje em São Paulo.
2: O Tenente Coronel Geraldo Leite Rosa Neto, que é réu pelos crimes de feminicídio cometido contra a esposa, a policial Gisele Alves Santana, e fraude processual, será interrogado nesta segunda-feira. Esse interrogatório acontece após 3 adiamentos. De acordo com Eugênio Malavasse, um dos advogados que compõem a defesa do Tenente Coronel, a sessão, que será guiada pelo exercício de autodefesa por parte de Rosa Neto, deve começar por volta da 1 da tarde e não há previsão de término. O Tribunal de Justiça Paulista havia adiado o interrogatório no dia 4 de setembro, após a defesa do réu solicitar a junção de autodiligências complementares ao inquérito. A oitiva de Geraldo estava marcada para julho e foi remarcada pela primeira vez para agosto. O Tenente Coronel está preso preventivamente no presídio Romão Gomes, que fica na Zona Norte de São Paulo desde março deste ano. Novo laudo do Instituto de Criminalística de São Paulo concluiu que a soldado Gisele não cometeu suicídio. O documento destaca a impossibilidade de que Gisele tenha atirado contra a própria cabeça. De São Paulo, repórter Yuri Cavalieri.
1: Meio-dia 51, a seguir, resultado do primeiro turno presidencial ainda é assunto na imprensa nos Estados Unidos, Europa e Oriente Médio. Governo americano reabre embaixada e consulados no Brasil.
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1: Meio-dia e 53. Após a confirmação do resultado do primeiro turno da eleição presidencial, veículos de imprensa internacionais repercutiram a disputa entre os dois candidatos, Flávio Bolsonaro e Lula. O jornal norte-americano The New York Times destacou que nenhum dos dois candidatos conseguiu o número suficiente de votos para vencer no primeiro turno. O britânico The Guardian ressaltou que Flávio terminou a apuração no primeiro turno na frente de Lula. A agência de notícias Reuters classificou o desempenho de Flávio como além das expectativas. O jornal Al Jazeera destaca a eleição polarizada e o Jair

0: Jair Bolsonaro com vantagem no primeiro turno. Ou melhor, o filho de Jair Bolsonaro com vantagem no primeiro turno. A Embaixada dos Estados Unidos em Brasília e os consulados americanos no Brasil reabrem após a suspensão do atendimento presencial na última sexta-feira por motivos de segurança. A reabertura inclui os serviços consulares, como os relacionados à emissão de visto. Além da embaixada, voltam a funcionar as representações dos Estados Unidos em São Paulo, Rio de Janeiro, Porto Alegre e Recife. A suspensão ocorreu na sexta-feira, às vésperas do primeiro turno das eleições, sem que o governo americano detalhasse inicialmente qual risco havia levado à decisão. O fechamento ocorreu depois de uma suposta ameaça de bomba contra a embaixada dos Estados Unidos em Brasília. Meio-dia e 55.
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2: Após cumprir compromissos com a seleção brasileira, o goleiro Otávio retornou à Toca da Raposa e iniciou hoje a preparação para enfrentar o São Paulo pelo Brasileirão. A tendência é que ele siga como titular do Cruzeiro na quarta-feira, diante do tricolor paulista. Otávio participou de treinos com a comissão de Carlo Ancelotti e foi titular da seleção brasileira na vitória por 4-2 sobre a Austrália. Agora, o goleiro tem a missão de ajudar o Cruzeiro a conquistar vaga na Libertadores de 2027. Neste momento, o time celeste está na sexta posição com 45 pontos. O quarto colocado é o Fluminense com 48, enquanto o Bahia é o quinto com 46 pontos. Amanhã desta segunda-feira também já foi de atividades na Cidade do Galo. O Atlético se prepara para o jogo de quinta-feira contra o Atlético Paranaense em Curitiba. Após três partidas seguidas na Arena MRV, com vitória sobre Fluminense Bragantino e empate com a Chapecoense, agora o time alvinegro tentará somar pontos fora de casa contra um time de G4, buscando assim diminuir a diferença de pontos para os primeiros colocados. O Galo terá uma verdadeira maratona de jogos neste mês de outubro. Agora, duas partidas seguidas pelo Campeonato Brasileiro, contra Atlético Paranaense e Santos. Depois, já terá os duelos de semifinais da Sul-Americana contra o Montevideo Siritorque. Dos estúdios da Itatiaia, Natália Fiuza para a Rede Itasati.
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0: Meio-dia e 59, obras da 135 deixam.

0: Rodovia em Pare e Siga.
1: Um trecho da rodovia em Buenópolis, na região central de Minas, está tendo operação de pare e siga nesta segunda-feira para a realização de serviços de sinalização horizontal. As obras acontecem entre os quilômetros 510 e 511. Nesta manhã, até às 5 da tarde. Durante o período, o trânsito será controlado no sistema pare e siga, o que pode provocar retenções e aumentar o tempo de viagem. A recomendação aos motoristas é reduzir a velocidade, respeitar a sinalização e seguir as orientações das equipes que trabalham no trecho. Para informações, o telefone é o 0800-0135-135. De Montes Claros, repórter Janaína Sacerdote.
0: Uma hora, termina aqui o Jornal da Itatiaia Tarde. Uma ótima semana, até amanhã.

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1: Boa tarde. A eleitora ou eleitor que não pôde votar no primeiro turno das eleições 2026 deve justificar a ausência. No Brasil, o voto é obrigatório para os cidadãos alfabetizados entre 18 e 70 anos, para quem está com a idade entre 16 e 18 anos e para os maiores de 70 anos e pessoas não alfabetizadas, o voto é facultativo. Quem não apresentou a justificativa no dia da eleição, ou seja, ontem, pode justificar em até 60 dias. O processo de justificativa está disponível pelo aplicativo e-Título, pelo autoatendimento eleitoral Título Net, nos portais da Justiça Eleitoral ou presencialmente em qualquer cartório eleitoral. Nesse caso, é necessário anexar ao requerimento documentos que comprovem o motivo da ausência. A documentação vai ser analisada pela autoridade judiciária da zona eleitoral responsável pelo título. O prazo para justificar a ausência no primeiro turno realizado ontem é até o dia 3 de dezembro de 2026. Se a justificativa for aceita, o registro vai ser feito no histórico do título eleitoral. Caso a justificativa não seja aceita, vai ser necessário quitar a multa eleitoral correspondente. Eu volto às 14h com mais notícias. Direto da redação, Kinderly Brandão.
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1: Fala, moçada. Boa tarde pra todo mundo. Tô chegando aqui, o Elisson Fabrício Alvivaço aqui no Som da 91, nessa segunda hora, dia de começar tudo outra vez. Preguiça de lado, deixa a preguiça de lado, deixa a preguiça de lado. A partir de agora tá no ar mais uma edição do Conexão Alternativa. A gente segue naquele gás maneiro na sua tarde de segunda-feira, hoje 5 de outubro de 2026, é o ano. Parabéns pra você soprando velhinhas. Alô, moçada, completando mais um ano de vida. Receba aquele carinho em nome de toda a equipe alternativa. Estamos aí na primavera, faltando 87 dias pro ano acabar. Tá passando depressa. Acabando rápido esse ano, né? Então, bora aproveitar cada segundinho do seu dia, porque, ó, você tem que pensar o seguinte: segunda-feira, dia 5 de outubro de 2026, nunca mais, tá bom? Bom, quero você participando com a gente através do nosso WhatsApp, WhatsApp mais bomba na região, 38516244. A partir de agora, segue à sua disposição para você pedir seu som, mandar o seu recado. Você pode mandar zap de texto, pode mandar zap de áudio. O importante é que é você participar. Você sabe quem comanda o maquinaço aqui junto comigo é você. É ou não é? Então, já manda pra gente aí. Bora fazer essa tarde acontecer, abençoada por ele, pelo Papai do Céu. Uma semana novinha em folha pra gente conquistar muitas coisas. Finalzinho do finalzinho de semana, a gente tem história pra contar, né? Que sejam histórias positivas. Bora começar a parada por aqui. Tem Gustavo Lima, embaixador, com Bala Alojada. 1 às 7. Boa semana pra você.

0: alternativa, alegria que contagia. Bruno e Marrone com Henrique e Diego, esqueci você. Fechando aí a primeira sequência do Conexão, rolou o som dela, da Paulinha, Paula Fernandes, com Paixão de Mulher, e a gente começou muitíssimo bem, o som do embaixador Gustavo Lima, Bala Alojada. Por aqui tá só começando.
1: Tem

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0: alternativa, alegria que contagia, o som do Ícaro do Gilmar com Voltável. Aqui fechando a primeira hora do Conexão, a gente ainda conferiu o som do grupo Chocolate e Turma do Pagode. Alô, Virgínia! Essa música é legal, né? Só no sapatinho aqui, ó. Na sua tarde de segunda-feira rolou também o som do Henry Freitas com Me Fala Qual Necessidade, Bruno Mars com Lady Gaga, e ainda a gente começou muitíssimo bem o som do Ed Brito e do Samuel. Deixa eu mandar um salve aí pro Altair lá em São Gonçalo, só na cola aqui da 91, né, Altair? Tá tudo bem? Boa semana pra você, tá? E pra ela também lá na Serra do Egito, curtindo aqui o som da 91, a Adélia. Aplausos pra Adélia! Vou pro intervalo, volto daqui a pouquinho destacando muito mais na sua tarde de segunda-feira. Por aqui tá só começando, hein? Alegria total na sua tarde.
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0: Alternativa 2 em ponto. Por aqui tem música boa, tem também informação. Mais uma edição aqui chegando no Informativo 91. Pra você ficar muitíssimo bem informado, sempre com ela, direto da redação, Kinderly Brandão. Boa tarde, Kinderly.
1: Ei, Wellison, boa tarde. O primeiro turno das eleições 2026 confirmou uma tendência de alta no número de eleitores que não compareceram às urnas em João Molevade. Ontem, 23,3% do eleitorado apto a votar em Molevade se absteve de escolher os próximos representantes para 6 cargos nas eleições. Ao todo, 14.310 molevadenses deixaram de exercer o direito ao voto. Os dados oficiais do TSE, o Tribunal Superior Eleitoral, mostram que em 2022 a abstenção no município havia sido de 20,9%, o que representava, na época, 12.702 eleitores ausentes. Apesar do índice de ausentes, quase 50 mil eleitores compareceram às sessões eleitorais em Molevade. O crescimento do número de eleitores que não votaram pode evidenciar que uma parcela significativa da população, que seja por desinteresse, polarização, desgaste com o cenário político ou dificuldades logísticas, tem optado por não participar ativamente da definição de seus representantes. Eu volto em breve com mais notícias. Direto da redação, Kinderly Brandão.
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1: Muito bem, de volta por aqui, mais uma hora do Conexão chegando na sua tarde de segunda-feira, início de semana, bora com tudo pra cima dela, abençoada pelo Papai do Céu sempre. Deixa eu mandar um salve pra ela, que tá ligadinha sempre com a gente lá em São Domingos da Prata, né, Vanilda? Tá tudo bem, Vanilda? Começou bem a semana? Ó, uma semana abençoada pra você e pra toda a família aí, tá bom? Obrigado sempre pela audiência. Ela pediu o som da rapaziada do Jota Quest. Nos vocais tem sempre ele, Rogério, Flauzino, mandando super bem. Dentro de um abraço. Ouve esse som demais, hein?

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0: alternativa, alegria que contagia, o som dela, Laona Prado, Você Humilha. Deixando aí mais uma sequência, né? A gente conferiu o som do Marcos e do Belucci com Pena Que Você Já Namora. Já já depois do intervalo tem muito mais. Segue à sua disposição o nosso zap 38516244. 3:30 tem momento zap zap e a gente troca aquela ideia maneira na sua segundona, hein? Se liga aí, eu volto já.
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1: Ah, é?
0: É, tem duas horas e meia que eu tô aqui plantado aqui. E que bom que você chegou, que você vai me ajudar a entrar.
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1: Peraí, Zezinho, tem quase duas horas e meia que você tá esperando. 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
0: 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Olha a placa na loja ali, ó. 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

Alternativa Alegria que contagia. Eu sou do Vitor Clay com a Joyce Alana, Abalo Psicológico. Essa música é top, hein? Fechando aí mais uma sequência, mais uma hora também do Conexão. Passando depressa já, né? Pois é, mais uma hora já foi. A gente ainda conferiu o som de Klaus e Vanessa com Medo de Amar. Já depois do intervalo tem muito mais. Continua liberado. A sua participação por aqui sempre muito bem-vinda. 38516244. Na sequência, mais uma edição do Informativo 91, dando aquele giro legal aí através da informação com Kinderly Brandão.

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1: Uma excelente tarde para você, na Alternativa 3 em ponto, mais uma edição do Informativo com Kinderly Brandão. Oi, Kinderly.
2: Ei, Wellison, estamos de volta com mais informações. O senador Cleitinho Azevedo, do Republicanos, foi eleito ontem como novo governador de Minas Gerais. Em Monlevade, a adesão à candidatura de Cleitinho foi expressiva. Ele contabilizou 21.516 votos no município. Com 100% das sessões eleitorais apuradas em Monlevade, o novo governador conquistou a preferência de 51,9% dos eleitores monlevadenses que compareceram às urnas. Cleitinho ficou à frente de Patrus Ananias, do PT, que obteve 12.472 votos em Monlevade.

dados são do Tribunal Superior Eleitoral. A expressiva votação de Cleitinho em João Malevade reflete o alcance da campanha dele no interior do estado, pautada por um discurso de renovação política, fiscalização dos gastos públicos e forte apelo nas redes sociais. Já em todo o estado de Minas Gerais, Cleitinho obteve mais de 6 milhões e 300 mil votos, o que representa 55,4% dos eleitores. Agora eleito governador, Cleitinho assume o desafio de administrar o estado a partir de 2027, lidando com pautas complexas, como a renegociação da dívida bilionária de Minas Gerais com a União, a recuperação das rodovias estaduais e os investimentos em saúde e segurança pública, bandeiras frequentemente abordadas durante sua campanha. Eu volto em breve com mais informações. Direto da redação, Kinderly Brandão.

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1: Muito bem, de volta por aqui, a última hora do Conexão, chegando na sua tarde de segunda-feira, 3:06, ótima tarde pra você. O Josué tá curtindo aqui o som da 91, pediu o som do Guilherme Silva, de Pisadinha em Pisadinha, já tá rolando aí, ó. Bora começar essa hora aí.

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1: Muito bem, estamos de volta com Conexão. Daqui a pouquinho tem um momento Zap Zap 3:30, tá bom? Já sabe o que você tem que fazer, né? Você vai mandar pra gente aí 38516244. Nosso zap é à sua disposição. Você vai mandar o seu recado, vai mandar o seu abraço, o seu beijo, enfim. Pode ser de texto, de áudio. O importante aqui é você participar, beleza? Simbora aqui, tem um áudio pra gente curtir aqui, ó. Vai, fala.
2: Boa tarde, boa. Wellison Fabrício, Rádio Alternativa. Passa pra nós a música de Latino, a nova música Amor Tóxico. Um abraço pra K9 Motos e Amarra e Amarga 9 Motos. CTE Portal da Marcha, Comitiva Aguenta Nós, Estilos Caldre, Molevade Minha Terra Querida, São Gonçalo Terra Mãe. Nova música de Latino, Amor Tóxico. Um abraço, Wesson Fabrício.
1: Valeu, meu brother.
2: Ótima segunda-feira.
1: Valeu.

0: como vai a
1: aí sua. O som do Thiaguinho, bacana esse som, falta você, falta você aqui, ó, pra participar com a gente, daqui a pouquinho, depois do intervalo, tem o momento Zap Zap, 38562244, à sua disposição, tá bom? Tá liberado pra você, tava desde o início do programa, continua liberado pra você. A gente segue nessa vibe positiva até as 4, daqui a pouquinho tem o Alex Ribeiro comandando o Top Sertanejo, mas a gente segue por aqui daqui a pouquinho com o momento Zap Zap, que é maravilhoso. É aquele momento a gente troca ideia, né? Eu quero saber como é que você tá aí. E aí, segunda-feira começou bem com o pé direito, hein? Daqui a pouco a gente troca aquela ideia. Depois do intervalo, intervalo pequenininha, pausa para um copo d'água e a gente se fala. Se liga aí.
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0: Então, segundo, hein? Segundo! Ah, é dia mundial da preguiça. É, mais ou menos por aí. Ó, tô chegando por aqui com o momento zap zap. Bora, deixa a preguiça de lado, bora pra cima da semana com tudo aí, abençoada pelo Papai do Céu. Muita coisa legal pra gente conferir aí nessa semana ainda, viu? Muita coisa legal. Nós vamos de semana tem história pra contar, que sejam histórias positivas, né? Quero você participando comigo a partir de agora, nosso momento mais do que especial, momento zap zap, segue à sua disposição, ó, 3851-6244. 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Aliás, um abraço pro Claudinho. Já começo aqui mandando alô pro Claudinho também, lá em Rio Piracicaba, né? Fala, Claudinho! Ele e o Altair, lá em São Gonçalo. O Altair tá assim, ó, você não mandou um abraço pra mim, por quê? Mandei, véio. Mandei, não? Mandei, véio. Será que eu tô ficando doido aqui? Mandei, véio. Mandei sim, ué. Fica nervoso não, viu? Tá tudo bem, Altair? Tá tudo bem, não fica nervoso, não, que a pressão vai lá em cima depois, né? Vamos lá. Vamos lá, vamos começar aqui, ó. Os trabalhos aqui. Sapeca mais um áudio aí, vai. Fala!
1: Boa tarde, meu amigo Emerson.
0: E aí, bom ou não?
1: Flávio do bairro Luanda. Passa pra nós aí, por favor. Opa, Wayne. Prince.
0: Valeu, pediu bem, né? É, deixa eu ver se eu acho essa aqui, ó. Essa aqui, ó. Na sequência aqui a gente confere. Se der tempo, né? Como sempre. Vamos lá então pra mais um áudio. Fala comigo, boa tarde.
2: Boa tarde, querida. Meu marido, Madinho Três Cabas. Tá falando pra mim, sua família, todo mundo. Esquece não, tá? Meu marido, Madinho Três Cabas, tá? Boa tarde.

0: pessoa seja ruim.
1: Tá bom, minha querida. Juninho tá de férias ainda, né? Juninho tá de férias. Moçada tá sentindo falta do cara, né? Pois é. Não é pra menos, né? Excelente comunicador. Grande Juninho. Pois é. Tá por onde, Juninho? Tá por onde, hein? Eu gostaria de saber, viu? É. Vamos ver quem mais tá comigo aqui, mandando já, sinalizando, tá curtindo aqui o som da 91 através da internet. Tem ele, tem o Joênio Oliveira lá em Tabuleiro. Aplausos pro Joênio. O Assírio Lopes Ferreira também. Assírio já mandou mensagem, ó, tô ouvindo aqui, viu? Assírio não perde um programa, né? Lá em Portugal, fala assim! Como é que tá o Rui aí? Tá tudo bem? Tá tudo certinho? Tá, né? Com certeza. Começou bem a semana aí. Ela já é o quê? É noite já, né? Quase, né? Quase noite, né? Deixa eu ver aqui. Eu acho que é isso, né? Ó. Lá em Portugal já muda um cadiquinho as coisas, né? Vamos ver aqui. Vamos ver aqui. Ó, Portugal é 7h37. Não é isso? Em Lisboa? É, tá quase preparando pra dormir já, né? É. Só com a Síria é o menino que dá uma tarde, né? É. Vamos ver aqui qual o Altair mandou pra gente aqui. Tá mandando uma figurinha, tá digitando? Eu espero, Altair. Você vai digitar mais rápido ou não? Se digitar um cadiquinho mais rápido, eu espero você digitar, viu? Não sei se eu espero. O que você acha, turma? Vamos ver quem mais tá comigo aqui. Já mandou um boa tarde, Júnior Queiroz. E uma música Nova York, Trai a Véia. Quem? Deixa eu ver. Não tem nome na foto, não. Tá bom. Valeu assim mesmo, viu? Quem pediu mais cedo aí foi o Josué Soares. Mandou pra gente aqui pedindo um som aqui do Guilherme Silva, já rolou também. A Vanilda, lá em São Domingos, ela prata. Ei, Vanilda, cadê os aplausos da Vanilda? Me perdi todo aqui já. Aí, aplausos pra Vanilda. E também ela que mandou, manda sempre aqui, ó, manda um boa tarde pra mim que tô escutando aqui, viu? É Adélia na Serra do Egito. Tá tudo bem, Adélia? Maravilha, hein? Bom demais ter você aqui com a gente, viu? Mandaram boa tarde aqui agora. Deixa eu ver quem mais tá com a gente aqui. Manda um alô pro Adão, de Santa Bárbara. Tá ligado na melhor? Aê! Valeu, Adão! Obrigado, viu? Manda um abraço também pra ele, o Pressão. Cadê ele? Sumiu, né? Hein? O Vandeir, né? Vandeir Pressão, cadê ele? Tá por onde, homem? Aplausos pra ele também. Altair pediu mais uma do Guilherme Silva. Guilherme Silva tocou, você sabe, né, Altair? Você tá ouvindo desde cedo aí, você sabe que Guilherme Silva tocou. Se der tempo, eu rolo mais um trechinho do Guilherme Silva aqui. Enquanto isso aqui, ó, a gente confere aqui a música que o rapaz aí pediu, né? Aumenta aí. Turma, obrigado aí pelas participações. Valeu mesmo, tá? Tamo junto. Quem mais aqui mandou que tá ligado aí, ó? Caião, da Reciclagem. Aê, tamo junto, irmão. E o Russo, do Promorá. Beleza, turma boa.

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Alternativa Alegria que contagia e o Nando Moreno com Rio Negro e os Solimões. E o Chapeludo. Chapeludo, falando de Chapeludo. Chegou por aqui o Chapeludo também, né? O Alex Ribeiro comandando o Maquinaço. E mais uma edição do Top Sertanejo. E a gente se fala amanhã, viu, turma? Obrigado pelo som ligado. Boa semana pra você. Bom trabalho pro Alex. Que tá só no.

Zap Zap também. Zap Zap é 3h30, já passou, tá? No horário dele tem não. Ou tem? Não sei. Dá um sorrisinho, Alex. Valeu, Alex. Bom trabalho pra você, turma. Boa semana, abençoado pelo Papai do Céu. A gente se fala amanhã, terça-feira. Valeu!

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1: Voltamos com mais notícias. O deputado estadual Tito Torres, do PSD, garantiu ontem a sua permanência na Assembleia Legislativa de Minas Gerais. Natural de João Molevade, ele foi reeleito com mais de 72 mil votos em todo o estado e vai assumir a partir de 2027 o seu quarto mandato consecutivo no Legislativo Mineiro. Em Molevade, Tito Torres obteve 7.683 votos. Os dados são do Tribunal Superior Eleitoral. O resultado mantém o deputado como uma das principais forças políticas da cidade e reforça sua representatividade no Médio Piracicaba, onde concentra grande parte da sua articulação política. Ao longo de seus mandatos anteriores, Tito Torres destinou emendas parlamentares para áreas estratégicas. Em especial, Tito destinou valores para o custeio e aquisição de equipamentos para o Hospital Margarida. Além da saúde, a pauta municipalista do deputado abrange a liberação de recursos estaduais para infraestrutura urbana, pavimentação asfáltica, segurança pública e apoio a entidades filantrópicas como a APAI em várias cidades do Médio Piracicaba. Minas Gerais elegeu 77 deputados estaduais que vão compor a Assembleia Legislativa a partir de fevereiro de 2027. Eu volto daqui a uma hora com notícias da nossa região. Direto da redação, Kinderly Brandão.
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1: Estamos chegando, bom demais, 4:06.
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1: Opa, 4:07, estamos chegando, segunda-feira, né? Para você que nos faz companhia em casa, no carro, no trabalho, pelo aplicativo, hoje, 5 de outubro de 2026. Chegamos a 278 dias do ano, restam 87 dias, a lua tá na quarta minguante, estamos na primavera. Hoje é a criação do estado do Amapá, a criação do estado do Roraima, dia do trabalhador rural, dia internacional dos professores, parabéns. Hoje é dia mundial da habilitação. Um abraço para essa turma que nos acompanhou na madrugada, né? Amanhecer aqui em João Molevade, a gente chega até agora na tarde, boa, até às 8 da noite, prepara o coração, vamos pra cima. 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Falando pra você também, os grandes momentos aí do Oral Dente, que vai estar chegando junto com a gente, hein? A partir de agora você já pode pedir a sua música, participar comigo até às 8 da noite, vamos pra cima. Errou a vinheta aí, né, meu amigo, né? Vai tocar galo cantando a hora dessa pra você ver, vai, bô? É, moço, tá esperto pra segunda-feira.
0: Bora! 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

0: John Wise, 4 horas e 12 minutos. Participações liberadas pro povo já falar comigo. Boa tarde.
1: Ô, Alex Ribeiro, boa tarde. Beleza, meu amigo? Tudo bom, né?
0: Tudo
1: Vamos
0: bem?
1: Encerrar segunda-feira com a chave de ouro. Manda a moda boa pra nós aí. Se eu não estiver enganado, é Zezé de Camargo, Luciano, Cama de Capim. Oferece pra nós aqui, vaqueiro dos pianos aqui. Olha só a rua pra nós aí. Ô, Bernardo, tem que ficar doido, hein? Final de semana tá longe, tem muito tempo, muito chão pra rodar.
0: Alô, campeão, uma excelente tarde pra você, pra todos aí, a turma trabalhando. Vamos de saudade, então, Zezé de Camargo e Luciano. Você também já pode encomendar a sua, fala comigo.
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3: Tô aqui com ele.
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3: 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Valeu, rapaz.

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0: demais, 4:26 agora. Ótima tarde para todos os amigos. Um abraço ao Gustavo, Fernanda, toda a equipe da Ótica Novo Mundo, Lente Mota. Participações liberada para você falar comigo, 38516244. Você manda o zap para cá. Boa tarde.
1: Boa tarde, meu amigo Alex Ribeiro. Aqui é Flávio do bairro Luanda. Tudo bem com o senhor, né?

0: 4:30, curtimos aí, Guilherme Santiago. Fala comigo, 38516244. Boa tarde, quem tá?
1: De Alex Ribeiro, aqui é Marido Carmo da Fazenda Vale Verde. Se for possível, roda uma pra mim aí, encontrei parada dura, porque você não passa lá. Ofereço pra todos meus familiares, Ferreiras e Gonçalves, e todas minhas vizinhas. Fica com Deus.
0: Obrigado, excelente tarde. Vamos de Dudu que Dalvan, Rastros da Areia, 4:31. Daqui a pouco eu trago pra você.

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1: Pronas de 34 minutos. Bora! E o povo fala conosco, tarde de segunda-feira.
2: Alex Ribeiro, boa tarde. Aqui é Constantino de São Domingos Prata. Passa pra nós aí a música, por favor. Romance no Deserto com Fagner. Obrigado, boa tarde pra você, meu amigão.
1: Alô, São Domingos do Prata, Sargachou, povo diferenciado. Vamos de saudades. Daqui a pouquinho tem trio Parada Dura, tem a sua aí, tá bom, campeão? Vamos atender a Bruna, pediu também Henrique e Juliano.

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0: minutos apenas para 5 da tarde. Curtimos Lucas Rigor, Fresh. Tem o Parada Dura, um clássico, relembrando saudades. Povo ligado em toda a região do Médio Piracicaba. Boa tarde.
1: Boa tarde, meu amigo Alex Ribeiro aí com Top Sertanejo nessa segunda-feira. Passa pra mim aí o cantor Pablo com a música Tomara. Ofereça aí meu amigo Vaguinho, Vandinho, Alexander, Sérgio, Tato Escolada, Massoura Zaraí, Renato Vieira, Canjica, da Boessa, Massa Amaral, Janaí, Moura de Itabira, J. Alves, São Domingo do Prato, Ocho Silva, Daniel e Rita no Quilombo também tá ligadinho. Dani, todos estão curtindo aí. Nilson também ligadinho lá no Quilombo. Valeu, obrigado. Com Top Sertanejo, Alex Ribeiro.
0: Nós agradecemos, agora atendendo o nosso ouvinte de São Domingos do Prata que pediu Amado Batista e Fagner. Na sequência tem música do Gustavo Lima, daqui a pouquinho tem informação.

0: 91.1, curtimos aí sucesso do Gustavo Lima, Amado Batista e Fagner, Romance no Deserto. Curtimos também Trio Parada Dura, Passa Lá, Lucas Rigor, Fresh.
1: 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Sai
0: cachorro! Um abraço, meu amigo Enísio, tá lá em São Domingos do Prata, ligado. Abraço pra todo o povo que tá na estrada. 381-262, tá na região.
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0: Olá, boa tarde para você de João Molevade, toda a região do Médio Piracicaba. Segunda-feira, 5 de outubro de 2026. Chegamos a 278 dias do ano, restam 87 dias. A lua está no quarto minguante, estamos na primavera. Hoje é dia da criação do estado do Amapá, dia da criação do estado de Roraima, dia do trabalhador rural volante, dia internacional dos professores. E hoje também é dia mundial da habilitação, né? Dia nacional das aves e dia de São Benedito. Está chegando as informações. Com ela, jornalista Kimberly Brandão. Boa tarde, Kimberly. Tudo bem com você?
2: Oi, o Alex Ribeiro. Boa tarde. Os eleitores de João Molevade e São Gonçalo do Rio Abaixo são os únicos da região do Médio Piracicaba que votaram majoritariamente em Flávio Bolsonaro no primeiro turno das eleições 2026. Os demais municípios tiveram votação expressiva em Lula. Em Molevade, Flávio Bolsonaro conquistou mais de 21 mil votos, cerca de 48%. Já Lula obteve 19 mil votos, cerca de 43%. Em São Gonçalo do Rio Abaixo, Flávio Bolsonaro obteve 45,6%, superando Lula, que registrou 45,5%. Foi uma diferença de apenas 5 eleitores. Em Itabira, a cidade com maior população do

0: Médio Piracicaba, a disputa foi apertada, mas com vitória do petista. Lula conquistou 45,7% dos votos contra 43,8% de Flávio Bolsonaro. Nas cidades do Médio Piracicaba, com menor número de habitantes, o percentual de votos para Lula foi superior a 50%. Lula garantiu a liderança nas urnas em Bela Vista de Minas, Nova Era, Rio Piracicaba, São Domingos do Prata, São José do Goiabal, Alvinópolis, Santa Bárbara e Barão de Cocais. As informações são do Tribunal Superior Eleitoral. Uma análise regional da votação sugere que cidades de pequeno porte e com perfil voltado à agropecuária, funcionalismo e comércio tradicional do interior garantiram as vitórias mais folgadas para Lula. Eu volto amanhã com mais notícias. Direto da redação, Kinderly Brandão.
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3: 5h33, ótima tarde. Tá no trânsito, tá em casa, no trabalho, segundona. Hoje é dia das aves, né? Dia mundial da habilitação. Boa tarde.
4: Alex Mineiro, boa tarde. Tudo bem com vocês aí? Passa uma música de Maria Mendonça pra mim, pra toda a minha família, Maria Antônia de Catas Altas.
3: Alô?
4: E pra vocês aí da rádio.
3: Muito obrigado, povo de Catas Altas. Turma boa. Povo muito bacana, muito educado. Saudade de vocês aí. Grandes momentos em Catas Altas, Morro da Água Quente, Barão, Santa Bárbara, Fonseca, pessoal de Mariana, Ouro Preto. Mandar um abraço. O Duarte lá foi eleito deputado, né? Federal, parabéns. Estivemos juntos esse ano aí em São Gonçalo do Riachima. Pessoal muito bacana, que Deus abençoe seu projeto aí.

0: 5h36, olá, boa tarde. Toma aqui, fala conosco. Boa tarde.
1: Alex Ribeiro, boa tarde. Aqui quem fala é Eva de Barretos. Manda pra mim a música um Barreirito, Gigante de Ferro.
0: Alô, pessoal de Barretos, manda aí alô pra região aí, tava esquecendo. Toma de Barretos também. Um abraço pra todo mundo aí de Barretos. Chegando. E a todos os profissionais da 381-262 ligados.
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0: 5h40, um abraço pro Noninho lá na cidade de Alminópolis, diferenciado homem, uma excelente tarde, um abraço pro Formigão em São Gonçalo do Rio Abaixo.
1: Boa tarde, ACB, aqui quem tá falando é Adilson Pedreiro de Barão de Cocais. Gostaria de ouvir a música O Prato do Dia, oferecer para mim, meu amigo Jean Henrique, meu amigo Jean Carlos, estamos aqui na obra ainda, tá chiando.
0: Muito obrigado. O povo é diferente, povo diferente, sempre ligado com a gente. Sai cachorro!

Vamos embora, 5 horas e 44 minutos, agora 5h44, 91.1. Tá no trânsito, tá em casa, no trabalho, já eu volto com mais participações. Pois eu vou no break e volto falando com você. Fala comigo, pede a sua moda, manda o seu alô pra quem você quiser.

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5:57, 3 minutos apenas para 6. Vai estar chegando o momento da gente agradecer a Deus, como sempre, né? Pela

0: vida, pela saúde, pelos momentos da vida. Aonde quer que você esteja, uma excelente tarde, já preparando o momento do Padre Ricardo.
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0: 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Uma excelente tarde para todos. Vai estar chegando o momento da gente falar com Deus e ouvir o momento aí do Padre Ricardo, hein?

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3: 6 horas, momento da gente elevar os nossos pensamentos a Deus, como todos os instantes da nossa vida, renovar a nossa fé, nosso amor, nosso respeito ao tempo que Deus nos empresta, nos conduz nessa vida, essa passagem do tempo. Obrigado, Pai, por todos os momentos. Que Deus abençoe o seu lar, o seu trabalho, seus planos, seus sonhos. Que Deus possa estar sempre abençoando a sua saúde, sua família, a todo ser vivo, a sabedoria do homem. Que Deus abençoe a todos nós. Benção, Padre. Boa noite.

0: abençoe, Alex, um forte abraço, que a graça e a presença de Deus esteja sempre com você. Deus abençoe, irmão.
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Olá, meu irmão, olá, meu irmão ouvinte, saúde e paz, Deus abençoe, que a graça e a presença e a proteção de Deus esteja sobre você, sua casa e a sua família. Hoje, na palavra, o Senhor nos ensina a andar na sua presença. A palavra de hoje nos diz: alguns dias depois, Jesus entrou de novo em Cafarnaum. Logo se espalhou a notícia que ele estava em casa. Reuniram-se ali tantas pessoas que já não havia lugar nem mesmo diante da porta. E Jesus anunciava-lhes a palavra. Trouxeram-lhe então um paralítico carregado por 4 homens, mas não conseguindo chegar até Jesus por causa da multidão, abriram então o teto, bem em cima do lugar onde ele se encontrava.

0: Por essa abertura desceram a cama em que o paralítico estava deitado. Quando viu a fé daqueles homens, Jesus disse ao paralítico: Filho, os teus pecados estão perdoados. Ora, alguns mestres da lei que estavam ali sentados refletiam em seus corações: Como este homem pode falar assim? Ele está blasfemando. Ninguém pode perdoar pecados a não ser Deus. Jesus percebeu logo que eles estavam pensando no seu íntimo e disse: Por que pensais assim em vossos corações? Porque é mais fácil dizer ao paralítico: Os seus pecados estão perdoados, ou dizer: Levanta-te, pega a tua cama e anda. Pois bem, para que saibais que o Filho do Homem tem na terra poder de perdoar pecados, disse ao paralítico: Eu te ordeno, levanta-te, pega a tua cama e vai para a tua casa. O paralítico então se levantou e, carregando a sua cama, saiu diante de todos. E ficaram todos admirados e louvavam a Deus, dizendo: Nunca vimos uma coisa assim. Quando viu a fé daqueles homens, Jesus disse ao paralítico: Filho, os teus pecados estão perdoados. Pior do que a paralisia física é a paralisia espiritual. Viver em situação de pecado que paralisa a ação de Deus em uma vida, em um projeto, em uma missão. O evangelho de hoje traz uma situação interessante. Um homem paralítico não andava. E ao mesmo tempo, a fé das pessoas que não mediram esforços para colocar esse homem diante de Jesus. Levaram esse homem por cima de uma casa, passando pelo telhado, pois a casa estava tão cheia e ninguém dava espaço para entrar com este homem. Mas aqueles que carregavam este homem não desistiram e arrumaram um jeito para colocar esse homem paralítico diante de Jesus. Levaram esse homem com tanto esforço, tanto sacrifício, e mais difícil foi colocá-lo diante de Jesus, descendo esse homem pelo telhado de modo que ele não caísse. Jesus observava isso tudo e continuava ensinando. Quando colocaram esse homem diante de Jesus, estavam querendo que Jesus fizesse esse homem andar. Era um paralítico. Jesus, quando coloca os olhos neste homem, diz: Filho, teus pecados estão perdoados. Jesus não disse de início: Levanta e anda, mas teus pecados estão perdoados. A primeira cura que ele faz neste homem não é física, é espiritual. Com certeza esse homem estava em uma situação de pecado, pois se assim não fosse, Jesus não teria dito isso para ele. Depois que os doutores da lei começaram a questionar quem era ele para perdoar os pecados, ele vai dizer: Para que saiba que tenho o poder de perdoar os pecados, eu digo a esse homem: Levanta e anda. A cura física vem depois. Primeiro foi a espiritual, o perdão dos pecados, que é maior do que qualquer ato extraordinário que Deus pode fazer em nossa vida. As curas físicas são para esta vida. O perdão dos pecados é para a nossa salvação, para a vida eterna, para a salvação de nossa alma. Jesus, nesse evangelho, nos ensina a importância da cura espiritual, antes mesmo da cura física, e até para conduzir a cura física. Pior que não andar fisicamente é não andar espiritualmente diante de Deus, que é o que o pecado faz com a alma, gera paralisia espiritual. O evangelho associa o pecado com a paralisia, perdão com a capacidade de poder caminhar e seguir sem precisar que outros carreguem a nossa vida. A palavra nos ensina também a importância da fé em comum, que sustenta o outro quando não encontra força para caminhar. Mais do que ouvir do Senhor: Levanta e anda. Precisamos ouvir: Perdoados são os teus pecados. Que o Senhor nos faça compreender a profundidade dessas palavras e que o pecado faz com a alma, a paralisia espiritual. Precisamos caminhar diante do Senhor, romper com tudo aquilo que é errado, para que possamos caminhar decididamente diante de Deus. Levanta e anda. Perdoado são os teus pecados. Deixa sobre você, sobre a sua vida, a bênção, a proteção de Deus Todo-Poderoso, Pai, Filho, Espírito Santo. Amém. Saúde e paz. Fica com Deus.
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0: preparando o momento do namoro. Volto já.
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6h36, excelente noite de segunda-feira. Pra você que tá voltando pra casa, você que tá no trabalho, você que já se encontra descansando, tem que nos acompanha nas redes sociais, aí nos... Então, obrigado aí pelo carinho, né? Turma que segue a gente lá no Instagram, turma que segue a gente pelo aplicativo da 91.1. Como anda o seu sentimento? Começando a semana, estamos a início de um mês ainda. A felicidade é semente que mora no coração de todo ser vivo. Mas como toda semente, ela depende de alguém colocá-la no lugar para que ela possa germinar, nascer e crescer. E seu coração está em busca de alguém que possa te dar uma mão para que tudo isso possa acontecer. E a gente sempre torcendo por você. Quantas vezes ao longo do caminho nós ouvimos as pessoas dizerem: ah, eu não tenho sorte, ah, isso não dá certo para mim, parece que isso não vai acontecer para mim. Aí eu digo para você que nós temos que ser do tamanho dos nossos sonhos. Acreditar primeiramente em Deus, depois acreditar em nós mesmos, ter a autoestima elevada, ter força de vontade, acreditar que nós podemos amar e deixar ser amado. Três tipos de pessoas que a gente deve ouvir: aquela que já está lá, porque aquela que chegou no pico do Everest, ela passou por caminhos e chegou até um determinado

0: ou até mesmo aquela que está de volta, porque ela já esteve visitando lá, passou por um percurso, está voltando. E a terceira é aquela pessoa que às vezes está na mesma frequência sua na caminhada, porque um trocando ideia com o outro pode determinar um caminho mais seguro, um destino mais sábio. E assim é a nossa vida. Quando a gente está na mesma frequência do aprendizado, do amadurecimento, de ceder, de aprender, de evoluir, quantas vezes nós achamos que nós estamos certo? Às vezes a gente bate no peito e fala, não, tá certo, não. Aí questão de segundos, às vezes dias, noites, semana, anos, meses, vida. Você dá uma olhada e pensa assim, pô, eu tava errado. Faltou humildade. Faltou sabedoria. Quantas vezes ao longo do caminho nós erramos no amor. Nós erramos no trabalho, erramos com a família, com os amigos, erramos com nós mesmos. Mas que a gente busque todos os dias aprender. Que por mais que nós tenhamos a sensação de que o tempo pertence a mim, a você, o tempo não segura a nossa emoção. O tempo não segura nossos passos que nós damos. Que depois de os passos efetuados, eles não voltam mais. O dia de hoje já ficou na saudade. E a noite de hoje se inicia para mais uma jornada. E o amanhã vai nascer de novo. É Deus nos emprestando um tempo, com a nova senha, com o novo momento. Mas cabe a cada um de nós esse aprendizado da vida. E às vezes você que está aí sozinho, sozinha, em busca de um amor para sua vida, e às vezes tem colocado tanto obstáculo, ouvido tanto medo de alguém, e às vezes tem se entregado que não vai dar certo. E às vezes esquece de que você nasceu para ser feliz. E que você pode e deve fazer alguém feliz. E que a senha mora onde? Na sua determinação. No seu melhor. Não na sua perfeição, porque nós não somos perfeitos. E por mais que nós vivemos 100 anos, nós não encontraremos a perfeição. Nós estamos aqui no estágio de passagem, de amadurecimento, desse tempo. E aqui nós não seremos perfeitos. Nós faremos alguém sorrir, podemos fazer alguém chorar também. Podemos ter a atitude de secar a lágrima de alguém. Podemos pedir perdão. Podemos dar um abraço carinhoso, transmitir uma energia que brota do peito, do sentimento de verdade. E dizer assim, me perdoe, falei com você. Mas nunca negue de doar o melhor que você tiver, um amor. Porque o amor, ele vai transportar você pela jornada da vida. E quem ama de verdade, por mais que a vida possa te empurrar pelo penhasco, você sempre será grato. Porque você conhece a força das coisas boas da vida, do sentimento verdadeiro. E a vida vai estar sempre te dando sempre uma nova chance para que você suba no palco da vida e receba os aplausos merecidos. Então venha dizer que não dá mais para ficar sozinho. Você merece, você deve, você pode ser feliz e fazer alguém feliz.
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2: quem tá falando é o Zezé de Camargo. Tô aqui com ele, Alex Ribeiro. É isso aí, garoto. Valeu, rapaz. Um abraço.

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que a Santíssima Trindade Augusta e a intercessão de Nossa Senhora Maria Passa na Frente te abençoe e te proteja. Senhoras e senhores, aqui quem vos fala neste momento é o Padre Adriano Lopes, exorcista. Quero te lembrar que dentro de alguns minutos eu vou fazer aqui pelo rádio uma prece forte, a prece do bem. E muitas pessoas têm relatado que aonde essa prece tem chegado, coisas boas têm acontecido. Coloque junto do rádio remédios, você que está aí muito doente, tenta dormir, vive a poder de remédios, toma antidepressivos. Você que viveu uma tragédia na sua vida, está a poder de remédios para andar, para sobreviver. Não desanime, não perca a sua esperança. Aquele lá de cima pode mudar sua vida, desde que você faça a sua parte só você pode fazer, que é sair da onde você está e vir pessoalmente receber tratamento espiritual, receber a cura dos anjos, receber força espiritual para que você possa se erguer, se levantar e continuar a sua jornada. Coloque a foto dos filhos, foto de pessoa amada. Já já eu vou fazer uma prece para dar a você iluminação espiritual. Eu quero trazer para você hoje, com a história dessa família, com a autorização dessa família, uma pequena crônica contando o drama de vida, uma história verídica. E graças às forças de luz, graças a um dom espiritual que Deus me deu desde criança, eu consegui ajudá-los. E eu quero que a senhora e o senhor ouça. Eu não sei o que você passa na sua vida, qual é a sua demanda, seu sofrimento. Eu não sei que tipo de mal veio sobre você, mas eu posso te dizer

Não há problema insolúvel diante das forças de luz. Acompanhe comigo. Entrou no meu consultório espiritual uma família trazendo consigo algumas fotografias. E ao se assentar na cadeira que estava ali reservada para eles, então comecei uma consulta espiritual nos dons do Espírito Santo que revela o que está oculto na vida de uma pessoa e traz a evidência divina. Eu comecei a ouvi-los e a história de vida é muito triste, me tocou muito. Uma senhora de aproximadamente 70 anos de idade começou a me dizer: padre, nós temos dentro de casa uma filha de aproximadamente 30 e alguma coisa. E essa moça, ela foi mudando o comportamento da noite para o dia. A gente começou a perceber o desânimo para levantar da cama, percebemos o desânimo para se alimentar, começamos a perceber que a nossa filha, me dizia aquela senhora, começou a definhar. Padre, um dia estávamos na mesa do café e teve uns dias atrás que fez muito calor. Agora está chovendo, está mais fresco, mas todos há de se lembrar que há uns tempos atrás agora fez muito calor e nós percebemos que a nossa filha não ficava com roupa fresca, ela sempre com roupas que cobriam os braços, todo o corpo. Então foi que começamos a pedir: filha, troca de roupa, põe uma roupa mais fresca, tá calor. Isso na época do calor agora, semanas atrás. E com muita insistência, quando ela resolveu trocar e demorou sair do quarto, percebemos nos braços dela muitos cortes profundos. Não é uma moça, é uma mulher de 30 e poucos anos, mas que viveu recentemente uma separação e ela não está conseguindo lidar com isso. Havia muitos planos para casar, muitos planos para construir. E tudo veio por água abaixo da noite para o dia. O noivo simplesmente virou a cabeça. E a minha filha foi estrangulada emocionalmente com a tragédia da separação, que foi da noite para o dia. Um casal que se amava, tinha planos. E aquela senhora começou a me dizer: padre, como mãe, eu não quero ver a minha filha naquela situação, me dói. Me dói ver a minha filha naquela situação, sem querer viver, se cortando para tentar aliviar a dor. A minha filha tá para perder o emprego. Ela trabalha na área da Vale. Já tem dias que ela não vai trabalhar. Nós estamos preocupados com medo de algo terrível acontecer com ela. Ouvintes, eu pedi para aquela família de 3 pessoas que foram no dia da consulta espiritual segurarem as mãos uma das outras. E então, pela data de nascimento e nos dons carismáticos, nos dons do Espírito Santo, eu abri a vidência divina. E o Espírito do Pai das Luzes me deu a clara evidência e eu comecei a ver. Um trabalho de bruxaria que foi feito, arriado, para destruir a vida sentimental daquela moça. O Espírito Santo me mostrava na vidência divina que a ex-mulher daquele homem não aceitou a separação do relacionamento que eles tiveram passado e não aceitou ver que o ex dela estava caminhando bem com essa mulher. Então ela começou a bater a macumba. Ela começou a ir em vários lugares que mexe com os espíritos das trevas. E ela começou a demandar contra essa moça. Eu fui dizendo para a família: tem um trabalho contra ela, trabalho para matar. Gente, você olha para a fotografia do antes e do depois, você assusta. Antes a moça era bela, uma mulher, eu estou dizendo moça aqui, mas uma mulher bela. Hoje você olha para ela, você vê a forma de uma caveira. É assustador quando uma pessoa é atingida por um mal.

0: Se ela não tiver proteção, se ela não tiver defesa espiritual, ela é atingida, ela é derrubada, ela é destruída. E eu comecei a dizer para aquela família, por que que isso pegou? Coitada, aquela senhora devota do Sagrado Coração de Jesus, muito católica, muito devota, disse: padre, eu não fico um dia sem rezar meu terço, eu sou do apostolado, eu tenho a minha fé, minhas orações, nós estamos no mês de Nossa Senhora da Conceição, Nossa Senhora de Aparecida, eu tenho feito a novena dela. E eu disse: filha, essas orações têm sustentado a sua família, mas você precisa de uma proteção espiritual para impedir que o mal consiga acessar a sua filha. Ela foi atingida porque estava desprotegida. O mal encontrou uma abertura. Eu quero que você, ouvinte, preste atenção, porque o mal, ele entra se ele achar abertura. Se você tiver uma abertura, uma falta na espiritualidade, jogarem alguma coisa em cima de você, vai pegar. Você pode ter certeza disso. Você pode ser de que religião for, não falha não, você vai ser derrubado. Porque a intenção de quem não gosta de você, a intenção de quem quer ver o mal na sua vida, é das piores. Orientei aquela mãe a fazer um tratamento espiritual para que aquele mal fosse neutralizado. Ela começou cada quarta-feira trazendo a foto da filha, a peça de roupa. A moça não está 100%, mas ela já está melhor. Não se corta, se alimenta. Graças ao Pai das Luzes e Nossa Senhora, ela não foi mandada embora do emprego. Ela tem um acompanhamento espiritual comigo e tem acompanhamento também de um psicólogo, porque tem coisas que são espirituais e tem coisas que são da carne. O que é espiritual você precisa tratar. Nas missas de cura e libertação, as orações que eu faço, trata problemas espirituais. Agora, se o problema é para o médico, você está esperando o quê? Por que você não está obedecendo a orientação do médico? Que preconceito é esse? É espiritual? Então vem buscar ajuda. Quarta-feira, 9 horas da manhã, 3 da tarde, 7 da noite, aqui em João Molevade, na paróquia Sagrada Família, chovendo, com sol, com calor. Para de pensar nos obstáculos, que nem é obstáculos. Pense que o ano está terminando e se você não fizer nada, infelizmente, você vai terminar a sua vida do jeito que seus inimigos querem. Cabeça baixa, desespero, sem família, sem dinheiro, entendeu? Se eu fosse você, lutava, porque Deus vai te ajudar. Deus vai te ajudar. Agora você tem que fazer a sua parte. Eu sou a solução que você tem procurado. Boa sorte para você.
1: Existem pontos no corpo humano que, se pelo menos um deles estiver aberto, toda a vida espiritual fica vulnerável à ação do mal. Causam doenças, destroem casamentos e deixam famílias arruinadas. Essas forças ocultas atuam em 7 pontos principais. Primeiro ponto, a cabeça. Segundo ponto, as costas. Terceiro ponto, o peito. Quarto e quinto pontos, as mãos. Sexto e sétimo pontos, os pés. Se você percebe a presença negativa rodeando para te destruir, venha fazer o fechamento de corpo com a unção dos 7 pontos. Uma vez que seu corpo é fechado, não há maldição que consiga te tocar.
2: Você que está sofrendo e quer a solução do seu problema. Procure o padre exorcista Adriano Lopes. Quarta-feira, na Paróquia Carismática Sagrada Família. Rua Equador, 125, bairro Petrópolis, João Molevade.

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1: Bairro Petrópolis, Rua Equador, número 125, é o endereço da paróquia carismática Sagrada Família, aqui em João Molevade. Quarta-feira, 9 horas da manhã, 3 horas da tarde, 7 horas da noite, você tem a oportunidade de receber cura espiritual e proteção para sua vida, através das rezas e benzeções fortes que eu faço do Arcanjo São Miguel. Arcanjo Miguel, espírito de luz, o guerreiro da espada que protege e nos defende de todo mal. Vamos agora ao momento da prece. Feche os seus olhos.
2: Poderoso Pai das Luzes, força de luz que me usa, Pai eterno, Pai amado, Pai querido, eu te apresento esta pessoa que me ouve agora em algum lugar e passa por um sofrimento, por um desespero, essa pessoa que se vê sem saída. Meu Deus, estende as tuas mãos ensanguentadas e ajuda essa pessoa. Tira essa pessoa do mau caminho e que o Espírito de Luz, que é o Arcanjo São Miguel, venha agora passar a espada de luz e cortar todo o mal. Abençoe a água, o remédio, o chá, que assim seja, graças a Deus.
1: Amém. Pode tomar da água, está espiritualizado. Encerro o meu programa, volto amanhã aqui por essa mesma rádio, por essa mesma emissora. Boa sorte para quem vai me procurar. Boa sorte.
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2: Aí, uma excelente noite, 7:20. Eu volto já com o momento zap zap, hein?
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0: Daqui a pouquinho tá chegando o momento Zap Zap. Uma excelente noite para todos os amigos de Monlevade, toda a região do Médio Piracicaba. 7h25, prepara as emoções até as 8 da noite, né? Daqui a pouquinho tem momento Zap Zap, hein?
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7h27 minutos, tá chegando o momento Zap Zap Simbora. Tá correndo de quê, Mander? Do pé. Grita as crianças, grita os homens, também grita as mulheres. Cadê o povão do bate o pé? 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

0: 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Um abraço. Excelente noite para todos, amigos, já ligado conosco na emoção do rádio, preparando até as 8 da noite. Fala comigo, pra cima, opa! Opa!
1: Hoje a tristeza já era, vem comigo, galera.
0: 8:29, a minha internet me ajudar, né? Resolver travar, paciência. Mas não vamos desembolando a marcha. Se não der, paciência. Vamos ver se nós conseguimos.
2: Ah, meu amigo Alex Ribeiro, boa noite! Segundão, meu filho, eu tô aqui na escuta, hein? Boa não, que é Lucas que chamou. É, rapaz, Anderson Pena voltou, já perturbei, já infernizei, a lua já até falar que chega, viu? E detalhe, sábado eu tô lá em Alvinópolis, lá vou ter uma conversa séria com seu chefe aí, ó, Thiago Martino, né? E papo aí vai regalar o oito no branco, viu? Manda um abraço aí pra turma do Apiários Pedra Negra daquele que chamou, meu amigo Fred, tá fazendo as peneiras de Gemec, meu amigo Israel do Sedex, do boi daquele que chamou. Pra nós, como tive cavaleiros, peões, ser rumo de Alvinópolis, de Mauro Cornélio, Loninho, Fazinho, Juninho. E Deus pouco abraço ontem, foi aniversário do meu irmão Guilherme. Completou mais um ano de vida e tchau, obrigado, hein? Fica doido, meu roteiro. Tchau, obrigado.
0: Que você tá rindo, André? Fala com ele que chefe tem é índio, senhor. Chefe. Vamos fazer uma campanha pra arrumar serviço pra esse menino, senhor. Pelo amor de Deus, senhor. Vamos fazer uma campanha pra arrumar um serviço pra ele. É, você vê. 7h31, vamos que vamos. Nem ele virando pai e não sossegou o facho, olha pra você ver. É, também fica à toa a semana toda, sexta, sábado e domingo, fica doido pra visitar os outros mesmo. Um bom serviço pra ele, sábado e domingo eu falar com você, até pra ir na missa você vai estar cansado, né? 7h31, vamos que vamos.
3: Boa noite, Alex Beira, aqui é a Adélia da Serra do Egito. Alex, eu queria arrumar um namorado até 60 anos. É, eu tô, vou fazer 50. Aí você pode passar meu zap pra ele fazer pra alguma pessoa aí pra ligar pra mim? Obrigado e boa noite.
0: Alô, Adélia. Ué, Adélia, vou apresentar pro seu Luquinha pra você arrumar um juiz pra ele aí. Ah, não, aí eu seja até padrinho de casamento.
4: Alex, boa noite, Alex, beleza? Aqui é Luiz Pedro, seu Domingo Prata. Coloca uma nova nota de clipe para dar tudo pra nós aí, beleza? Essa galera, seu Domingo Prata, que é Alex. Valeu, obrigado.
0: Alô! Boa noite.

0: Boa noite, Alegre Rio. Quero fazer o Fernando. Queria mandar um alô aí pro meu pai Humberto, minha mãe Dilina, minha tia Silva, meu tio Evandro, meu tio Ed, mandar um alô pro meu tio Zé Lúcio. E passa um trio para dar dura pra nós aí. Tchau, obrigado.
1: Alô, campeão, um abraço, essa turma boa. Ô, só tem essa música aí, ô. Hã? Começando a semana na preguiça danada também, pelo amor de Deus. Toca outras modas aí, ô, pelo amor de Deus. Tá doido?
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0: comigo, meu povo. Já comprei passagem.
1: Tia Constantino de São Domingos Prata, passa pra nós aí a música, por favor. Romance no Deserto com Fagner.
0: Alô, meu amigo. Abraço. Já não me convém. 7:33, eu tenho que fazer mais uns breaks aqui. Meu amigo Anderson Pena tá na linha também, né? Hã? É possível, né?

0: Tá atrapalhando o moço cantar a música aí. E a outra é fala com o Kim pra me esquecer, rapaz. Fala que eu saio do meu pé, fala, sai do meu pé, ô chulé.
1: Vamos embora. Tá de 34, vamos que vamos. Ô, Anderson, tá te chamando lá no portão lá, ó. 7h34, vamos que eu saio do banho quente lá, vai pro terreiro aí, pega uma gripe, velho. Aí fica também muito de folga mais uma semana pra não incomodar nós aqui. Com o respeito, o cara, tô. E chegou com a jaqueta daquela do cara que já leu 33 livros. Coloca um óculos assim, rapaz, o cara fala assim, não, isso aí eu falar com você, isso é o pai da IA. Cara inteligente mesmo, ele chega aí, jaquetão daquela que só tampa o peito, os braços, que é tudo de fora, tirando onda mesmo, né? Você... Quando você pergunta ele assim, meio sério, ele fala, ah, eu tive com o chefe um até. Vamos que vamos, boa noite.
2: Ô, Alex, uma sugestão aí, põe uma modão aí pra Luquinha lá de Caxambu, molejo, varrendo a vassoura.
1: Vamos, garoto. Dou uma vassoura pro cara.

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0: 4 minutos pra gente ir embora, acabou o programa. Muito obrigado, Molevade, toda a região. A gente vai ficando por aqui agradecendo, desejando uma semana abençoada pra todos nós. 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Preparando para estar indo embora, chegou por aqui meu amigo Ricardo Orione. Boa noite, Ricardo. Tudo bem?
1: Boa noite, meu amigo. Tudo bem, graças a Deus. E você?
0: Tudo na paz?
1: Tudo na paz. Segundou, graças a Deus. Mais uma segunda-feira.
0: Só alegria, agradecendo a Deus, né? Como é que tá o clima lá fora?
1: Ah, tá, aqui em Molevade tá começando a esquentar. Tá?
0: É?
1: É, já tá começando a esquentar de novo. Quem já pode guardar a blusa de frio essa noite pra ficar tranquilo.
0: Aqui dentro tá, você olhou pra mim
1: aqui
0: assim.
1: Aqui dentro tá geladinho.
0: De blusa assim,
1: aqui dentro tá geladinho, graças
0: aqui
1: a Deus,
0: tá
1: né?
0: Frio.
1: Graças a Deus, meu amigo. Mas mais uma segunda, a gente tá aqui, graças a Deus, pra cumprir a nossa missão, pra falar de Deus aqui pra esse público maravilhoso. E mais uma palavra de esperança, de amor, de direcionamento essa noite. Daqui a pouquinho começando o programa Nosso Encontro, meu amigo.
0: Ricardo, um bom trabalho pra você, uma excelente noite, uma boa semana, obrigado aí pelo carinho, a partir de agora sou ouvinte seu, tá bom?
1: Obrigado, Deus abençoe.
0: Bom Deus, hein? Tá chegando o Ricardo Orione, a gente se fala na madrugada, assim Deus deixar, às 4:30 da madruga, tô selando o meu cavalo, passando a perna e cascando fora, pra essa filezada querida de Molevade, região, beijão pra marchar no canoa de sempre, fique com Deus, já tô com a chave da caminhonete na mão, acabou, falamos daqui a pouquinho, tá chegando o Ricardo Orione.

0: Ribeiro. Esse nome diz tudo. E ponto final.
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8: 8 e 2.

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1: Boa noite, seja muito bem-vindo, seja muito bem-vinda ao programa Nosso Encontro, aqui na Rádio Alternativa FM. Eu sou Ricardo Liani, estou com você ao vivo nessa segunda, dia 5 de outubro de 2026, são 8:03 dessa noite maravilhosa, dessa noite abençoada. Obrigado a você por estar nos recebendo na sua casa, aí no seu carro. Muito boa noite para você que está na BR-381-262, você que já nos acompanha toda segunda-feira à noite, você vai trabalhar aí nessa BR, no seu caminhão, e nos acompanha aqui para ouvir a palavra do nosso Senhor. Muito obrigado pela sua audiência, você que está em casa, você que está no seu posto de trabalho também, muito obrigado pela sua audiência. Olha, nosso WhatsApp está aberto para você, o 38516244. Se quiser pedir uma oração, se quiser mandar um alô aqui pra gente, compartilhar com a gente alguma coisa do seu coração, fique à vontade. Eu tô aqui pra servir você. Amém? Olha, hoje o programa

0: uma vez vai trazer uma palavra que vai tocar o nosso coração. A palavra de hoje é: acredite na palavra que você já recebeu de Deus. Glória a Deus. A palavra vai tocar o nosso coração. Vai falar de fé, vai falar de esperança, vai falar de promessa. Então, se você já está se conectando aqui com a gente, já conhece o nosso programa, você lembra que eu fiz um compromisso com você semana passada? Ah, quero ver se você vai lembrar, hein? De você convidar pelo menos uma pessoa para ouvir o nosso programa hoje. Você fez? Ah, fez? Obrigado. Se você não fez, não tem problema. Semana que vem você faz. Combinado? Vamos juntos? Então tá bom. Tô mandando o WhatsApp aqui no 3851-6244. Obrigado a você que já tá enviando mensagem pra gente. Muito boa noite. Vamos lá? Vamos começar o nosso programa? E ora, melhor forma de começar o nosso programa é orando, não é? E você que tá chegando aqui pela primeira vez, eu sempre gosto de falar isso, porque o nosso programa é uma vez por semana e tem muita gente nova que vai chegando para ouvir o nosso programa. O programa Nosso Encontro é para trazer a palavra de Deus. Aqui a gente não fala de religião, aqui a gente não levanta a bandeira de igreja, aqui a gente não fala de regra, não, dos homens, não. A gente fala da palavra de Jesus Cristo. Por isso que todas as pessoas são bem-vindas aqui, independente da sua crença, independente da sua religião. Se você é evangélico, católico, se você é espírita, se você é judeu, se você é budista, se você é de outra religião de matriz africana, de outra religião, que eu não estou lembrando o nome aqui, se você também não acredita em Deus, aqui é a sua casa. Por quê? Porque a gente vai falar de Jesus, a gente vai falar de paz, a gente vai falar de alegria, a gente vai ter uma palavra de direcionamento para a nossa vida, para a nossa salvação eterna e para a nossa vida aqui no dia a dia. Porque a Bíblia, ela é um manual de vida. Nos ensina como viver uma vida melhor aqui na Terra e para a gente se preparar para a nossa salvação. Aqui é o seu lugar. Fique à vontade, aumente o seu volume. Então vamos lá? Estou te convidando para você fazer uma oração comigo. Vamos lá?
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0: Senhor Pai, em nome de Jesus, nós te agradecemos, Senhor, por mais uma segunda-feira. Obrigado, Pai, por nós estarmos com saúde, por nós estarmos vivos. Espírito Santo de Deus, o programa é seu. Fala em nossos corações o que o Senhor quer falar essa noite conosco. Senhor, abre os nossos corações, as nossas mentes, para que a gente possa entender e receber a sua maravilhosa palavra. Senhor, nós precisamos da sua palavra, nós precisamos de ti, Pai. Só o Senhor é Deus. Senhor Jesus, tenha liberdade no nosso programa. O programa é seu. Espírito Santo de Deus, tenha liberdade essa noite. Toque os corações das pessoas, aonde a minha voz estiver chegando, aqui no Médio Piracicaba, em Minas Gerais, no Brasil e no mundo. Que essa pessoa que está nos ouvindo agora se sinta querida, se sinta importante para o reino de Deus. Se sinta uma pessoa escolhida, assim como ela é. Fala com amor nos nossos corações, é o que nós pedimos em nome de Jesus. Amém. Glória a Deus. Olha, eu vou colocar aqui duas canções, dois louvores maravilhosos e fica conectado com a gente. Se der, se sentir no seu coração, já manda um WhatsApp aí, convida uma pessoa para ouvir o nosso programa e daqui a pouquinho a gente vai voltar com mais oração e vamos meditar numa palavra de Lucas, capítulo 1, vamos dos versículos 11 a 25. Se você tiver Bíblia, já pode pegar. Ah, Ricardo, eu não tenho Bíblia, não tem problema nenhum. É só você aumentar o volume e você prestar atenção na minha voz, no que vai ser falado no seu coração. Preste atenção nas canções que nós vamos colocar agora, porque elas vão te trazer paz e já vai acertando o seu coração para receber essa palavra do nosso Senhor. Fica com a gente que daqui a pouquinho a gente volta.
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1: Estamos de volta ao vivo aqui na Rádio Alternativa FM. São 8h21 dessa segunda-feira, dia 5 de outubro de 2026. Acabamos de ouvir duas músicas maravilhosas, não foram? De Cadeias Quebrar, com Sara Oliveira, e É Ele, com Drops. Maravilhosas canções, né? Elas tocam o nosso coração. O Senhor já começa a preparar o nosso coração para receber a palavra maravilhosa. Olha, fique à vontade, envie aqui o seu WhatsApp no 3851-6244. Quiser pedir a sua oração, fique à vontade. Quiser pedir oração para alguma área da sua vida, para alguma pessoa que você conhece, seja um canal de bênção. Às vezes a gente só pensa na gente, né? Vou falar a verdade. Mas se você quiser, fique à vontade. Peça uma oração para alguém que você conhece, peça para você, para sua família, para alguma necessidade sua, que nós vamos orar juntos com você. Não quer dizer que a nossa oração aqui é mais poderosa que a sua, que isso não existe. A sua oração é tão poderosa quanto a nossa. E a gente tem que ter intimidade com Deus e falar diretamente com Ele. O que nós vamos fazer? Vamos orar junto com você. Vamos clamar ao Senhor para abençoar você, a sua vida e a sua família. Então vamos lá? Vamos orar para a gente começar a meditar na palavra. A palavra hoje está maravilhosa. Acredite na palavra que você já recebeu de Deus. Você faz uma oração comigo? Então vamos lá.
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1: Senhor, Pai, em nome de Jesus. Senhor, fala em nossos corações. Senhor, muitas pessoas nesse momento desesperançosas, desesperadas, angustiadas, Senhor. Senhor, sem a sua orientação a gente fica perdido mesmo, Senhor. Fala conosco. Tem misericórdia de nós. Derrama a tua graça essa noite, Pai, em cada pessoa que está nos ouvindo agora. Senhor, nós pedimos perdão pelos nossos pecados, pelos nossos erros, Pai. Nós somos falhos, Senhor. Nos perdoa. Nós nos arrependemos. Senhor, abra os céus essa noite. Fala conosco. Pai, traz uma palavra de transformação, uma palavra de cura. Ah, Jesus, uma palavra que traga transformações de vida essa noite, Pai. Pai, eu consagro a Ti esse programa, a minha vida e a vida de cada pessoa que nos ouve agora. Te agradecemos pelo Seu amor, pela Sua atenção, em nome de Jesus. Amém. Glória a Deus. Vamos lá. A palavra de hoje que vai nos guiar está na Bíblia, em Lucas, capítulo 1, vamos do versículo 11 ao 25. Eu vou ler na versão NVI, ok? Então vamos lá. Então o anjo do Senhor apareceu a Zacarias, à direita do altar do incenso. Quando Zacarias viu o anjo, ele ficou assustado e dominado pelo medo. O anjo, porém, lhe disse: não tenha medo, Zacarias, pois a sua oração foi ouvida. Isabel, a sua mulher, dará a você um filho, e você lhe dará o nome de João. Ele será motivo de prazer e alegria para você, e muitos se alegrarão por causa do nascimento dele, pois será grande aos olhos do Senhor. Ele nunca tomará vinho nem bebida fermentada, e será cheio do Espírito Santo desde antes do seu nascimento. Fará retornar muitos do povo de Israel ao Senhor, o Deus deles. Ele irá adiante do Senhor no espírito e no poder de Elias, para fazer voltar o coração dos pais aos filhos e os desobedientes à sabedoria dos justos, e assim deixar um povo preparado para o Senhor. Zacarias perguntou ao anjo: como posso ter certeza disso? Pois sou velho e a minha mulher é de idade avançada. O anjo respondeu: sou Gabriel e estou sempre na presença de Deus. Fui enviado para transmitir a você estas boas novas. Agora você ficará mudo. Não poderá falar até o dia em que isso acontecer, porque não acreditou nas minhas palavras, as quais se cumprirão no devido tempo. Enquanto isso, o povo esperava por Zacarias, estranhando a sua demora no templo. Quando ele saiu, ele não conseguia falar nada. Então o povo percebeu que ele tivera uma visão no templo. Zacarias fazia sinais para eles, mas permanecia mudo. Quando terminaram os dias do seu serviço sacerdotal, ele voltou para casa. Depois disso, Isabel, a sua mulher, engravidou e durante 5 meses não saiu de casa pensando: isto é obra do Senhor. Agora ele olhou para mim favoravelmente para desfazer a minha humilhação diante do povo. Amém. Amém. Olha, o contexto dessa palavra aqui fala que o anjo Gabriel aparece para o sacerdote Zacarias no templo para anunciar que a sua esposa Isabel, já idosa e estéril, teria, né, um filho que se chamará João, que é o João Batista. Contexto dessa passagem da Bíblia para você entender melhor. Bom, a palavra dessa noite, ela vai nos trazer muitos ensinamentos. Vamos parte por parte. Não perca nada, meu irmão, minha irmã. Aumenta o volume, tire todas as suas distrações. Se der, coloca um fone de ouvido, você que está no smartphone, para que você não perca essa palavra, que essa palavra, ela vai falar conosco muito. Olha, no versículo 13, olha o que o versículo 13 fala. O anjo, porém, lhe disse: não tenha medo, Zacarias, pois a sua oração foi ouvida. Isabel, a sua mulher, dará a você um filho, e você lhe dará o nome de João. Aqui, o anjo, ele afirma para Zacarias que a sua oração, ela foi ouvida por Deus. Aleluia! E o seu pedido iria ser atendido. Glória a Deus! E olha, a palavra de Deus, se a gente for estudar a Bíblia a fundo, ela é cheia de afirmações que o Senhor ouve as nossas orações. Vou trazer algumas aqui para você agora. Em 1 João, capítulo 5, versículos 14 e 15. Esta é a confiança que temos ao nos aproximar de Deus. Se pedimos alguma coisa de acordo com a vontade dele, ele nos ouve. Assim, se sabemos que ele nos ouve em tudo o que pedimos, sabemos que temos dele o que pedimos. Aleluia! Em Salmos 66, verso 19, Deus, no entanto, me ouviu e deu atenção à oração que lhe dirigi. Salmos 55, verso 17. Ao anoitecer, ao amanhecer e ao meio-dia,

choro angustiado, e ele ouve a minha voz. Aleluia. Meus irmãos, aqui a gente podia ficar falando a noite inteira. Tem várias passagens da Bíblia, muitas, que falam que o Senhor ouve as nossas orações. E o Senhor, ele ouve as nossas orações, sim. Quando alinhamos os nossos corações e os nossos pedidos à vontade de Deus, ele realiza. Aleluia. Olha o que o versículo 18 falou. Está falando para nós. Zacarias perguntou ao anjo, presta atenção: como posso ter certeza disso? Pois sou velho e a minha mulher é de idade avançada. Olha o 19. O anjo respondeu: sou Gabriel e estou sempre na presença de Deus. Fui enviado para transmitir a você estas boas novas. Versículo 20. Agora você ficará mudo. Não poderá falar até o dia em que isso acontecer, porque não acreditou nas minhas palavras, as quais se cumprirão no devido tempo. Meu irmão, minha irmã, presta muita atenção nessa palavra. Aqui, Zacarias, ele recebeu uma palavra direta de Deus através do anjo. Ou seja, Deus ouviu a oração de Zacarias e enviou o seu mensageiro, o anjo, para avisar para Zacarias que o seu pedido foi ouvido por ele e seria atendido. Aleluia! Mas o que aconteceu? Zacarias, ele duvidou. Zacarias, ao invés de receber a bênção sem questionar, sem tentar entender como que aconteceria na prática ali no dia a dia, ele duvidou e questionou o anjo. Meus irmãos, você, aleluia, você que já recebeu uma palavra de Deus, você, ah Jesus, fala conosco, você que já recebeu uma palavra de Deus, que o que você tem pedido vai acontecer, meu irmão, minha irmã, quantas vezes você já deixou de acreditar? Talvez nesse momento, como você não está vendo nada com seus olhos naturais, você não está acreditando na palavra, você não está acreditando na promessa que Deus já te deu. Olha só que forte. Você está fazendo a mesma coisa que Zacarias fez. Olha, muitas pessoas ainda buscam uma palavra direta, uma promessa direta de Deus para sua vida, entender. E você que já recebeu essa palavra, já entendeu, e pelas circunstâncias, você ainda não está acreditando. É para você. Esta noite o Senhor fala com você através desta palavra, para você crer na palavra que Ele já te deu. Aleluia! Para acreditar na promessa que o Senhor já colocou no seu coração e que o Espírito Santo de Deus está fazendo você recordar agora. Olha, acredita, vai acontecer. Vai acontecer em nome de Jesus. Mas, meus irmãos, para acontecer, eu e você, nós precisamos acreditar. Ter fé. Olha, a incredulidade, ela nos leva a não fazer o que nós deveríamos fazer para acessar as promessas de Deus. E pior, ainda pode nos levar a desobedecer a Deus. Você está entendendo? Se você já estiver entendendo, envia aqui para mim no 3851-6244, coloca assim: Ricardo, já estou entendendo essa palavra em nome de Jesus. Mas olha, presta muita atenção nisso aqui que eu vou te falar agora. A Bíblia, ela nos mostra que a incredulidade, ela pode impedir uma pessoa de experimentar aquilo que Deus colocou diante dela. Aleluia! Especialmente quando a incredulidade leva à desobediência. Ah, Jesus! Fala conosco, Pai. E olha, a Bíblia, ela mostra isso, quer ver? Em Hebreus 3:19... Israel não entrou na terra prometida por causa da incredulidade. Em Números, capítulo 20, versículo 12,

Moisés não entrou em Canaã por não obedecer à orientação de Deus. Em 1 Samuel 15:23, Saul perdeu o reino porque rejeitou a palavra do Senhor. Em Lucas 1:20, como a gente acabou de ler, Zacarias duvidou da palavra do anjo e ficou mudo temporariamente. Em Mateus 14:31, Pedro, ao duvidar, começou a afundar. E em Mateus

confiar e obedecer à palavra do Senhor. A incredulidade, ela pode nos impedir de desfrutar aquilo que Deus já colocou diante de nós. Aleluia. Mas não limita a soberania e nem a fidelidade de Deus. Você está recebendo essa palavra em nome de Jesus? Olha, não tem a ver com Deus, tem a ver com a nossa crença e, consequentemente, com o nosso comportamento. O não acreditar, pega isso aqui, o não acreditar, ele nos cria uma mentalidade de não fazer o que nós devemos já ter começado a ter feito. Você entendeu? Quando a gente não acredita, a gente não tem fé naquela palavra que Deus já nos deu, a gente deixa de fazer o que a gente tem que fazer para acessar a promessa. Ah, Ricardo, mas você falou que Deus, ele dá uma promessa para a gente. Ele dá. E você já recebeu uma palavra em nome de Jesus. Você já recebeu uma promessa de Deus. Só que Deus não joga isso no nosso colo, não. Deus, ele dá uma promessa para a gente e fala, vai lá e faz. Tá ali, ó. Só que tem um caminho para você percorrer. E esse caminho tem luta, tem desafio, sim. Mas a gente tem que fazer a nossa parte. E a incredulidade, a falta de fé, nos tira a energia, nos tira a mentalidade correta para que a gente possa fazer o que a gente tem que fazer. Aleluia! E olha, Zacarias, ele ficou mudo por não acreditar na palavra direta do mensageiro de Deus. Isso é muito forte, meu irmão. Minha irmã, isso é muito forte. Aqui nos leva a uma reflexão muito poderosa. Preste atenção. Será? Vou fazer pergunta direta para você agora, hein? Não é para a pessoa que está do seu lado, não. É para você. Será que você ainda não está vivendo a plenitude da promessa de Deus para sua vida, pois você não está acreditando? Está duvidando? Está querendo ainda entender como que acontecerá o que Deus já te prometeu no mundo material? Será que é isso que está acontecendo com você? Aleluia. Olha, eu não estou afirmando. Eu nem posso, porque eu também não sei. Mas é um questionamento válido, você concorda comigo? Para cada um de nós, para mim também. Para cada um de nós, para você... Você tem que fazer essa sua própria avaliação, olhar para a tua vida, olhar para a sua promessa. Cada um de nós tem uma promessa. E você tem que tirar sua própria conclusão. Você está tendo fé? Você está acreditando? Ou a sua falta de fé, ou você não acreditar, porque você não está conseguindo enxergar com seus olhos naturais, estão te impedindo de alcançar promessas de Deus? Você já está conseguindo entender o que o Senhor está falando com você essa noite? Aleluia! E olha, você receberá a plenitude da sua promessa quando você acreditar na palavra do Senhor. No versículo 20, a palavra fala: agora você ficará mudo, não poderá falar até o dia em que isso acontecer, porque não acreditou nas minhas palavras, as quais se cumprirão no devido tempo. Olha só que interessante. O anjo, ele entrega a mensagem de Deus a Zacarias, que ia acontecer, está garantido. Mas ele não falou quando, falou? Não. Ele falou, as quais se cumprirão no devido tempo. E olha, e sempre será no tempo de Deus. Aleluia por isso. Glória a Deus. E não é no nosso tempo. Mas se eu e você acreditarmos na promessa que Deus já nos deu, ela vai acontecer. Meu irmão, minha irmã, se Deus falou, está falado. A palavra de Deus não faz curva, não dá ré, ela não volta atrás. Se Deus falou, ele é fiel para cumprir. Aleluia. Mas é no tempo dele, que é o certo, que é o perfeito. E olha, e tem uma ação nossa, que é acreditar. A fé, guarda isso aqui, em nome de Jesus. A fé
é um ingrediente.

frente para que as promessas se realizem nas nossas vidas. Aleluia! Vou repetir, anota aí, grava. A fé é o ingrediente para que as promessas se realizem nas nossas vidas. Aleluia! Creia nesta palavra em nome de Jesus. Em nome de Jesus. Olha, não seja ou não continue igual a Zacarias. Acredite na palavra de Deus. Acredite nas promessas que o Senhor tem para a tua vida. Comece agora a acreditar sem duvidar que as coisas vão acontecer em nome de Jesus. Em nome de Jesus. E você que ainda não entendeu ou não recebeu uma palavra ainda, busque mais a Deus. Mergulhe mais a Deus. Peça para Ele que Ele te falará. Eu creio nisso em nome de Jesus. E olha, se você está buscando a Deus, quer mais de Deus, a gente tem um grupo de oração das pessoas aqui do nosso encontro que querem participar e participam, que todo dia eu coloco uma palavra de Deus, coloco uma palavra do Senhor no grupo. O grupo é fechado, só eu coloco mensagem para ajudar a você ter fé, a receber uma palavra de incentivo todo dia de Deus, da Bíblia. Se você quiser participar, envia aqui no 38516244. Coloca assim: Ricardo, eu quero participar do grupo. Eu vou mandar um link para você, é de graça. Vou mandar o link, você entra no link e já fica no grupo. Todo dia, de segunda a segunda, você vai receber uma palavra de Deus para que você mantenha a sua fé constante. Meus irmãos, ter fé, acreditar, não é fácil. Não é. Quem fala que é mentira. Não é. Mas a gente tem que praticar. Fazer exercício diário. Buscar em Deus. E olha, se você não está conseguindo, você não tem que ter vergonha, não. Como é que você vai fazer? Tem muita gente que tem dúvida. Talvez você que está ouvindo agora tem dúvida. Não, Ricardo, eu recebi uma palavra. Eu entendi a palavra dessa noite. Mas eu não estou conseguindo acreditar. Minha vida tá tão desafiadora. O que eu falo para você? Busque mais a Deus. Mais, Ricardo. Mais. Porque, olha, vê se você entende. Quanto mais próximo de Jesus, mais você vai entender, mais você vai acreditar, mais você vai ter paz, mais você vai ter a presença dele na sua vida. Quanto mais afastada de Jesus, menos você vai ter a presença dele, menos você vai ter paz, menos você vai ter fé. Você está conseguindo entender? Amém? Busca Jesus. E olha, a gente acredita quando a gente vive aquilo, quando a gente vê no dia a dia, quando a gente sente no dia a dia, é ou não é? Então, o primeiro passo que nós temos que ter é querer Jesus na nossa vida. É buscar Ele na nossa vida. Porque, olha, a melhor coisa de todas, de tudo que você pode imaginar, é ter Jesus na nossa vida. Ponto. Ah, Ricardo, eu queria ter isso, queria ter aquilo. Busque a Jesus. Porque talvez você não está alcançando o que você quer, porque você tem buscado o que Jesus pode dar. Aleluia. E você não está buscando Jesus Cristo na sua vida. Meus irmãos, entendam. Quem entrega a vida para Jesus Cristo e recebe Jesus na sua vida, e recebe o Espírito Santo de Deus, tem paz. Aí você vai falar assim: não, Ricardo, que loucura, como é que eu vou ter paz com tanta coisa para resolver, com tanto boleto para pagar, tão desafio aqui dentro da minha casa? Deus vai te dar a paz que excede todo entendimento. E aí talvez você aí que está passando um desafio na sua casa, no seu casamento, não tem um ambiente de paz na sua casa, Deus vai te dar tanta paz que talvez a sua esposa, o seu marido, os seus filhos vão olhar para você e vão ver Jesus Cristo dentro da sua casa através do seu comportamento, pela paz que Ele vai te dar. Mas a gente só consegue isso quando a gente chama Ele para a nossa vida, quando a gente abre o nosso coração para Ele. Aí sim a gente começa a viver as promessas do Senhor. Você está conseguindo entender? Que o Espírito Santo de Deus,

possa tocar o seu coração e a sua mente agora, para que você possa entender que você tem uma promessa de Deus, sim. Está na Bíblia, a gente acabou de ler, não? Que o Ricardo está inventando, falando, vamos lá, todo mundo vai ficar rico, milionário. Não, a palavra não fala nada disso. Até porque a nossa mente é que engana a gente, não é? Ah, Deus, eu estou recebendo a palavra, a promessa de Deus, e eu vou ser abençoado. A primeira coisa que vem é dinheiro. Não, a palavra não fala isso. Você pode ter um casamento recuperado, sarado. Você pode ter um filho curado. Um filho que saiu das trevas, saiu dos maus caminhos e voltou para os caminhos de Jesus. Você pode ter uma saúde restaurada, um negócio restaurado, um emprego restaurado. Aleluia! E pode ter também prosperidade financeira, sim. Glória a Deus, a palavra fala sobre isso. Mas não é só isso. Quando Jesus, a gente permite Jesus entrar no nosso coração, aquilo que faltava pra gente, aquele vazio, acaba. Sabe por quê? Porque Jesus é do tamanho do seu vazio. Aleluia. Jesus, ele vai preencher o seu vazio de uma forma tão grande que você não vai se preocupar com mais nada. Você vai ter uma paz que você vai falar assim: caramba, tô ficando doido. O pau tá quebrando, tá tudo desmontando ao meu redor e eu estou calmo. Estou calma, estou em paz. É isso que Jesus traz pra gente. E cada vez mais que você se aproximar dele, você vai começar a entender e a viver, sim, as promessas dele aqui na terra, sim. E garantir a sua salvação no céu, que deve ser o nosso primeiro objetivo. Amém? Que essa palavra, ela conforte o seu coração. Que essa palavra mostre para você que, assim, você tem promessa na sua vida, sim. E está muito mais perto do que você imagina, tá? Dependendo apenas da sua ação, de acreditar, ter fé, se aproximar de Jesus Cristo, para que você alcance as promessas que o Senhor tem para a sua vida. Eu vou colocar uma canção aqui, reflita nessa palavra. Não fique com o coração duro, tentando fazer igual Zacarias, duvidando, fazendo perguntas. Só creia, se entrega, se rende, fala assim: Senhor, eu estou cansado, eu estou cansada de tentar entender, estou cansada de tentar achar uma solução, eu estou sem força de tentar pensar numa estratégia. Senhor, fala com ele agora. Senhor, essa noite eu vou fazer uma escolha, eu vou mergulhar no Senhor, aleluia. Eu vou acreditar nessa palavra e eu vou mergulhar no Senhor. Faça isso, que você vai ver a sua vida começar a se transformar. Você vai sentir o seu coração cheio como você nunca sentiu na sua vida. Vou colocar uma canção, já volto já.

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1: Estamos de volta, ao vivo, com o programa Nosso Encontro. São 8h55 dessa noite maravilhosa, dessa noite abençoada. Ouvimos uma canção maravilhosa, não é? Ah, ela toca o nosso coração. Sei que tem, nesse momento, tem muita gente emocionada, muita gente chorando, muita gente sentindo a presença do Senhor. Porque, ó, a palavra de Deus, ela nos emociona sim, mas a gente não pode se permitir só ser emocionado pela palavra. Por quê? Vou te explicar. A palavra de Deus, o Evangelho, ele sempre traz transformação, um confronto com amor. Porque se a gente só se emocionar, a gente não muda o nosso comportamento. A transformação, aí sim, quando a palavra toca o nosso coração e fala assim, caramba, eu não posso ser igual a Zacarias. Eu mesmo estou deixando de acessar as promessas do Senhor porque eu não tenho acreditado e não estou tendo fé o suficiente para acessar as promessas que Deus já tem, já está liberado para a minha vida. E aí, isso já me gera, se você entendeu isso, se você recebeu essa palavra, isso já vai gerar um comportamento novo em você. Ou seja, você vai buscar mais a Deus, vai entregar sua vida para Jesus, vai ler mais a Bíblia, vai ouvir mais pregação, vai estar conosco aqui na segunda-feira, para que você aumente a sua fé. Aleluia. Porque se você só está emocionado e você não mudar seu comportamento, não adianta. A palavra de Deus, ela traz transformação para a gente. Mas como a gente aprendeu hoje, mais uma vez, tem uma ação minha, tem uma ação sua. E o que Jesus fala conosco essa noite é, tem promessa para você sim, mas você tem que acreditar. Acreditar sem duvidar. Amém? São 8h57, vamos orar? Já está acabando o nosso programa? Então vamos orar. Que noite abençoada, que noite abençoada, glória a Deus, que eu... Ah, Jesus, Senhor Pai, em nome de Jesus, Pai, nós te agradecemos por essa palavra maravilhosa. Senhor, obrigado pela sua misericórdia, obrigado pelo seu favor essa noite, Senhor. Espírito Santo de Deus, eu te peço, Senhor, toca no coração dessa pessoa que ainda não está acreditando, toca no coração dessa pessoa que ainda está como Zacarias, querendo questionar, querendo não receber a palavra, querendo entender como é que vai acontecer. Ah, Espírito Santo, eu fiz a minha parte aqui, que é transbordar a palavra que o Senhor colocou no meu coração. Espírito Santo, tenha misericórdia, tenha o amor profundo de Jesus e convença esta pessoa que a melhor opção para a vida dela é a presença de Jesus. Aleluia. Senhor, tira as traves dos olhos. Senhor, desperta essas pessoas, Senhor. Porque as pessoas estão dormindo, as pessoas não sabem nem o que está acontecendo. Desperta, Espírito Santo de Deus. É o que eu te peço essa noite em nome de Jesus. Pai, em nome de Jesus, eu peço, Pai, que todos nós tenhamos uma semana próspera. Uma semana de respostas positivas, Pai. Uma semana cheia de saúde, cheia da sua presença, Pai. Pai, traz transformação para nossa casa, para o nosso negócio, para o nosso emprego, para nossa saúde, para o nosso relacionamento, para nossa vida financeira, Senhor. Pai, em nome de Jesus, Pai, abre as comportas do céu sobre as nossas cabeças, Senhor, nesta semana. Que essa semana seja uma semana de bênçãos nas nossas vidas. É o que eu declaro para mim e para você que está ouvindo, em nome de Jesus. Amém. Glória a Deus. Estamos chegando ao final do programa Nosso Encontro do dia 5.

0: 10 de 2026. Tomara que essa data marque a sua vida, por você ter entendido uma palavra direta para você essa noite, que você é querida, você é amado e você tem promessa, sim, do Senhor para sua vida, em nome de Jesus. Olha, um beijo no seu coração e assim, se o nosso Deus Pai Todo-Poderoso permitir, eu, Ricardo Aliano, estarei com você aqui semana que vem. Um beijo no seu coração e até semana que vem.
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5: 9 horas.

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1: Olá, boa noite.
2: Boa noite para você que nos acompanha em todo o país.
1: Segunda-feira, 5 de outubro de 2026.
2: Vamos aos destaques do dia.
1: Mais de 125 milhões de brasileiros foram às urnas neste domingo para o primeiro turno das eleições.
2: Forças de segurança pública fazem balanço das operações para combater crimes eleitorais. Gabriela Noronha.
3: De acordo com a Polícia Federal, foram apreendidos 2.850.000 reais durante a atuação no primeiro turno das eleições.
1: Fim das bets.
2: Sites e aplicativos de apostas deixam de operar no país nesta terça-feira.
1: E prazo para resgatar saldo em plataformas termina hoje. Graziela Mendonça.
3: São mais de 1.300.000.000 de reais que ainda aguardam resgate nos sites e aplicativos de bets.
2: Outubro Rosa.
1: Mês de falar sobre cuidados com a saúde da mulher e prevenção ao câncer de mama.
2: Saiba como identificar sinais de alerta e onde começar, onde encontrar assistência especializada pelo SUS. Cleide Lopes.
4: O INCA estima 78 mil novos casos de câncer de mama no ano até 2029.
1: Hoje na apresentação da Voz do Brasil, Luciano Seixas e Mariana Jungmann.
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1: As eleições no Brasil transcorreram com tranquilidade, segundo o balanço das forças de segurança que atuaram em todo o país.
2: As principais ocorrências registradas se referem à propaganda eleitoral irregular e tentativa de compra de votos.
1: E os eleitores não tiveram dificuldades para chegar aos locais de votação.
3: Mais de 321 mil profissionais foram mobilizados em todo o país para garantir a segurança das eleições de 2026. O ministro da Justiça e Segurança Pública, Wellington César Lima, destacou o trabalho conjunto do efetivo, que reúne agentes de forças estaduais, Polícia Federal, Tropa de Contingência, Polícia Rodoviária Federal e Força Nacional.
5: Demonstra muita integração, muita coordenação das forças de segurança e os números de fato são muito irrisórios no que diz respeito às ocorrências de maior relevo.
3: De acordo com a Polícia Federal, foram apreendidos 2.850.000 reais em bens e valores durante a atuação no primeiro turno das eleições. Até o fim do domingo de votação, foram instaurados 49 inquéritos policiais e 204 pessoas foram conduzidas para as delegacias. O delegado Henrique Oliveira Santos, chefe da Divisão de Repressão a Crimes Eleitorais, falou sobre as principais infrações cometidas.
6: O crime que, por exemplo, mais aconteceu, né? O crime de propaganda irregular no dia das eleições, que já era algo esperado. O segundo crime que mais ocorreu no Brasil inteiro foi o crime de compra de votos.
3: A Polícia Rodoviária Federal também divulgou o balanço. O chefe da comunicação social da PRF, Alexandre Castilho, destaca que além do patrulhamento de rodovias, os agentes